0: mudanças do governo federal que movimentaram o país no dia de hoje.
1: Olá, boa noite.
2: Boa noite para você que nos acompanha em todo o país.
1: Sexta-feira, 7 de agosto de 2026.
2: E vamos ao destaque do dia.
1: 20 anos da Lei Maria da Penha.
2: Marco legal brasileiro de prevenção e enfrentamento à violência doméstica e familiar contra as mulheres.
1: Ao longo de 2 décadas, a legislação foi aperfeiçoada para ampliar os mecanismos de proteção. Márcia Fernandes.
3: Além dos mecanismos para responsabilizar os criminosos, a lei criou medidas protetivas para as mulheres, como o afastamento do agressor do lar e a proibição de aproximação da vítima.
2: Alerta de desmatamento na Amazônia e no Cerrado teve redução em agosto de 2025 a julho de 2026.
1: Os dados são do DETER, Sistema de Detecção de Desmatamento em Tempo Real. Gabriela Noronha.
4: Por meio de imagens de satélites, os dados do DETER produzem alertas diários para orientar ações de fiscalização e controle do desmatamento.
2: Campanha de multivacinação.
1: Está na hora de atualizar a caderneta de crianças e adolescentes menores de 15 anos. Luana Karen.
5: Entre as doenças prevenidas pela vacinação estão tuberculose, hepatites A e B, poliomielite, rotavírus, pneumonias e meningites.
2: Hoje na apresentação da Voz do Brasil, Nazi Brum e Mariana Jungmann.
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6: Hoje, quando a lei batizada com o meu nome completa 20 anos, eu gostaria de fazer algo diferente. Gostaria de falar com você como quem escreve uma carta ao Brasil.
2: Essa é Maria da Penha, farmacêutica cearense de 81 anos.
6: Há 43 anos, minha vida mudou para sempre. Eu sofri uma tentativa de feminicídio que me deixou paraplégica. Eu lutei 19 anos e 6 meses para que o meu agressor fosse responsabilizado. Uma espera que nenhuma mulher deveria enfrentar. Ao longo desse caminho, ouvi muitas vezes que eu deveria desistir, mas eu não podia desistir, porque aos poucos eu entendi que aquela história não era só minha. Ela representava a realidade de milhares de mulheres brasileiras e quando buscavam proteção, encontravam silêncio, descrédito e omissão. E agora eu gostaria de convidar você a fazer uma reflexão. Você já parou para pensar como estaria o Brasil hoje se não tivesse na Lei Maria da Penha?
1: 20 anos depois de promulgada a lei, a história de Maria da Penha é reconhecida internacionalmente.
2: E abriu portas para que outras mulheres lutassem contra a violência doméstica.
1: Além de punir a violência física, a Lei Maria da Penha também ampliou o olhar sobre outros tipos de agressão.
2: Violência psicológica, patrimonial e sexual, por exemplo, foram reconhecidas com a lei criada há 2 décadas.
1: Vamos saber mais detalhes sobre a lei na reportagem de Márcia Fernandes. Uma história.

história de violência que marcou a vida de uma mulher e resultou na lei que hoje ampara outras vítimas. Nos anos 80, Maria da Penha sofreu duas tentativas de homicídio pelo então marido. Na primeira, ele atirou contra as costas dela, o que a deixou paraplégica. Ele não assumiu a autoria do crime e alegou ter sido um assalto. Algum tempo depois, tentou eletrocutá-la. O caso virou uma longa batalha judicial.

0: principais defensoras dos direitos das mulheres no Brasil e deu nome a uma lei. Ela destaca a importância dessa lei na proteção às mulheres.
1: Ao longo dessas duas décadas, milhões de mulheres romperam o silêncio, encontraram proteção, tiveram acesso à justiça, salvaram suas vidas. É como eu costumo dizer, a Lei Maria da Penha veio para resgatar a dignidade da mulher brasileira.
0: Já a advogada e doutora em Direito Público, Daniela Portugal, comenta que a lei, criada em 2006, mudou a forma de tratar a violência doméstica no país.
2: Durante muito tempo, acreditamos que a violência contra a mulher seria somente a violência física. E a gente passa a ter uma consciência maior para outras formas de violência que são expressamente referidas na lei, como é o caso da violência patrimonial, da violência sexual, a violência moral, a violência psicológica.
0: A Lei Maria da Penha vale para casos ocorridos na unidade doméstica, no âmbito familiar e em qualquer relação íntima de afeto, mesmo sem convivência. Além dos mecanismos para responsabilizar os criminosos, a lei criou medidas protetivas para as mulheres, como o afastamento do agressor do lar e a proibição de aproximação da vítima. O atendimento às mulheres em situação de violência também foi ampliado. A lei determina ainda que União, estados e municípios atuem de forma integrada para prevenir violências por meio de campanhas e atendimento policial especializado. A vítima tem direito a atendimento prioritário no SUS, na segurança pública e assistência jurídica. Leila Linhares é coordenadora da ONG Sépia, organização voltada para o fortalecimento da cidadania de grupos como as mulheres. Ela destaca o legado da Lei Maria da Penha.
3: Então é uma grande vitória esse legado de tirar da cultura a ideia de que violência contra as mulheres é um assunto privado e que o Estado não deve se intrometer.
0: Se você é vítima de violência doméstica ou conhece alguém nessa situação, procure uma delegacia de defesa da mulher ou qualquer delegacia. Busque também as orientações do Ligue 180 de atendimento à mulher. Em situações de emergência, a indicação é ligar para a polícia no número 190. Reportagem Márcia Fernandes.
4: A partir da Lei Maria da Penha, além da prisão e condenação de agressores, foram desenvolvidas políticas públicas para a proteção da integridade física, psicológica e patrimonial das mulheres.
5: Nós conversamos com a secretária nacional de enfrentamento à violência contra mulheres, Estela Bezerra, sobre os avanços da lei e os desafios que ainda restam. Acompanhe. Secretária, muito bem-vinda à Voz do Brasil. Um prazer ter a senhora conosco novamente. 20 anos da Lei Maria da Penha, né? Queria que a senhora começasse destacando, então, pra gente quais foram as principais mudanças e os avanços promovidos pela lei.
6: Mariana, alegria minha de estar aqui novamente. A Lei Maria da Penha, que completa 20 anos, é uma lei que tira o Brasil da omissão à violência contra as mulheres, né? E que muda uma percepção cultural muito forte e que era danosa para metade da nossa população, que são as mulheres. Antes da Lei Maria da Penha, a cultura era quem em briga de marido e mulher, ninguém mete a colher. E essa não intromissão do Estado fazia com que mulheres fossem executadas e ainda em muitas situações, como no crime do Dock Street, né? Ter um argumento da mulher honesta e da morte em defesa da honra, do assassinato em defesa da honra. Então, esse tipo de modelo de civilidade, ele não era sustentável. O Estado brasileiro, ele é denunciado, né, na Comissão Interamericana de Direitos Humanos por conta do crime, da tentativa de crime de homicídio contra Maria da Penha, ali em Fortaleza, uma bioquímica, 3 tentativas, e o Tribunal de Justiça Local se omite de fazer uma sentença justa. E aí o Estado brasileiro é condenado, e nesses 20 anos a gente vem avançando muito, mas encontrando novos desafios, que são as novas formas de expressão de violência contra as mulheres.
5: Ou seja, antes da lei, essa ideia de que em briga de marido e mulher ninguém mete a colher, ela ia até o judiciário mesmo, né? Ou seja, o próprio poder judiciário, o próprio Estado brasileiro encarava a violência doméstica como uma coisa da esfera privada do casamento, né?
6: Não reprovava o agressor e ainda justificava porque ele estava defendendo a própria honra

0: julgando a mulher, penalizando a mulher. Quem assiste ainda tem pelo YouTube os argumentos que eram utilizados no tribunal, dizendo que aquela mulher pediu para morrer.
1: Agora, ao longo desses 20 anos, secretária, a lei passou também por aperfeiçoamentos, novas discussões no Congresso, ela foi sendo modificada, né? O que a senhora destacaria como os aprendizados trazidos pela Lei Maria da Penha, da Penha, em relação ao enfrentamento da violência contra a mulher?
0: Olha, a lei é muito completa. A lei, na medida em que ela foi, ela surge dessa penalização, o Estado brasileiro anteriormente, na Convenção de Belém do Pará, que aconteceu aqui no Brasil, se obrigou a criar uma legislação, mas só em 2005, quando houve, 2004, quando houve a primeira Conferência Nacional das Mulheres, saíram dois primeiros pedidos daquela conferência. Primeiro, a sanção da Lei Maria da Penha. Segundo, a criação de um programa de enfrentamento à violência contra as mulheres. Isso ali em 2004, 2005, 2006, o governo federal encaminhou a lei para o Congresso, ela foi aprovada. De lá para cá, ela teve muitas ameaças. Em 2012, a PGR encaminhou para o Supremo Tribunal Federal, uma AD, para poder o Supremo Tribunal Federal dizer que não existia inconstitucionalidade da lei. Recentemente, Maria da Penha, através de uma plataforma de informação, que é o Brasil Paralelo, eles tentaram desqualificar novamente Maria da Penha. Então, durante esses 20 anos, a lei também foi muito atacada, além de aperfeiçoada. Primeiro ativo dessa lei, ela fez com que o sistema de justiça criasse a vara de violência doméstica. Ela fez com que ampliasse as redes de delegacias especializadas das mulheres. Ela fez com que a gente ampliasse os mecanismos de acolhimento e de apoio à mulher. Então, casa-abrigo, centro de referência, Casa da Mulher Brasileira, vem tudo na esteira dessa lei. Qual o nosso maior desafio no momento? A lei saiu de entender que violência da mulher era agressão física e assassinato e passou a abordar violência moral, violência patrimonial, violência psicológica. Recentemente assimilou a violência vicária, né? A ela também, essa é um mecanismo. Ela também fez com que as medidas protetivas de urgência fossem criadas. Não existia medida protetiva que afastava o agressor do ambiente da mulher vítima de violência e ao mesmo tempo que fazia com que aquela mulher tivesse um tipo de acompanhamento e monitoramento da segurança pública para que não seja vítima de feminicídio. Então, todos esses mecanismos são inovações da Lei Maria da Penha, que foi considerada na ONU durante muitos anos, ela é a terceira lei com maior aperfeiçoamento. O que ainda não implantamos da lei? Não implantamos devidamente os mecanismos de prevenção. Agora, no ano de 2026, em março desse ano, o Ministério das Mulheres com o Ministério da Educação editou uma portaria para regulamentar a Lei 14.164, que leva à escola o tema do enfrentamento à violência contra as mulheres, e esta portaria encontra-se em processo de implementação no Conselho Nacional de Educação, e agora em outubro, porque é o prazo que as comissões têm, entregará o resultado de como isso será implantado, do ensino fundamental, passando pelo ensino fundamental, médio, até o ensino universitário.
1: Só pra gente explicar aqui pro ouvinte, né, violência vicária, que a secretária mencionou, é quando o agressor usa um familiar, geralmente os filhos, para atingir a mulher, muitas vezes matando, para causar sofrimento, então, à mulher. Agora, secretária, pra gente encerrar e pra celebrar a data, o Ministério das Mulheres está promovendo aí o Agosto Lilás, né? O que está sendo, então, promovido esse mês?
0: Olha, tem uma vedação aí por conta do período eleitoral, mas a violência contra a mulher é considerada uma atividade de interesse público. Então, além das várias ações de divulgação do 180, nós estamos realizando conjuntamente com o Conselho Nacional do Ministério Público, o CNJ e os estados brasileiros. Aí vai, hoje mesmo eu viajo para Belo Horizonte, onde junto com a Defensoria e o Ministério Público, o Ministério das Mulheres vai estar realizando um seminário. Nós temos a nossa ministra viajando o Brasil inteiro, mas nossa principal atividade para o Agosto Lilás são formações dirigidas a operadores de segurança pública e operadores de direito, para que a gente fortaleça o acesso à justiça. Então, o Ministério da Justiça, o Ministério das Mulheres, tem estabelecido no estado como um todo atividades de formação dirigida à Polícia Militar, Polícia Civil, para operacionalizar a Lei Maria da Penha, para atualizar a Lei Maria da Penha, e ao mesmo tempo nós estamos apoiando os estados a partir das organizações, as secretarias estaduais das mulheres dos estados, para que essa agenda ela não só visibilize, mas ela apoie aquilo que a gente chamava de Operação Chamar e passou a ser a Operação Mulher Segura. A Operação Chamar acontecia só em agosto, tem um mutirão de mandatos de fazer efetivar e efetivar os mandados de busca, apreensão e prisão, que é aquilo que tem resultado numa diminuição do feminicídio. Nós hoje podemos celebrar porque a quantidade de registro de feminicídios ocorridos nesse primeiro semestre, em comparação ao primeiro semestre de 2025, nós conseguimos uma redução de 2,5. É uma redução ainda pequena, ainda tímida, mas isso significa que 19 mulheres deixaram de ser executadas. E a gente tem aí o desafio de avançar nos estados, na região Centro-Oeste, Sul e Sudeste. A região Norte e Nordeste baixaram vertiginosamente os indicadores de feminicídio.
1: Muito bem, nós conversamos com Estela Bezerra, secretária nacional de enfrentamento à violência contra as mulheres. Secretária, muito obrigada pela sua participação na Voz do Brasil mais uma vez.
0: Obrigada a você, Mariana, e obrigada também por tornar esse tema tão necessário e tão presente no cotidiano, na memória, na audição da população brasileira.
2: Oportunidades para mulheres que buscam qualificação.
1: Estão abertas as inscrições para 70 cursos de educação profissional e tecnológica durante o mês de agosto.
2: As capacitações são presenciais e distribuídas em 24 estados e com oferta de 8 mil vagas no total.
1: Os cursos abrangem áreas como administração, gastronomia, logística, saúde, beleza e turismo.
2: A ação prioriza mulheres acima de 16 anos em situação de vulnerabilidade social ou com baixa escolaridade.
1: Todas as informações estão disponíveis em gov.br/mec.
2: Foi registrada a queda de 37% nos alertas de desmatamento na Amazônia desde agosto do ano passado.
1: No Cerrado, o número de alertas recuou 7,8%.
2: Os dados foram divulgados hoje pelo Instituto Nacional de Pesquisas Espaciais.
3: A área sob alerta de desmatamento na Amazônia caiu cerca de 37% entre agosto de 2025 e julho de 2026. Os números divulgados nesta sexta-feira são do DETER, Sistema de Detecção de Desmatamento em Tempo Real, do Instituto Nacional de Pesquisas Espaciais, o INPE, e mostram também uma redução no Cerrado, como apresentou o coordenador do Programa de Monitoramento dos Biomas Brasileiros, Cláudio Almeida.
4: É uma queda de 7,8% com relação ao ano anterior, foram 5.119 quilômetros quadrados. O Cerrado vinha de altas sucessivas e pelo segundo ano seguido dentro do DT a gente mediu um valor menor, um valor de queda dentro do dado do desmatamento.
3: Por meio de imagens de satélites, os dados do DETER produzem alertas diários para orientar ações de fiscalização e controle do desmatamento. Segundo esse sistema, 5 dos 6 estados amazônicos com as maiores áreas sob alerta registraram redução, com destaque para Mato Grosso, Amazonas e Rondônia. Já no Cerrado, as quedas mais expressivas foram observadas no Piauí e Bahia. Durante a divulgação, a ministra da Ciência, Tecnologia e Inovações, Luciana Santos, falou sobre o trabalho coordenado dos órgãos da União com os estados e municípios.
5: Uma atuação convergente, né, em que aqui a gente dá os dados em tempo real e no mesmo momento entrega aqui ao IBAMA para que faça ação e controle. E sem os prefeitos, sem os estados, né, mobilizados, não era possível também garantir isso.
3: O INPE também disponibilizou nesta sexta-feira os resultados do PRODES, Projeto de Monitoramento do Desmatamento na Amazônia Legal por Satélite, para os biomas Caatinga, Mata Atlântica e Pampa. Esse sistema realiza o levantamento anual das taxas de desmatamento. Os dados referentes ao período de agosto de 2024 a julho de 2025 mostram que na Caatinga houve redução de mais de 34% em relação ao período anterior na

0: desmatada. Já na Mata Atlântica, a área suprimida passou de 475 quilômetros quadrados para 402 quilômetros quadrados. Houve uma redução de mais de 15%. Também houve queda do desmatamento no Pampa. O bioma localizado no Rio Grande do Sul registrou um recuo de quase 42% em relação ao ciclo anterior. Reportagem Gabriela Noronha.
1: Agosto é mês de atualizar a carteira de vacinação.
2: A estratégia multivacinação conta com cerca de 20 vacinas disponíveis nas unidades de saúde para quem tem menos de 15 anos.
3: Durante todo o mês de agosto, crianças e adolescentes menores de 15 anos de idade poderão atualizar a caderneta de vacinação nas unidades básicas de saúde do país. Para a estratégia multivacinação, os estoques da rede pública serão reforçados, como explica o ministro da Saúde, Alexandre Padilha.
4: São mais de 20 vacinas de vários tipos de doenças. Tem vacinas novas que nem todos os pais já levaram suas crianças, como por exemplo a pneumovinte. E é importante os pais aproveitarem esse momento para atualizar a caderneta de vacinação das crianças.
3: Entre as doenças prevenidas pela vacinação estão tuberculose, hepatites A e B, difteria, tétano, coqueluche, poliomielite, rotavírus, pneumonias e meningites. Por conta do surgimento de um surto de sarampo em vários países da América, a vacinação contra a doença também está sendo reforçada, como destaca o ministro da Saúde, Alexandre Padilha.
4: Outros países do mundo pararam de vacinar, tiveram explosão de casos de sarampo. Os Estados Unidos está vivendo o maior surto de sarampo dos últimos 35 anos da história deles. E esses casos vêm para o Brasil de forma importada. Se a gente não tiver com todo mundo vacinado aqui, tem risco de ter casos de sarampo, surtos de sarampo.
3: A mobilização nacional segue até o dia 1º de setembro. No dia 22 de agosto, um sábado, será o dia D de vacinação, com postos de saúde abertos em todo o país. É importante que os responsáveis compareçam à UBS com um documento de identificação da criança ou adolescente e a caderneta de vacinação física ou digital, disponível no aplicativo Meu SUS Digital. Reportagem Luana Karen.
1: O Dia dos Pais já é domingo, ainda dá tempo de comprar um presente, mas fique de olho para o que deveria ser uma alegria não virar dor de cabeça.
2: Na hora de comprar, é bom ficar atento aos seus direitos, como prazos de troca e a qualidade do produto.
1: E nas compras digitais, o cuidado deve ser maior. Confira os prazos, a reputação da empresa e desconfie de ofertas com valores muito abaixo dos preços de mercado.
2: Quem detalha pra gente é Thaís Araújo.
5: A Secretaria Nacional do Consumidor, a Senacom, orienta quem vai comprar presentes a tomar alguns cuidados para evitar problemas. A recomendação é pesquisar preços, conferir as informações do produto, verificar as condições de pagamento, prazo de entrega e política de troca antes de fechar a compra. Nas compras online, o consumidor deve conferir se o site é oficial, verificar a reputação da empresa e desconfiar de ofertas com valores muito abaixo dos praticados no mercado. Também é importante evitar clicar em links recebidos por mensagens ou redes sociais sem confirmar a origem. O Código de Defesa do Consumidor garante o direito de arrependimento para compras feitas fora de lojas físicas, como pela internet, telefone ou catálogo. Nesses casos, o cliente pode desistir da compra em até 7 dias após o recebimento do produto ou assinatura do contrato, com direito à devolução dos valores pagos. Já nas lojas físicas, a troca por motivo de tamanho, cor ou preferência depende da política de cada estabelecimento. Entre as principais dicas estão pesquisar preços, conferir as condições da oferta, observar o prazo de entrega e ter atenção redobrada nas compras online. Em caso de problemas, o consumidor pode procurar os PROCONs ou registrar uma reclamação na plataforma consumidor.gov.br. Thaís de Araújo para a Voz do Brasil.
1: Os efeitos do ciclone extratropical diminuem ao longo dos próximos dias, segundo o INMET, o Instituto Nacional de Meteorologia.
2: Mas, segundo o Instituto, a circulação associada ao sistema favorece a entrada de uma massa de ar frio sobre o sul do Brasil.
1: E a partir de segunda-feira, o ar frio alcança também

0: São Paulo e Rio de Janeiro, porém com menor intensidade.
1: A Defesa Civil Nacional oferece um serviço gratuito para envio de alertas sobre situações de emergência diretamente ao celular.
0: Para receber, moradores podem enviar um SMS com o CEP para 40199 ou mandar um WhatsApp para 61-2034-4611.
1: No caso do Defesa Civil Alerta, basta acompanhar os avisos que aparecem na tela do celular. O sistema utiliza a rede de telefonia para enviar mensagens de texto e avisos sonoros para celulares em áreas de risco elevado.
0: E essas foram as notícias do governo federal.
1: Uma realização da Secretaria de Comunicação Social da Presidência da República.
0: Com produção da empresa Brasil de Comunicação.
1: Fique agora com as notícias do Poder Judiciário e do Congresso Nacional. Uma boa noite e um bom fim de semana.
0: A gente volta segunda-feira. Boa noite.
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4: 20 anos da Lei Maria da Penha. Decisões do STF ampliam a proteção às mulheres.
5: TSE faz ação com urna eletrônica na capital federal.
4: Para o STJ, juiz pode definir percentual do salário mínimo como valor da pensão se alimentante ficar desempregado.
5: Boa noite, eu sou Marcela Luiz.
4: E eu sou Walter Lima.
5: Sancionada em 7 de agosto de 2006, a Lei Maria da Penha segue como um dos principais instrumentos de enfrentamento da violência de gênero.
4: Ao longo de 20 anos, decisões do Supremo Tribunal Federal ampliaram a efetividade da norma. Marta Ferreira.
6: Para marcar os 20 anos da norma, o Supremo Tribunal Federal inaugurou o painel Sete Marias, do renomado artista plástico Antônio Veronese. Carmen Lúcia, única mulher da corte, e que também completou 20 anos como ministra do STF em 2026, explica que a obra de arte passa a integrar o acervo permanente do tribunal como um manifesto contra o feminicídio e a violência de gênero.
7: Este painel é exatamente a demonstração da violência que se vem praticando, a denúncia de um feminicídio que não para, embora eu já tenha conclamado mais de uma vez, parem de nos matar porque nós resolvemos que nós não vamos morrer.
6: Em fevereiro de 2012, o Supremo consolidou a constitucionalidade da norma. Em 2025, a Suprema Corte ampliou o alcance da proteção da Lei Maria da Penha às relações de casais homoafetivos do sexo masculino e aquelas que envolvam travestis e mulheres transexuais.
5: Quem passou pela rodoviária do Plano Piloto em Brasília nesta sexta-feira teve a oportunidade de conhecer melhor a urna eletrônica.
4: Os eleitores puderam tirar dúvidas e treinar para as eleições de outubro. Fábio Ruas.
8: Durante a ação, as pessoas simularam voto, aprenderam qual a ordem de votação para os cargos da eleição deste ano e ainda conheceram os recursos de acessibilidade da urna. A iniciativa faz parte da primeira semana nacional do Sistema Eletrônico de Votação e busca aproximar a justiça eleitoral da população.
5: O Superior Tribunal Militar declarou indigno para o oficialato um segundo tenente aposentado do Exército que transmitiu HIV intencionalmente para duas ex-companheiras. O militar já havia sido condenado pela Justiça Comum do Estado do Maranhão por lesão corporal gravíssima e ameaça.
4: Com isso, o STM determinou a perda do posto e da patente nos termos da Constituição e do Estatuto dos Militares.
5: Mato Grosso do Sul foi condenado por submeter trabalhadores, inclusive adolescentes, a condições análogas à escravidão.
4: A decisão é da segunda turma do TST, Samanta Flor.
9: A fiscalização encontrou trabalhadores, inclusive adolescentes, sem registro, alojados perto de agrotóxicos, consumindo água sem tratamento e transportados de forma insegura numa fazenda em Porto Murtinho, Mato Grosso do Sul. O Tribunal Regional não reconheceu o trabalho análogo à escravidão, mas a segunda turma do TST entendeu que a gravidade das violações atingiu não só os trabalhadores, mas toda a coletividade e condenou o fazendeiro a pagar R$ 100 mil por danos morais coletivos.
5: Juiz, ao determinar a pensão alimentícia, também pode fixar previamente um percentual do salário mínimo para ser adotado como valor da pensão no caso de perda do emprego do responsável pelo pagamento.
4: Esse posicionamento é do STJ. Fátima Uchoa.
10: A terceira turma do STJ reformou o acórdão do Tribunal de Justiça de Santa Catarina e restabeleceu a sentença que havia definido a pensão em 54% do salário mínimo para o caso de desemprego ou trabalho informal do alimentante. Segundo a relatora ministra Nancy Andrighi, a fixação de obrigação alimentar alternativa, prevendo-se antecipadamente a hipótese de desemprego do alimentante, justifica-se pela necessidade de garantir efetividade à prestação jurisdicional e proteção integral, especialmente se houver interesses de crianças e adolescentes. Além disso, evita que o beneficiário da pensão e o responsável pelo pagamento enfrentem novo processo judicial.
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5: Uma boa noite.
4: E um bom fim de semana.
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0: do Senado. Eu sou Paula Groba.
1: E eu sou Ricardo Nakaoka.
0: E estes são os destaques de hoje do Jornal do Senado, que começa agora.
1: O plenário pode votar regras para indenização por dano moral.
0: Novo modelo de busca por desaparecidos avança no Senado.
1: Senadora destaca 20 anos da Lei Maria da Penha e pede mais proteção às mulheres.
0: Boa noite.
1: Boa noite.
0: Vítimas de crimes podem ter acesso mais rápido à indenização pelos danos sofridos.
1: Um projeto que está na pauta do plenário estabelece critérios mais claros para definir o valor mínimo da reparação e busca agilizar a justiça. Repórter Bruno Lourenço.
2: O plenário do Senado está pronto para votar a proposta que tenta estabelecer regras claras e objetivas na fixação de valores mínimos de indenização em favor das vítimas de crimes. A relatora, senadora Zenaide Maia, do PSD do Rio Grande do Norte, considera que o projeto traz duas inovações. Concede à própria vítima o direito de formular o pedido de indenização na ação penal, reduzindo a dependência da atuação do Ministério Público, e autoriza a fixação automática de indenização por danos morais quando o crime afetar direitos da personalidade, como a vida, a integridade física, a liberdade e a honra. Zenaide acredita que as mulheres terão agora uma ferramenta imediata em processos sobre violência doméstica.
3: A lei passará a reconhecer a irrazoabilidade da exigência de que as vítimas se submetam à nova instrução probatória com o objetivo de demonstrar os danos morais decorrentes das violências sofridas. O dano moral é uma decorrência natural em crimes dessa natureza, não sendo necessárias provas para além daquelas que serviram para a condenação do agressor.
2: Como já veio da Câmara dos Deputados, se aprovado pelos senadores, o projeto de lei segue para sanção presidencial.
0: E foi sancionada a lei que estende até 2030 o prazo para que hospitais filantrópicos e santas casas de misericórdia renegociem suas dívidas com o dinheiro do FGTS.
1: O senador Nelsinho Trade, do PSD de Mato Grosso do Sul, foi o relator da proposta e destacou o papel estratégico dessas instituições que prestam serviço ao SUS no interior do país. Repórter Raíssa Abreu.
4: Hospitais filantrópicos e santas casas de misericórdia ganharam um alívio para o acerto de suas contas. O presidente Lula acaba de sancionar a lei que estende até 2030 o prazo para que essas instituições tenham acesso ao dinheiro do FGTS para fazer empréstimo. A norma, que tem origem num projeto apresentado pelo líder do governo na Câmara, deputado Paulo Pimenta, do PT do Rio Grande do Sul, foi aprovada pelo Senado no dia 15 de julho. O senador Nelsinho Trade, do PSD de Mato Grosso do Sul, que é médico, foi o relator. Ele destacou o papel estratégico desempenhado pelas santas casas e hospitais filantrópicos, especialmente no interior do país.
5: Todo recurso que for destinado aos hospitais filantrópicos e às santas casas, ainda assim é pouco. Tamanho o trabalho desprendido que essas instituições fazem para a sociedade brasileira. Lá no meu estado, a Santa Casa é a quarta maior do Brasil. Trabalhei 17 anos lá e eu posso ver dia após dia a dificuldade daquele hospital e

0: ter o bom atendimento.
1: O senador informou que a linha de crédito usada entre 2019 e 2022 destinou cerca de 3 bilhões de reais a aproximadamente 140 entidades filantrópicas para renegociação de dívidas e reestruturação financeira. O dinheiro do FGTS é de natureza privada, ou seja, é diferente de dinheiro público.
2: A Polícia Federal concluiu a investigação que apurou responsabilidades na queda do avião da Voepes em agosto de 2024. Foram indiciadas 16 pessoas, entre funcionários e ex-funcionários da empresa.
3: No Senado, a Comissão de Infraestrutura já questionou representantes da ANAC sobre a fiscalização da companhia aérea antes e após o acidente. Repórter Alexandre Campos.
4: No Senado, a Comissão de Infraestrutura chegou a ouvir representantes da ANAC para esclarecer a suspensão, pela agência, dos voos da companhia aérea em março de 2025. Na ocasião, o órgão alegou que a Voepas não estaria cumprindo condições de manutenção e redução de atividades impostas após o acidente. O senador Sérgio Moro, do PL do Paraná, questionou se o cenário de omissão nas manutenções envolvendo o acidente era algo recorrente na companhia aérea, antes mesmo da queda do avião.
5: Esses elementos de degradação já não estavam anteriores dessa precariedade, e porque a ANAC e a fiscalização da ANAC não detectou esses fatores anteriormente a esse acontecimento.
4: Bruno Diniz Delbel, representante da ANAC, afirmou que o cenário que motivou a suspensão das atividades da companhia surgiu somente em fevereiro de 2025, 7 meses após a queda do avião.
6: O principal ponto, né, após o acidente que levou a gente a detectar essa degradação do sistema foi que a empresa não mais estava sendo capaz de demonstrar a execução desses planos de ação corretiva, identificação dos problemas.
4: Se o Ministério Público Federal denunciar à Justiça os indiciados pela Polícia Federal, eles responderão pelos crimes de atentado contra a segurança do transporte aéreo e falsidade ideológica.
2: Quando uma pessoa desaparece, cada hora pode ser decisiva. Um projeto pronto para votação na Comissão de Constituição e Justiça do Senado cria 3 categorias de desaparecimento e define procedimentos específicos para cada situação.
3: A proposta visa tornar as buscas mais eficientes e aumentar as chances de localização das pessoas. Repórter Marcela Diniz.
7: De acordo com o projeto em análise no Senado, os desaparecimentos passariam a ser classificados em 3 categorias: a voluntária, quando uma pessoa maior de idade decide ir embora; a involuntária, quando alguém desaparece em episódios de acidente, desastre ou crise de saúde mental; ou ainda quando uma criança ou adolescente se perde de seus pais ou responsáveis; e a categoria de desaparecimento forçado, quando uma pessoa é sequestrada ou some em outras circunstâncias que também envolvam condutas ilícitas. A proposta, que já recebeu o aval da Comissão de Direitos Humanos, determina que o poder público defina estratégias diferentes de abordagem para cada categoria de desaparecimento. Para a relatora do projeto na CDH, senadora Damaris Alves, do Republicanos do Distrito Federal, as mudanças podem ajudar o Estado a atuar de forma mais eficaz. Ela ressalta que em 2025, o Brasil registrou um recorde de desaparecimentos. Foram 84.760 casos.
8: Uma alarmante média de 232 ocorrências por dia. Esses indicadores evidenciam a necessidade de contínuas atualizações no ordenamento legal para fazer frente ao problema.
7: O projeto está pronto para votação na Comissão de Constituição e Justiça, com relatório favorável da senadora Mara Gabrilli, do PSD de São Paulo.
2: E o dia 7 de agosto de 2006 marcou a luta contra a violência doméstica e familiar contra a mulher. Nesta data foi sancionada a Lei Maria da Penha, que completa 20 anos. A legislação criou medidas como a prisão em flagrante do agressor, as medidas protetivas de urgência e o reconhecimento da violência vicária quando filhos ou familiares são usados para atingir a mulher.
3: A senadora Jussara Lima, do PSD do Piauí, destacou a importância da lei e defendeu o fortalecimento das políticas de proteção às mulheres e o aprimoramento da legislação.
9: Celebrar os 20 anos da Lei Maria da Penha é reconhecer uma das maiores conquistas na proteção das mulheres brasileiras. A lei fortaleceu o combate à violência doméstica, garantiu uma proteção às vítimas e reforçou a responsabilização dos agressores.
3: Com edição de Paula Gromba e trabalhos técnicos de João Lira, o Jornal do Senado fica por aqui. Acompanhe agora as notícias do Tribunal

0: Contas da União e da Câmara dos Deputados. Boa noite.
1: Boa noite e um bom fim de semana.
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1: O Tribunal de Contas da União avaliou a implementação do Compromisso Nacional Criança Alfabetizada. A fiscalização analisou como o programa vem sendo executado. O percentual de crianças alfabetizadas na idade certa passou de 44% em 2023 para 66% em 2025. Apesar dos avanços, 15 estados ficaram abaixo da média nacional e 5 não atingiram as metas do programa. A auditoria também apontou problemas como falta de diretrizes para a alfabetização inclusiva, dificuldades no apoio aos municípios e falhas no acompanhamento dos resultados. O tribunal fez recomendações ao Ministério da Educação para fortalecer o programa e melhorar os resultados da alfabetização no país. Saiba mais em tcu.gov.br.
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2: Proposta cria mais exigências para a fabricação e uso de fogos de artifício.
3: Câmara obriga uso de hora-aula no cálculo da jornada de professores.
2: Avança projeto que prevê medidas para acelerar os processos de adoção.
4: Boa noite. Comissão Permanente da Câmara aprovou proposta que prevê medidas para acelerar a adoção e incentivar o convívio entre crianças e idosos. A reportagem é de Maria Neves.
5: A Comissão de Defesa dos Direitos da Pessoa Idosa aprovou o projeto do deputado Amon Mandel, do Republicanos do Amazonas, que institui medidas para acelerar os processos de adoção. A proposta também cria o programa Cuidar e Conviver, que prevê formas de integrar crianças ou adolescentes e idosos que vivem em instituições e não têm convivência direta com a família. Como forma de acelerar as adoções, o texto cria o Protocolo Nacional de Adoção Ágil. Dentre as regras previstas estão prazos máximos para cada etapa do processo de adoção, como determina o Estatuto da Criança e do Adolescente. A Justiça também deverá dar prioridade a processos que envolvam crianças de até 6 anos, grupos de irmãos e crianças com deficiência. Quanto ao programa Cuidar e Conviver, o projeto estabelece que ele será implantado de forma voluntária pelas instituições. Quando criada, a iniciativa deverá adotar ações como acompanhamento da interação entre crianças e adolescentes e idosos por profissionais capacitados e oferecer atividades educativas, culturais e recreativas aos envolvidos. Na opinião do relator do projeto na comissão, deputado Luiz Couto, do PT da Paraíba, integrar crianças, adolescentes e idosos que vivem em instituições de acolhimento pode trazer benefícios emocionais e sociais para os dois grupos.
6: Os dois grupos têm em comum a vivência de não contarem com a convivência familiar de forma provisória ou definitiva. Dessa forma, pretendo haver benefícios para ambos no intercâmbio de experiências e no apoio emocional mútuo.
5: O projeto determina ainda que os processos de adoção terão de tramitar inteiramente por meios eletrônicos, prever perícias integradas e audiências concentradas. Ministério Público, Defensoria Pública, Judiciário, Conselhos Tutelares e equipes técnicas terão de instituir formas de interação permanente nos casos de adoção. A proposta ainda inclui o acolhimento familiar como política permanente na Lei Orgânica da Assistência Social e no Estatuto da Criança e do Adolescente. O texto prevê apoio financeiro, suporte psicológico, acompanhamento por equipes multiprofissionais e capacitação obrigatória para as famílias acolhedoras. De acordo com a Amon Mandel, o apoio financeiro busca evitar que a manutenção da criança ou do adolescente dependa apenas da renda da família acolhedora. O projeto também reforça que o acolhimento familiar não se confunde com a adoção. O projeto, que busca acelerar os processos de adoção e promover a integração entre crianças, adolescentes e idosos que vivem em instituições, ainda será analisado por 3 comissões da Câmara. Se aprovado em todas, poderá seguir para análise do Senado. Da Rádio Câmara de Brasília, Maria Neves.
0: Segurança Pública.
2: Rodrigo de Castro, do União de Minas Gerais, defende a proposta de emenda à Constituição que reduz a maioridade penal de 18 para 16 anos. Na visão do deputado, a medida é uma resposta ao aumento da violência e contribui para fortalecer a segurança pública.
7: Rodrigo de Castro afirma que adolescentes de 16 anos já têm discernimento sobre seus atos e que a legislação atual favorece o aliciamento de menores por organizações criminosas. A matéria já foi aprovada na Comissão de Constituição e Justiça e segue agora para análise de uma comissão especial.
8: Uma das distorções que nós assistimos hoje é que jovens com 16 anos de idade, que podem votar para presidente da República, que têm pleno discernimento das suas ações, são beneficiados pela questão da maioridade penal e não podem pagar, às vezes, por um homicídio, por um crime de tráfico de drogas. Através da aprovação dessa PEC, da diminuição da maioridade penal, nós estamos dando uma resposta a esses bandidos, nós estamos dando uma resposta à sociedade que ninguém está acima da lei.
0: Meio ambiente.
2: Bruno Ganem, do Podemos de São Paulo, acredita que o descontrole populacional de animais está diretamente ligado aos casos de abandono, maus tratos e violência. Para ele, a castração é a principal ferramenta para enfrentar o problema.
9: A castração, ela é fundamental para quem defende a causa animal, mas muita gente que não é da causa não sabe que o impacto, ele vai além. Se a gente não tem um programa de castração nacional muito intenso, muito compatível com o volume necessário, a gente acaba tendo essa situação, né? E ao mesmo tempo tem uma outra vertente importante do trabalho da castração, que é a qualidade de vida do animal. É comprovado que o animal castrado, ele tem uma longevidade maior, inclusive.
7: De acordo com Bruno Ganem, o controle populacional dos animais contribui para a saúde pública porque facilita o atendimento sanitário e veterinário. Segundo o deputado, a castração é um ganho simultâneo para os animais e para a sociedade.
0: Educação.
2: Os deputados aprovaram um projeto que obriga o uso de hora-aula no cálculo da jornada dos professores. Saiba mais sobre o assunto na reportagem de Paula Bittar.
10: A Comissão de Constituição e Justiça da Câmara aprovou uma proposta que estipula a hora-aula como medida para calcular o tempo de professores e outros profissionais do Magistério da Educação Básica destinado às atividades diretamente com estudantes. Pela proposta, a hora-aula será usada como referência, mesmo se a duração for menor que 60 minutos. Relatora na comissão, a deputada Lídice da Mata, do PSB da Bahia, disse que o objetivo é aliviar um pouco os professores.
11: É um projeto muito importante que garante aos professores a inclusão do planejamento de atividades extras classe na sua carga horária normal. Portanto, faz com que não haja uma sobrecarga de trabalho para os professores.
10: O autor do projeto, o deputado Tarcísio Mota, do PSOL do Rio de Janeiro, acrescentou que a ideia é cobrir uma lacuna jurídica da lei do piso salarial do Magistério Público da Educação Básica, que estabelece que 2/3 da carga horária do professor devem ser dedicados a atividades diretas com o educando e 1/3 para atividades sem interação com o educando, como preparar aulas e corrigir provas, mas sem definir como esse tempo será contabilizado. Segundo Mota, alguns governos começaram a usar a diferença de 10 minutos na hora-aula dos professores para contabilizar como tempo de planejamento.
12: Cada professor foi obrigado a pegar mais turmas, sem 1 centavo no salário a mais. Professores já massacrados, adoecidos nas salas de aula, foram obrigados a pegar mais turmas de uma hora para outra, porque contavam a chamada minutagem para o tempo de planejamento. Uma covardia, uma crueldade.
10: A proposta que estipula a hora-aula como medida para calcular o tempo de profissionais da educação básica destinado às atividades diretamente com estudantes já pode seguir para análise do Senado, a menos que haja recurso para votação antes pelo plenário da Câmara. Da Rádio Câmara, de Brasília, Paula Bittar.
4: Rafael Brito, do MDB de Alagoas, defende o cumprimento do piso salarial do magistério para todos os professores, incluindo os temporários. Ele alerta que quase metade dos estados e a maioria dos municípios brasileiros ainda não pagam o piso para a categoria.
13: Valorizar o professor é uma das políticas públicas que mais impactam a qualidade da educação. Um professor valorizado, com remuneração digna e segurança para exercer sua função, ele com certeza absoluta tem melhores condições de ensinar, de se dedicar aos alunos e de permanecer na carreira por muito tempo. Então a gente defende, né, o cumprimento do piso.
2: Rafael Brito orienta os profissionais que ainda não recebem o piso salarial a procurarem seus sindicatos ou o Ministério Público. O deputado reitera que o cumprimento da lei não é um favor à categoria, mas um direito conquistado.
0: Previdência.
4: Maria do Rosário, do PT do Rio Grande do Sul, é autora do projeto que institui pensão especial para crianças e adolescentes que perderam a mãe em decorrência de feminicídio. Ela afirma que a medida garante apoio financeiro para que os órfãos permaneçam com seus familiares em vez de serem encaminhados a abrigos.
14: Essa lei é importante porque as crianças, os órfãos de mães que foram assassinadas, em geral, o pai dessas crianças ou o padrasto é que cometeu esse crime. E a criança perdeu a mãe, perdeu o pai, perdeu o padrasto. Quando a mãe não deixa nenhuma pensão porque, enfim, já vivia uma condição de hipossuficiência, de pobreza, eu sempre fiquei me perguntando e ouvindo as avós que ficam com essas crianças, eu me dei conta que a orfandade significa uma grande responsabilidade para o Estado brasileiro.
2: Maria do Rosário lembra que o feminicídio deixa impactos permanentes na vida dos filhos das vítimas e defende o fortalecimento de políticas públicas de prevenção à violência contra a mulher. Ela também pede que o Estado atue para evitar novos casos e assegurar proteção às crianças afetadas.
0: Votação.
4: O plenário da Câmara pode votar projeto que cria mais exigências para a fabricação, comercialização e uso de fogos de artifício. O repórter Antônio Vital traz mais informações sobre a proposta.
15: Ganhou o regime de urgência e está pronto para ser votado no plenário da Câmara, projeto que regulamenta a fabricação, a importação, o armazenamento, o transporte, a comercialização e o uso de fogos de artifício. O projeto, já aprovado pelo Senado, prevê punições para quem descumprir as determinações. A queima não autorizada de fogos de artifício, por exemplo, poderá acarretar pena de detenção de 6 meses a 2 anos ou multa. A proposta já foi aprovada por 2 comissões da Câmara, com alterações em relação ao projeto original. Nas comissões de segurança pública e de meio ambiente, o texto final prevê apenas o uso profissional para os fogos que possam causar lesão grave e morte ou danos ao patrimônio e ao meio ambiente. Determina ainda que as fábricas só poderão ser instaladas na zona rural. Na Comissão de Constituição e Justiça, o relator deputado Lafayette de Andrada, do PL de Minas Gerais, incluiu limites para o barulho provocado pelas explosões. O limite máximo será de 120 decibéis nos lugares onde os eventos são autorizados. Nas áreas residenciais, o limite foi fixado em 110 decibéis e em locais considerados sensíveis nas cidades, de 85 decibéis. O parecer, porém, não chegou a ser votado e o relator Lafayette de Andrada defendeu a aprovação do regime de urgência para o projeto.
16: Esse é um projeto importante que, na verdade, procura dar toda uma roupagem e uma legislação para a questão de fogos de artifício. Não só para a questão dos decibéis, dos barulhos, considerando os animais, considerando os autistas, considerando os locais, mas também toda a estrutura de comercialização, de armazenamento, ou seja, de segurança. É um projeto muito amplo, merece ser debatido e, portanto, peço aos senhores deputados voto favorável à sua urgência.
15: O regime de urgência foi criticado por deputados do Missão e do Novo. A deputada Adriana Ventura, do Novo de São Paulo, disse que há pontos positivos na proposta, mas criticou a criação de novas exigências para fabricantes e comerciantes de fogos.
17: Nossa grande questão, e essa é a razão pela qual a gente vai orientar contrário, é que amplia muito a intervenção estatal sobre uma atividade econômica que já está regulada por diversos órgãos públicos. Cria um monte de exigências de licenciamento, certificação, rotulagem, armazenamento, fiscalização. Então, a gente tem uma preocupação, a gente quer debater esse projeto, a gente se coloca à disposição para melhorar o projeto, para poder votar favoravelmente o mérito, se for o caso, mas é não.
15: Com regime de urgência, o projeto que regulamenta a fabricação, o transporte, a comercialização e o uso de fogos de artifício pode ser votado diretamente no plenário,

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1: Transportes. Projeto aprovado pela Câmara reconhece a BR-319 como infraestrutura crítica para a segurança nacional. Capitão Alberto Neto, do PL do Amazonas, defende a proposta argumentando que a medida é essencial para integrar o seu estado e Roraima ao restante do país.
2: Segundo o capitão Alberto Neto, o projeto prioriza investimentos na rodovia e simplifica o processo de licenciamento ambiental. O deputado argumenta que a BR-319 vai facilitar o escoamento da produção, ampliar o acesso a serviços públicos e fortalecer a presença do estado na região.
3: Então nós vamos destravar os licenciamentos ambientais, nós vamos trazer orçamento, mostrar a importância estratégica da BR-319 para o país. É um sonho de todo amazonense e que nós queremos pertencer verdadeiramente a esse país. A gente nós não queremos ficar isolado. Isso afeta diretamente a nossa economia. No momento de estiagem, por exemplo, onde os nossos rios têm dificuldade para a navegação, é uma saída para o escoamento da nossa produção.
1: Consumidor.
4: Comissão aprova a proposta que busca resguardar direitos dos consumidores em relação ao uso de inteligência artificial. A repórter Silvia Munhato explica como isso pode ser feito.
5: A Comissão de Ciência, Tecnologia e Inovação da Câmara dos Deputados aprovou o projeto que estabelece diretrizes para proteger os direitos dos consumidores no uso de produtos e serviços que empreguem inteligência artificial, com foco em transparência, equidade e privacidade. As empresas ficam obrigadas a informar, de forma clara e destacada, quando o consumidor estiver interagindo com sistemas, respostas ou conteúdos gerados por IA. Também devem explicar de maneira acessível a função do algoritmo e seus impactos sobre a experiência do usuário. Em caso de decisão automatizada, como recusa de crédito, o consumidor terá direito de solicitar informações sobre os critérios utilizados. Além disso, poderá recorrer da decisão e pedir revisão humana. O projeto assegura ainda o direito do consumidor de pedir a exclusão de seus dados de bancos usados para treinar ou operar sistemas de IA. O texto ainda proíbe o uso de sistemas de IA que resultem em discriminação algorítmica, ou seja, tratamento desigual baseado em raça, sexo, idade, deficiência ou qualquer outro fator protegido por lei. É o que explica o relator, deputado Davi Soares, do Podemos de São Paulo.
6: É importante deixar claro que a IA, ela não nasce preconceituosa. Ela aprende a partir de informações que recebe. Se esses dados contiverem vieses ou discriminações, as respostas também poderão ser injustas ou discriminatórias. Por isso que o projeto estabelece a proibição da discriminação algorítmica e determina que as empresas adotem medidas para identificar e reduzir esses vieses.
5: O descumprimento das regras sujeitará as empresas à advertência com prazo para correção, multa de 1 a 5% do faturamento e suspensão temporária do uso de sistemas de IA. O texto também autoriza o uso de IA certificada pelo executivo para revalidar receitas médicas de medicamentos de uso contínuo, conforme regulamentação a ser definida. A proposta, que busca proteger os consumidores em relação ao uso da inteligência artificial, será analisada pelas comissões de Defesa do Consumidor e de Constituição e Justiça. Da Rádio Câmara de Brasília, Silvia Minhato.
1: Trabalho.
2: Glauber Braga, do PSOL do Rio de Janeiro, defende a proposta que reduz a jornada de trabalho e acaba com a escala 6x1 sem redução salarial. De acordo com o deputado, a medida garante mais dignidade e tempo de descanso para os trabalhadores.
7: O trabalhador brasileiro tem o direito de ter mais um dia à sua disposição para ter vida além do trabalho, para cuidar da sua saúde mental, para estar mais tempo com a sua família, para ampliar a sua formação sobre os mais variados temas, para fazer aquilo que ele queira fazer. Eles vão ficar mais dispostos, com uma maior capacidade de trabalhar, já que eles não estão sendo explorados à exaustão, como é o regramento que a gente tem nos dias de hoje.
1: Glauber Braga argumenta que experiências internacionais já demonstram que a produtividade das empresas não diminui com a redução da jornada. Ele cita ainda que pesquisas de opinião mostram que a grande maioria dos brasileiros apoia o fim da escala 6x1.
2: Termina agora o jornal Câmara dos Deputados, produzido pela Rádio Câmara, com trabalhos técnicos de Wellington Teles e a apresentação de Val Monteiro e Luciana Vieira. Uma boa noite para você.
1: A Voz do Brasil volta na segunda-feira. Boa noite e bom fim de semana.
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aqui encerrando a primeira sequência do Charme. Tem muito som ainda pra rolar. Essa música que a gente acabou de ouvir faz parte do DVD Planeta Sonho, que reúne grandes vozes.

0: Volta já. Fique coladinha aqui, Charlie. Tá gostando, né?
1: É claro que sim.
0: Então não sai daí, porque já já a gente detona o seu som aqui na sua Alternativa FM. 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

0: Sim, com a música Deixa Eu, onde ele fala sobre superação. Esse som faz parte do projeto Acústico e ficou entre as 50 músicas mais tocadas do Brasil. Bora então com ele, Murilo Huff.
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0: sucesso, né? Tivemos ainda Claudinha Leite, Mariah Carey, Anderson Paak e também tivemos Murilo Huff, a seleção mais eclética do seu rádio, né? Ó, daqui a pouquinho a gente retorna e toca dois sons lá do fundo do baú, dois sucessos do passado, combinado?
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4: 10:32.

0: Ludmilla, é, gente, é passado, hein? Essa música aqui, ó, hoje bombou demais. Fez muito sucesso entre as meninas, né? As adolescentes, a mulherada toda. Demais, Ludmilla arrasou. Meus amigos, agora a gente segue com a música Displicente, uma das grandes parcerias de Wesley Safadão com o Rei Vaqueiro, lançado no projeto Meu Forró é Mundo. Então bora curtir.
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0: prioridade. Não é por falta de tempo não, viu? Só não tem prioridade.
1: Lua Pereira, com 10 segundos, parceria com o cantor Panda, gente. É, encerrando essa sequência maravilhosa. Já já, tem mais charme pra você.
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0: Eagles com Ferrugem, Cry For Me de The Weeknd e ainda o som de Bruno Marrone com Henrique Diego, uma sequência bem eclética do jeitinho que você gosta, né? Já já, tem mais som rolando aqui pra você.
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1: 10:58.

0: vocês sabiam que a vitamina A é o combustível principal para o crescimento saudável do cabelo? É, e que é o tecido que mais se desenvolve no corpo. Nutrientes ricos em beta-caroteno, como cenoura, abóbora, espinafre, ajuda o organismo a produzir o sebo natural, que hidrata e protege o couro cabeludo. Cuidar da saúde e da alimentação é o primeiro passo para manter a vitalidade e energia lá em cima no dia a dia.
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0: curte mais, né? É, esse faz parte do projeto Magia das Estrelas. E daqui a pouquinho tem mais uma bela seleção.
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1: 11:11.

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2: Vamos com tudo, hein? Vem chegando a canção Estrelinha, uma parceria da dupla de Paulo e Paulino com a cantora Marília Mendonça, lançada em 2018.
3: Show!

0: Simone Mendes, poderosa. Ela que lançou em abril do ano passado essa música maravilhosa, Saudade Proibida, meus amigos. É do DVD Cantando a Sua História 2. Em instantes tem muito mais pra gente curtir.
1: 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Então fique bem aí. Porque já já voltamos com muito mais Alternativa.
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1: 11:24.

0: você.
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0: Gente, atenção. Domingo, dia dos pais. Que tal surpreender o seu herói com um bolinho feito por você, hein? Bom, pra massa crescer perfeitamente fofinha, use ovos e manteiga

0: Encerrando com a poderosa Marília Tavares, Palavras de Perdão, sonsaço, que faz parte do álbum Maturidade. Em instantes, eu apresento pra você os quatro sons mais pedidos do momento.
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3: Alternativa FM. 11:38.

0: beijo, fica bem, se cuida e até segunda com muito mais som. Ai, pros papais, domingão, feliz dia dos pais, tá? Um beijo bem especial de toda a nossa programação, de toda a nossa rádio, pra cada um de vocês. Fiquem bem, beijinhos.
1: 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Um forte abraço e até a próxima. 51.

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3: 11:57.

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0: Diogo Ribeirão Preto! Que honra, cara, que honra.
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1: 3:56.

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4: 5 horas.

0: 5:17.
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3: 6 e 4.
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6: Muito bem, eu tenho aqui uma mensagem de voz. Quem mandou a mensagem foi a Dolores Ribeiro Alves, de São José do Jacuípe, no estado da Bahia. Ela mandou mensagem contando o seu drama e eu quero ouvir, vamos ouvir?
7: Eu sou a Dolores, moro aqui em São José. Tenho tentado largar o vício do cigarro, mas não consigo. Eu já tenho uma certa idade e sei que isso não é benéfico para mim. Me ajude, me dê uma palavra, uma ajuda.
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6: Amiga Dolores Ribeiro Alves, aí de São José do Jacuípe, no estado da Bahia, ouvi com muita atenção a sua mensagem de voz. E enquanto eu ouvia a sua mensagem, eu senti uma coisa muito negativa. Você diz que vem tentando há muito tempo largar o vício do cigarro e não está conseguindo. Você sabe que não é bom para você, mas mesmo assim não está conseguindo. Você diz: cartomante Delamare, me ajude. Olha, filha, eu vou te dizer uma coisa. Vejo sim problemas espirituais. A gente sabe que não é fácil abandonar um vício, porque o vício, o que ele é? Você fuma uma vez, duas, três, quatro, pronto. Você acostuma, vira rotina. Pronto, vira um vício. Você viciou. E para parar é difícil. Para parar, tem que fazer o mesmo caminho, né? Você para um dia, para dois, para três. E aí você fica sem e acostuma. E tem que ter força, né? E conseguir largar. Mas tem gente que não tem força, não consegue só. Precisa de ajuda. Muitas pessoas com tratamento conseguem se livrar. Outras, nem assim. A pessoa sabe que faz mal. A pessoa sabe que prejudica o corpo. A pessoa sabe que nem todo mundo gosta de estar perto de alguém, né, que cheira a cigarro. Mas mesmo assim, ela sabendo disso, não tem força por si só e precisa de ajuda. No seu caso, minha amiga Dolores Ribeiro Alves, aí de São José do Jacuípe, na Bahia, eu vejo que você quer muito parar. Vejo que você deseja abandonar esse vício, mas você não está tendo forças. Tem algo mais forte do que você que te coloca nesse vício. E é esse o problema espiritual. Eu já disse aqui no programa que existem espíritos que são dedicados a uma causa. Por exemplo, tem um espírito devorador que faz o dinheiro da pessoa sumir. Existem espíritos que entram para trazer brigas, separar o casal, trazer doenças, amarrar a vida. E tem espíritos que entram para trazer vícios, porque o mal ele trabalha sempre em cima do nosso ponto fraco. E eu tenho certeza, minha amiga, que tirando esse mal, você vai conseguir parar o vício. Veja, é como eu disse lá no começo, parar um vício não é uma coisa fácil. Você tem que ter muita força de vontade. Você tem que tomar uma decisão. Pronto, tomei a decisão. E não deixar com que ninguém faça com que você volte atrás. E seguir firme. Mas a gente sabe que não é tão fácil assim. Mas tirando o mal, você vai ter mais forças para largar o vício. Pode ter certeza que você largando esse vício rapidamente, você ainda vai ter um pouquinho mais de anos de vida. Isso não é bom? Então, presta bem atenção. Eu vou te ajudar, filha. 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
6: E eu vou fazer a trezena de libertação com nosso São Lázaro. 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
0: Eu já tenho aqui uma mensagem de voz. E quem mandou a mensagem foi o Raí Veiga Montalvan, da cidade de Iporanga, em São Paulo. E ele mandou o seu áudio contando o seu drama. E eu quero ouvir com você. Vamos ouvir?
3: Sou Raí de Iporanga, São Paulo. Eu gostaria de saber se tem alguma coisa que fizeram na minha vida, porque tudo que eu penso não vai pra frente. Eu digito meus documentos e no fim acabo perdendo. Isso me deixa muito triste. Quando eu vou pra fora, eu não consigo achar serviço, emprego, eu volto triste.
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0: Ô, meu amigo Raí Veiga Montalvan, aí de Iporanga, no estado de São Paulo. Conheço a sua cidade. Tem uma bela caverna que fica na divisa do estado do Paraná. Ouvi com atenção a sua mensagem de voz, Raí Veiga. Eu ouvindo sua mensagem, eu senti algo muito negativo. Você diz aí na mensagem que tudo que você pensa em fazer dá errado. Não dá certo. Você diz que as portas do emprego estão fechadas para você. E você pergunta, será, Delamare? Será que tem algum...

0: Costa ou meu amigo Raí Veiga, você já deve estar desconfiando que o que está acontecendo na sua vida não é normal. Como é que pode tudo dar errado? Como pode todas as portas de trabalho se fechando? Meu amigo, deixa eu te dizer uma coisa. Vejo olho muito gordo. É, muito olho gordo no seu caminho. Tem problema espiritual? Sim, viu? Tem problema espiritual? Sim. E deixa eu te falar uma coisa. Já tem algum tempo que alguém fez algo contra você, Raí Veiga. Foi uma mulher, meu amigo. E eu quero ajudar você. Nós vamos desfazer este mal. E o mal tem que ser desfeito para que ele perca força. O que está acontecendo? O mal está agindo na sua vida. Então, ele faz com que tudo dê errado na sua vida. Ele fecha as portas da vida. Por isso que você não arruma emprego. Então, ele está com força na sua vida. E o que que a gente tem que fazer? Tirar. Tirar esse mal do seu caminho. Assim que o mal for desfeito, ele perde as forças. É, perde as forças sobre você. Aí, ele não terá mais forças para fechar seus caminhos. E então, as coisas começarão a dar certo. Tem que tirar esse mal. Raí Veiga, tirando esse mal, você vai ver que tudo que você planejar agora vai ser diferente. As coisas vão dar certo. É claro, uma coisa ou outra não dá certo, porque é assim para todo mundo. Tem coisa que a gente faz dá certo, tem coisa que a gente faz e não dá certo. Mas no seu caso, tudo dando errado, tudo, isso não é normal. 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E eu vou te ensinar o que você tem que fazer. Você vai fazer comigo aqui uma novena forte de libertação com a vela de cruz de Caravaca. E eu vou te ensinar como é que você faz essa novena. Novena que é para os orixás. Você vai fazer direitinho. Este mal vai ser tirado, o mal vai ser desfeito. Os seus caminhos se abrirão, tá, Raí Veiga? Venha me procurar. Você vai deixar de ser uma pessoa fracassada e passará a ser uma pessoa vitoriosa. 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Hoje eu, mãe dela Mari de Iemanjá, quero falar, quero contar aqui pra vocês o que eu disse para o Genival Souza, que mora lá na cidade de Piracicaba, em São Paulo, quando eu resolvi o seu problema. Eu, mãe dela Mari, joguei os búzios e disse:
1: ah, tô bom.
0: Lá vem o Molu, ele vem lá da Calunga. Ele corre, gira, ele corre, corre sem parar. Ele corre os quatro cantos do mundo. Saravá, o Molu. Ó mestre da vida, proteja seus filhos para que suas vidas sejam marcadas pela saúde. Vós é o limitador das enfermidades. Vós é médico dos corpos terrenos e almas eternas. Suplicamos sua misericórdia aos males que nos afetam. Que suas chagas abriguem nossas dores e sofrimentos. Concede-nos corpos sadios e almas serenas. Mestre da cura, amenize nossos sofrimentos que escolhemos resgatar nessa encarnação. Atotô, meu pai. E com essas palavras foram feitos os trabalhos. E aqui está a carta de agradecimento. Vamos à sua história. Quando Genival diz: mãe dela Mari de Iemanjá e prezados amigos ouvintes deste maravilhoso programa, O Guardião das Sete Chaves. Tenho 41 anos, sou casado e funcionário do Tribunal de Justiça do Estado de São Paulo. Irei neste momento relatar o grande milagre que aconteceu na minha vida. Estava gripado e fui até o médico para me consultar. Quando o médico solicitou uma radiografia do pulmão, em seguida, levei o resultado para o mesmo médico. E foi aí que tudo começou na minha vida. O médico olhou e disse: não posso fazer nada. O seu problema é só em São Paulo. Mas não disse o que era. Naquele dia faltou o chão nos meus pés. Desconfiei logo do pior. Na semana seguinte, fui a São Paulo. E lá no hospital indicado pelo médico de Piracicaba, o médico falou pra mim: Genival, você está com câncer pulmonar em estado final. Depois ele falou novamente: faremos novos exames para confirmar.

0: marcou para o dia seguinte às 10 horas, o outro exame. E lá estava eu novamente, junto com a minha esposa, para realizar este exame. Exatamente às 10:30, estava no centro cirúrgico. Após o exame, o médico perguntou para mim: gostaria de saber a confirmação do exame? Sim, doutor. Tem certeza? Tenho. Eu confio em Deus. Muito bem. O resultado foi positivo. Deu câncer. Minha esposa ficou desesperada. Minha família entrou em choque. Mas na minha família, tinha uma pessoa que já era acostumada com esse tipo de situação. A tia Zulmira. É, a tia Zulmira era aquele tipo de pessoa que para ela, tudo estava bem, todo o tempo. Não tinha tempo ruim para ela. Pessoa de muita fé e profunda conhecedora das coisas da Umbanda. Ela frequentava o Ilê Axé da mãe dela, Mari. E isso já há muito tempo, em que sempre dizia que a vida boa e sem problema que levava não tinha segredos, era a fé e os trabalhos da mãe dela, Mari. As sessões de cura e descarrego das quais participava. Resumindo, para ela, Deus no céu e a mãe dela, Mari, na terra. A tia Zulmira fez questão de ir no hospital me dizer que não me preocupasse, que aquilo não havia de ser nada e que já estava inclusive de viagem marcada para a Feira de Santana na Bahia. Pegou uma calça e uma camisa minha e se foi a tia Zulmira lá para a Bahia. Passados alguns dias, entrei pela emergência do hospital com hemorragia pulmonar. Passei por uma cirurgia de urgência. Disseram aos meus familiares que não tinham muito o que fazer por mim. Fiquei 6 dias em coma total, mas o milagre aconteceu. Estou vivo para contar a história. Com a ajuda dos orixás e os trabalhos da mãe dela, Mari, de Iemanjá, a confiança, a fé da tia Zulmira me curou. Após 3 meses, voltei ao meu trabalho. Hoje estou aqui contando meu testemunho. Até porque, todos os anos, nas minhas férias, faço questão de ir com a minha família à Feira de Santana visitar e agradecer a essa mulher, chamada Mãe dela Mare de Iemanjá. Quando me aposentar, estou com planos de me mudar para lá, para ficar mais perto de quem tem esse enorme poder de intercessão. Afinal, o seguro morreu de velho. Valeu, amiga Mãe dela Mare. Do seu amigo e consulente, Genival Souza, da cidade de Piracicaba, em São Paulo.
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cartomante dela Mar e de Iemanjá, sou eu. E eu vou te ajudar. Eu posso te ajudar, eu quero te ajudar. Através dos búzios sagrados, através das cartas dos orixás, através dos orixás. Você, meu amigo, que está acompanhando a nossa programação. Você que está acompanhando o programa O Guardião das Sete Chaves. Você que tem problemas espirituais, que passa por dificuldades na sua vida. Tudo que você faz dá errado. Se você está namorando, são brigas e brigas. Se está casado, quer se separar. Se está trabalhando, perde o emprego. Quer um aumento? Não consegue. Quer subir de cargo dentro da empresa? E também não consegue. Alguma coisa lhe puxa para trás. Você sofre com problemas de saúde. Vai aos médicos e não consegue encontrar o problema. Você continua sofrendo, tomando remédios e mais remédios. Remédios controlados. Isso vem destruindo você aos poucos. A sua vida está indo para o buraco. Para o abismo, para uma escuridão. E você tenta se levantar e não consegue. Você procura recursos, você procura locais. Já foi em vários locais. Já procurou ajuda em todos os locais, mas ainda está sofrendo. Já fez oferendas, já fez trabalhos, já não sabe mais a quem procurar. Digo a você, meu amigo e minha amiga, quero fazer um desafio espiritual com você. É, você mesmo.

0: Isso é você que já bateu em várias portas. Eu, a cartomante Della Mare de Iemanjá, quero falar com você. Quero falar pessoalmente, porque eu vou jogar os búzios para você. Os búzios sagrados, búzios africanos que representam os orixás. E ao jogar os búzios, eles vão revelar para você tudo aquilo que está lhe destruindo, tudo aquilo que está lhe desgraçando. Eles falarão. Não precisa você dizer nada. Eles revelam o passado, o futuro e o presente através dos búzios e das cartas sagradas. Por isso, meu amigo e minha amiga, não perca mais tempo. É momento de procurar ajuda. Estamos passando por momentos difíceis porque o mal existe e este mal espiritual está lhe atingindo, fazendo um bombardeio em você, na sua família, nos seus negócios, no seu comércio, no seu lar. Nós vamos afastar através de um trabalho espiritual. Vamos cortar esse mal pela raiz, arrancando pelas profundezas o seu nome. Tirando o seu nome da boca de um sapo. Tirando o seu nome lá, enterrado no cemitério. Tirando o seu nome de um feitiço que foi feito, um trabalho de feitiçaria e bruxaria. Vamos desmanchar. Eu, cartomante Della Mare de Iemanjá, sou guerreira e vou arrancar a espada da libertação e cortar, cortar o mal pela raiz. Eu digo a você, e digo mais, doa a quem doer, porque eu não tenho medo de nenhum feiticeiro e nenhum bruxo não, pois eu sou bruxa e feiticeira também, desmancho e faço acontecer com fatos, realidade, e não com conversinha fiada. Pois de conversa fiada as pessoas já estão cheias. Nem santo mais quer promessa, porque as pessoas não estão cumprindo com suas obrigações. Mas eu, cartomante Della Mare de Iemanjá, vou lhe ajudar. Vou lhe ajudar porque sou preparada desde o ventre de minha mãe. Os meus pais biológicos, os meus avós e bisavós há mais de 100 anos. Essa tradição é da minha família. Uma vida lutando por pessoas que precisam da nossa ajuda. 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Olha, cartomante Della Mare de Iemanjá, eu perdi um ente querido, estou sofrendo. Mas por que não veio antes? Talvez poderíamos ter ajudado. Ou talvez não. Aqui, gente, a casa é séria. Quando eu digo talvez, é porque tem pessoas que não têm fé, não acreditam. Vem por curiosidade. Digo a vocês, quer resolver, quer sair dessa situação que você se encontra? Tá sofrendo, tá aí morrendo na cama, tá aí morrendo, tá porque quer. É porque quer, sim. 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Doa a quem doer, custe o que custar. Eu, cartomante Della Mare de Iemanjá, vou lhe ajudar. Sou preparada e posso. Não tenho medo de bruxo, nem de macumbeiro, nem de feiticeiro pé de chinelo. Se ele fez com você, ele vai se ver comigo, cartomante Della Mare. Eu vou lhe ajudar.
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0: Curada de doença que causava constrangimentos. Este é o título da carta da Josefa Gonçalves dos Santos Leite, de São Francisco do Conde, Bahia. Como foi o Baluaiê que a curou, o guardião Oxóssi pede que antes de eu começar a ler esta carta eu diga. É o Baluaiê, é o Baluaiê, é a Totô, é o Baluaiê, é o Baluaiê. Se você está sofrendo no leito ou com frio e com dor, com pipoca e com dendê, muita gente lhe curou. Se seu corpo está ferido e não pode mais suportar, peça proteção a ele que ele vai te ajudar. Ó Baluaiê, tem o segredo da vida, do começo e do fim. Ó meu Senhor das Palhas, tenha muita dó de mim.

0: são das almas que partem pro infinito. Ele vai mostrando a elas outro mundo mais bonito. A Totô é Opa Luai. Manchas escuras que surgiam nas palmas das mãos e na sola dos pés causaram muitos transtornos para Josefa, de 52 anos. Após passar por vários tratamentos, ela descobriu que estava com psoríase, uma doença inflamatória da pele, caracterizada por lesões avermelhadas e descamativas, normalmente em placas, e que para a medicina não tem cura. Eu passava vários tipos de pomadas, tomava remédios caros, mas nada melhorava. Pelo contrário, a enfermidade já estava começando a aparecer nas pernas. Além de coçar e doer, muitas vezes quando eu pisava no chão saía sangue. Trabalho com o público e até um aperto de mão estava começando a ficar constrangedor, declara a nossa amiga. Sem saber mais o que fazer, Josefa começou a frequentar o Ilê Axé Palácio dos Orixás do Guardião Oxóssi em Feira de Santana e buscar a cura em Deus. Eu precisava de uma solução para o meu problema, pois tinha de usar até meias para evitar infecções. O guardião Oxóssi olhou bem nos meus olhos e disse: isso é trabalho para o senhor das palhas, meu mestre Obaluaiê. Em seguida, começou a me benzer com umas palhas e dizia as seguintes palavras: Tucuá Babaluaiê, Agroniga, Tucuá Babamiô, Nibagu Nibagô, Arduabisa, Tucuá Babafidemi, Atotô, Atotô, Atotô, meu pai Obaluaiê. Salve, querido pai da vida e da riqueza. Eu venho humildemente e com todo o respeito, senhor, pedir-lhe que limpe as feridas da Josefa Gonçalves. Ó grande Obaluaiê, se meus pedidos forem injustos e não merecidos, não me puna, pai. Não deixe que caia sobre Josefa Gonçalves a sua ira, mas me dê o que for do meu merecimento, senhor da lama e do ouro, pai de todo o Aiê. Que as suas bênçãos me livrem de todo mal, de todas as dores, de todas as doenças, de todas as moléstias e perseguições. Ilumine, Obaluaiê, a vida da Josefa Gonçalves. Sua consciência e que a justiça seja sempre a minha companheira. Proteja Josefa Gonçalves. Pai Atotô, Atotô, Atotô, meu pai Obaluaiê. Orando e rezando a corrente de fé e proteção espiritual todas as sextas-feiras, banhando todas as partes do meu corpo, as manchas foram diminuindo aos poucos. A dor e a coceira sumiram e hoje Josefa Gonçalves dos Santos Leite, de São Francisco do Conde, na Bahia, não tem mais sintoma algum. Viram aí, gente, hoje ela está com o corpo limpinho. Se eu não me engano com este, já perdi as contas de quantas vezes o pai guardião Oxóssi recorreu às forças do velho pai Obaluaiê. Obrigado, meu São Roque, São Lázaro e São Bento.
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0: Oração poderosa para o seu pai, por tudo que ele fez ao longo da vida. Pai não é só o homem que te deu a vida, o ser. Pai é aquele que segura na tua mão nos momentos mais difíceis, mas que também te dá amor, dá bronca no momento em que você faz o que não deve. Pai protege, pai acarinha e mima. Pai chora em silêncio, porque a cada queda sua ele sofre e se orgulha por cada vitória de sua cria. Confira agora essa oração poderosa para o seu pai. A oração poderosa que deixamos hoje para você é uma forma de agradecer a seu pai por tudo aquilo que ele te deu ao longo de toda a vida. Agradeça a ele por tudo, por ter sido a figura que fez você ganhar um rumo e criar as bases sólidas para o seu futuro. No fundo, a oração poderosa que te apresentamos é uma espécie de homenagem a esse homem que nunca baixou os braços, que soube te abraçar e te beijar. A essa pessoa que trabalhou dia e noite para que nada faltasse a você e te educou para ser uma pessoa consciente, com valores e de bom coração. Então faça essa oração poderosa sempre que lembrar

0: seu pai. Pode fazer ela por lembrança, por carinho, por homenagem de aniversário, pelo Dia dos Pais. O que interessa é o sentimento que você coloca nesta oração poderosa e a memória de tudo de bom que aconteceu em sua vida. Vamos então à oração poderosa para os pais. Senhor, tu que és pai de todos nós, peço que abençoe aquele homem que enviaste para desempenhar o papel de meu pai aqui na terra. Através dele, pude ver várias vezes a tua face paterna, o teu amor, a tua compaixão. Peço a ti, Senhor, multiplicai seus dias em nosso meio, para que eu possa sentir sua bendita presença nos momentos felizes e difíceis da vida. Senhor, acompanha meu pai em todo riso e em toda lágrima, nos momentos do trabalho, do lazer e da oração, durante o dia e durante a noite. E no sono tranquilo, permita que ele experimente o seu amor divino. Meu bom Senhor, eu peço que tua bênção se faça presente na vida de meu pai, hoje e todo o sempre. Assim, quando eu estiver ao lado deste teu emissário, sentirei tua presença e imensa misericórdia. Amém.
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0: 7:17.
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3: 7h48. O que você vai fazer no seu fim de semana? Se você for aproveitar a família fazendo churrasco,

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0: beijinho pra você que é papai e beijo pra você que é filho, hein? Bora se mover e presentear, mandar uma lembrança ou demonstrar amor pra essa pessoa tão especial. Depois do break, tem mais ritmos pra você.
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0: A música passou de todos os limites em Kyoto, no Japão, onde o músico Kazunori Yokoi, de 61 anos, decidiu transformar seu lar em um estúdio de rock sem pausa. Desde 2019, ele tocava suas guitarras e ouvia a rádio no volume máximo dia e noite, ignorando solenemente todos os avisos das autoridades. Essa rotina barulhenta se arrastou por mais de 7 anos, provocando surtos graves de insônia, depressão e até zumbido no ouvido de 4 vizinhos idosos. Cansada do pesadelo sonoro, a vizinhança se reuniu e apresentou provas para que a polícia finalmente o prendesse sob a acusação de agressão. Para garantir a paz na rua, os agentes apreenderam o arsenal do músico: mais de 40 guitarras, amplificadores e aparelhos de som. E aí, hein? Me conta aí, se você tivesse um vizinho desses, ia dormir tranquilo ou não?
1: Tudo que rola pela internet, você ouve aqui. Agora a gente segue com elas, Marília Mendonça, Maiara e Maraísa, esse som que deixou saudade, né? Esse projeto maravilhoso lá de 2021, Todo Mundo Menos Você.
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0: Que sequência mais linda, encerrando com um peão todo tatuado. Esse som lançado pelo cantor Geninho em parceria com a Mariana Fagundes. Daqui a pouquinho tem mais ritmo chegando pra você.
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2: 8:37. 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

0: 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Chegou essa?
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2: Opa, meus amigos, já estamos de volta. Agora é o som de Felipe Araújo, sucesso Estranho de Novo. Esse som faz parte do EP Eu, Felipe Araújo, volume 1. Bora curtir essa sofrência.

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1: Eita, coisa boa! Tá de volta agora com Hugo Henrique, que relançou em dezembro a música Mala, um dos maiores sucessos da sua carreira.
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Aparecida Clementino resolveu não dar trabalho para a família e planejou o próprio velório nos mínimos detalhes. Com muita fé e naturalidade, ela chamou a neta Juliana para mostrar uma caixa com todas as instruções para o seu grande dia. O planejamento minucioso inclui a roupa, os ornamentos e até uma foto sorridente que ela faz questão de ter no túmulo. A neta gravou os pedidos inusitados e o vídeo, claro, viralizou na internet. Para completar a graça, a idosa ainda mandou enviar a gravação no grupo da família, brincando que a neta viajava tanto que poderia morrer antes dela. A atitude leve e debochada de Dona Aparecida acabou divertindo a internet e trazendo paz para os parentes, provando que é possível encarar a morte com serenidade, sabedoria e um belo sorriso no rosto.

0: Por aqui, Minas Gerais. Amigos, daqui a pouquinho tem muito mais.
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2: Bora que tem, hein? Paula Fernandes agora aqui pra abrir mais uma sequência maravilhosa. Ela que lançou em 2025 o EP Simplesmente Eu, onde ela fala sobre equilibrar a vida pessoal e profissional. Vamos curtir então Amar de Novo, um dos destaques desse projetão.

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acabaram virando notícia ao descobrirem que seriam pais de trigêmeas após um fenômeno raríssimo chamado superfetação, quando o corpo libera um segundo óvulo semanas após a mulher já ter engravidado. Na primeira ultrassom, o casal descobriu que esperava gêmeas idênticas em uma placenta, enquanto uma segunda bolsa parecia vazia. No exame seguinte, veio a grande surpresa. Um segundo óvulo havia sido fecundado dias depois, dando origem à terceira bebê no mesmo útero. O vídeo em que a mãe conta que engravidou já estando grávida, viralizou na internet, assustando e divertindo outras gestantes. As pequenas Sol, Lua e Luz nasceram com saúde, com a mais nova sendo curiosamente a primeira a vir ao mundo. E hoje o casal se desdobra para cuidar das três ao mesmo tempo. Apesar da rotina exausta em que o almoço às vezes só sai às 16h, Thaís e João Pedro garantem que a casa cheia é um desafio maravilhoso e não imaginam mais a vida sem esse trio.

0: maravilhosa.
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2: 9:44.

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13: 10 horas.

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4: 10 e 1.

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1: Bom dia! Chegamos! Chegamos para ficar com você até as 14h, Portal da Conversa, para trazer aquela alegria para o seu sabadão.
2: É isso mesmo, hoje é dia de Portal da Conversa e a gente tá com muita alegria no coração, porque você é nossa audiência fiel. Continue com a gente vai até as 14h do dia de hoje com muito conteúdo para você, com muita entrega para você. Participe com a gente.
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0: vem. Bora, bora, vamos que vamos. Bom dia pra você. Vamos chegando nesse sabadão. Ó, vamos pra dentro, hein? Vamos pra dentro desse sabadão. Vamos juntos até as 14h. Sempre com muita alegria, muita energia, muita coisa boa pra você aqui com muito conteúdo no Portal da Conversa aqui na Rádio Alternativa FM. Ione, hoje eu tô animadão, como sempre, hein?
1: Dia de sábado é um dos melhores dias pra gente aqui do Portal da Conversa, porque é o dia de estar com você de forma presencial e se abre um portal pra gente conversar com você, porque tem assunto demais aqui hoje, tá?
0: Olha,
1: muita
0: aí,
1: coisa!
0: Cada conteúdo top, maravilhoso pra você. Ó, vamos curtir junto esse sabadão? Você conecta aí, já conecta tudo aí, conecta seu rádio, conecta seu smartphone, seu computador.
1: Acesse o YouTube do Portal da Conversa.
0: Já avisa pra geral aí que o Portal da Conversa tá no ar e como a Ione falou, a gente também tá ao vivo no canal do YouTube do Portal da Conversa. Olha só, muito conteúdo pra você. Vamos falar, Ione, o que vai ter no programa hoje?
1: Vamos lá.
0: Olha só, nós temos as 7 colunas do Portal da Conversa pra você e também o podcast do caramba que hoje tá imperdível. Mas vamos lá. Ó, nossa primeira coluna do dia é a coluna de espiritualidade com a palavra de Deus. E hoje, a palavra é: não vai faltar provisão. Olha só, hein? Fica ligado. E a segunda coluna do dia é a coluna de saúde mental. Hoje nós vamos receber a nossa psicóloga, Aimé Brumani, que vai falar conosco sobre relacionamentos tóxicos e saúde mental. Se você conhece alguém que está tendo um relacionamento tóxico, já fica ligada, já avisa aí no WhatsApp para ela se ligar daqui a pouquinho aqui no Portal da Conversa. A terceira coluna do dia, a coluna de direito do cidadão. Vamos receber aqui hoje o doutor Heitor Ferreira. E a gente agradece sempre a participação e a parceria da OAB do Médio Piracicaba, que sempre indica um advogado. E hoje o doutor Heitor Ferreira estará representando a OAB aqui com a gente. Olha só que interessante, ele vai falar conosco sobre financiamento de veículos. Ó, você tá com financiamento meio garrado aí, meio complicado, fica ligado que tem um monte de coisa aqui da lei que a gente não sabia e você vai ficar sabendo junto com a gente. E logo depois a coluna dela, Ione Oliane, a coluna de empreendedorismo. Olha o que a Ione vai falar com a gente hoje. O cliente mudou e a sua empresa mudou também? Fica ligado aí, que a gente vai aprender juntos daqui a pouquinho. E a coluna de mentalidade positiva comigo, Ricardo Oliane. Vou falar com você sobre busque a sabedoria. Vai ser top, hein? E a sexta coluna do dia, vamos receber hoje a nossa personal trainer, ela,
1: Marília Rafaela.
0: Isso aí, ela vai falar conosco sobre exercícios para as mamães, aliviar tensões, dores ao carregar muito o bebê. A mãe sofre com isso, né, Ione?
1: Sim, porque no início da vida do bebê, a mamãe carrega muito o bebê. Então, ali cansa, dá atenção no ombro, no braço. Enfim, é nesse sentido pra ajudar as mamães.
0: É isso aí. Então, você que é mamãe, você conhece uma mamãe aí que tá carregando, tá com dor nas costas, fica ligada aqui na nossa coluna de saúde do corpo, que a coluna vai ser pra você. 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E logo depois das nossas 7 colunas, a gente tem o podcast mais ouvido da nossa região. O podcast com a maior audiência em rádio de todo o Médio Piracicaba. O podcast do caramba. E olha, hoje a gente tá trazendo um tema aqui que tá dando reflexo aqui na nossa sociedade e a gente quer alertar você. Hoje nós vamos conversar com a doutora Aline Vieira, que é advogada, e o doutor Júlio Castro, que é advogado e professor universitário. Nós vamos conversar sobre o golpe do falso advogado e a importância da advocacia. Tá tendo muitos golpes, são muitos golpes aqui na nossa região, com o advogado, com os clientes dos advogados, e nós vamos trazer esse alerta, vamos trazer dicas, vamos falar o que está acontecendo para você ficar ligada, ligado, para que você não caia nesse tipo de golpe. Vamos conversar também um pouco sobre a advocacia, para a gente aprender um pouquinho mais, perder o nosso medo.
1: E é o mês do advogado.
0: É o mês do advogado, homenagem maravilhosa aos advogados da nossa região. Ione, são 10:08.
1: Tá quase na hora.
0: É isso
1: Mas
0: aí.
1: Mas antes, libera o nosso WhatsApp.
0: Opa, 3851-6244. Vou repetir, hein? 3851-6244, WhatsApp da Rádio Alternativa FM e do Portal da Conversa tá liberado pra você. Quer bater papo, quer mandar um áudio, quer mandar um vídeo, quer participar do programa, quer mandar um alô, quer fazer pergunta? Tá liberado. E também você quer ganhar prêmios! Ah, ganhar prêmio é bom demais, né?
1: Portal da Conversa.
0: E vamos,
1: o prêmio, prêmio é muito gostoso, como diz o Ricardo.
0: É aquele bolo gostosão da casa de bolo.
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0: De surpresa. Olha que maravilhoso.
1: Verdade.
0: Pra você. Se você quiser ganhar um bolo gostosão, manda aqui pra gente no 3851-6244. Coloca o seu nome e a cidade que você está nos ouvindo agora. E logo depois do podcast do Caramba, a gente vai sortear e talvez você possa ser o nosso sorteado, nosso sorteada.
1: E pode dar de presente sábado. Do café da manhã pro seu papai um bolo bem gostoso, hein?
0: Imagina, que presentão, hein, papai? Cutuca aí sua esposa aí, ó, a sua filha, pra ela mandar mensagem aqui pra gente. Vamos que vamos, ó, sabadão tá apenas começando, nós vamos juntos até as 14h. Ione,
1: tá,
0: são 10:11.
1: Da nossa primeira coluna.
0: É isso aí, a coluna de espiritualidade com a palavra de Deus para nós, e todas as nossas colunas têm o oferecimento do Colégio Kennedy e do Sicoob Credimap.
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0: Sim, vamos que vamos. Vamos juntos, sabadão gostoso. A gente tem que começar como? Falando com Deus, não é? Todos os nossos dias. E hoje a palavra é fortíssima, hein? A palavra hoje para todos nós está em Marcos, capítulo 8, versículo 2, que fala sobre, nós vamos falar sobre, não vai faltar provisão. É uma palavra forte, né? Hoje, muitas pessoas, talvez você, passando desafios financeiros, e talvez essa palavra de hoje, ela vai guiar você. Talvez seja uma resposta de oração que você pediu ao Senhor. Mas antes, vamos orar? Vamos juntos fazer uma oração? Independente da sua religião, aqui a gente não está falando de religião, a gente não está falando de igreja, a gente está falando de Jesus Cristo, de Deus. Então vamos orar? Você ora junto comigo? Então vamos lá. Senhor Pai, em nome de Jesus, nós te agradecemos, Senhor. Nós te agradecemos por esse sábado maravilhoso, por esse sábado de bênção, Pai. Senhor, nós precisamos do seu direcionamento, Pai. Do seu amor. Nós precisamos, Senhor. Fala conosco nesse sábado. Ilumina nossa mente, o nosso coração. Fala conosco o que nós precisamos ouvir, Senhor. Porque Só o Senhor sabe das necessidades de cada uma das pessoas que está aqui conosco. E nós estamos aqui para te ouvir. Abençoa-nos, abençoa, Pai, cada pessoa que nos ouve agora. É o que nós pedimos em nome de Jesus. Amém. Olha, a palavra está em Marcos capítulo 8, versículo 2. Tenho compaixão desta multidão. Já faz 3 dias que eles

estão comigo e nada têm para comer. Aqui, nessa passagem, é a passagem da segunda multiplicação dos pães. Quando Jesus estava em uma região deserta e estava cercado por uma multidão. Então ele demonstra sua empatia e cuidado com as necessidades físicas daqueles que o seguiam para ouvir os seus ensinamentos. Amém. O que essa palavra

0: de Jesus, quem busca Jesus Cristo, busca a sua palavra, busca andar de acordo com a sua palavra. O Senhor fala conosco nessa manhã de sábado. Não faltará provisão. Aqui, como a palavra nos fala, nós podemos ter confiança em Jesus Cristo, porque Ele tem compaixão de nós. E nós que o acompanhamos, nós que muitas vezes o seguimos, nós que deixamos a nossa vida para segui-lo, para fazer a vontade dEle. Ele tem compaixão por nós e Ele traz a provisão necessária que nós precisamos. O que nós precisamos entender é que, muitas vezes, a provisão não vem do jeito que a gente quer. Um exemplo: talvez você está com alguma necessidade financeira, está com a geladeira vazia, e você queria um dinheiro no seu bolso para você ir ao mercado e fazer umas compras. Mas talvez alguém já bateu na sua porta querendo ofertar para você, para sua família, uma cesta básica e você negou. Olha, isso é orgulho. Porque, vou repetir, na maioria das vezes o Senhor, Ele nos provê, não da forma que a gente quer, mas da forma que Ele sabe que é melhor para cada um de nós. E talvez essa cesta básica que foi oferecida para você, para sua família, e você negou, era uma pessoa que estava sendo usada por Deus para abençoar você. E você fechou as portas do seu coração e não recebeu a bênção que Deus queria te dar, e continuou orando, pedindo e perguntando: Senhor, por que que o Senhor não me ouve? O Senhor te ouviu, o Senhor te escuta, assim como fala na palavra. Quem anda nos caminhos do Senhor, quem busca Jesus Cristo, quem entrega a sua vida para Ele, não faltará provisão. Mas eu repito, porque isso é difícil de nós entendermos, por causa do nosso ego, do nosso coração fechado, do nosso orgulho. O Senhor nos proverá da forma dEle. Da forma dEle, na grande maioria das vezes, não é da forma que eu e você queremos. Mas o Senhor tem compaixão por nós. Ele não deixará faltar nada para você e para sua família. É provisão de alimento, é provisão financeira, é provisão de amor, é provisão de saúde, é provisão de vida. Busque mais ao Senhor, se aproxime mais dEle, ande com Ele, que Ele lhe dará a paz e a certeza que não faltará provisão para você. Mas olha, fique alerta, tenha sensibilidade em perceber que muitas pessoas ao seu redor, muitas situações, muitas circunstâncias estão sendo usadas por Deus para levar provisão para você, para sua casa e para sua família. Que essa palavra possa ter tocado o seu coração, levado entendimento à sua mente, para que você possa receber e aprender a receber a provisão do Senhor da forma que Ele quer te honrar e te abençoar. Se essa palavra tocou seu coração, se essa palavra tem um endereço e é o seu endereço, encaminhe aqui para mim. Coloca assim: Ricardo, essa palavra foi para mim. Eu não vou falar o seu nome ao vivo. Amém? Que essa palavra te abençoe, que essa palavra te direcione, que você possa ter fé e acreditar em Jesus Cristo. Não faltará provisão para você e para sua família. São 10h18 dessa manhã de sábado. Fique conosco, porque ainda tem muito mais do Portal da Conversa aqui na Rádio Alternativa FM até as 14h.
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0: O Portal da Conversa já tá no ar e já já começa a coluna de saúde mental pra você.
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0: Estamos de volta, vamos que vamos. São 10h22 desse sabadão maravilhoso. Ô, sabadão tá gostoso demais, né, Ione? Tá sol, tá gostoso.
15: E hoje é dia de portal.
0: É isso aí.
15: Portal da Conversa é um portal de assuntos pra gente conversar com você. É muita coisa boa e daqui a pouquinho vai começar mais uma coluna.
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0: A gente está ao vivão aqui na Rádio Alternativa FM 91.1. Bom dia para você que está aí, ó, trafegando nesta BR maravilhosa, abençoada. Não reclama, não. Agradece a Deus. Não vai ter acidente nenhum na sua viagem. Ô, Glória. E, ó, vai com a gente. Conecta com a gente aí. Nós vamos ficar ao vivo até as 14h. Então, você vai ter companhia. Você vai ouvir muita informação, muito conteúdo. Vai ter essa alegria maravilhosa até as 14h. Que Deus te abençoe. Que a sua viagem seja uma bênção animada e divertida com a gente aqui no Portal da Conversa. E, ó, você também que tá acordando agora, já tá animado, já tá lavando o seu carro. Bom dia pra você. Bom dia para os motoristas de aplicativo.
15: Tem muita gente ouvindo a gente.
0: Muita gente ouvindo a gente. Que Deus te abençoe. Muitas viagens abençoadas pra você. Vai bater sua meta hoje. Você do comércio também, fica tranquilo. Boa. Hoje você vai bater sua meta. Vai vender tudo pro Dia dos Pais. Vai ser maravilhoso. Deixa a gente aí, aumenta o volume aí que a gente vai animando o seu cliente também. E, ó, você quer ganhar um bolo gostosão da Casa de Bolo? Então manda pra gente aí no 38516244, o WhatsApp que dá mais prêmio no Brasil. Rádio Alternativa FM, Portal da Conversa, sabadão, ó.
15: Sandália da Humildade.
0: Vou contar um negócio pra você. Sábado, de 10h às 14h, não tem pra ninguém. 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Isso tudo é por sua causa. Você que acompanha a gente, você que fala da gente, você que tá começando a chegar com a gente nas redes sociais também. A gente também agora tá digital, sim. Estamos ao vivo no YouTube, no canal do Portal da Conversa. Ó, também estamos no... Vamos lá, tem tanta rede social que eu tô ficando perdido. É Instagram, Facebook, TikTok e...
15: Kawaii.
0: E estamos agora no Kawaii também. Sim, senhor, sim, senhora. É só digitar Portal da Conversa que você ouve e vê a gente em tudo que é lugar. 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E, ó, vamos que vamos junto. Tem muito 2026 pra gente viver junto aqui. E tem um bolo gostosão da Casa de Bolo pra você. 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E logo depois do podcast do caramba, imagina que se você vai ganhar esse bolo gostosão da Casa de Bolo. Ai, ai, ai, ai, ai. Que coisa maravilhosa, né? Ione, são 10h29, hein?
15: Eu tô pensando aqui, eu gosto de datas emblemáticas. Hoje é 8/8.
0: Sim.
15: E hoje é dia de Portal da Conversa. E
0: sempre.
15: Um dia da gente trazer uma conversa muito, muito boa pra dar uma chacoalhada na sua vida. Nós vamos fazer aqui na coluna de saúde mental. Daqui a pouquinho, podemos, ó?
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0: Conteúdo top pra você agora.
1: Isso mesmo, vai começar agora a nossa coluna de saúde mental e a gente tem a honra e o prazer de recebê-la novamente, nossa queridíssima psicóloga Aimé Brumani. Essa mulher é linda e com uma autoridade na área da psicologia. Tão novinha, mas com muita presença. E nós vamos falar algo hoje que é no mínimo instigante, que vai incomodar você. Ou você está vivendo ou sabe de alguém que está vivendo, leva também pra lá e muda sua mentalidade, porque... Ou talvez você que é, né?
2: Pois é.
1: Vai que, né?
2: Vai
1: né,
2: que.
1: Doutora?
3: Bom dia, gente. Seja bem-vinda.
2: Obrigada, pessoal de casa. Bom dia. Gente, é um prazer estar aqui como sempre, né? E falando de temas tão importantes, porque a gente nem sempre reconhece quando somos nós.
1: Estamos vivendo um relacionamento
2: abusivo.
3: Exatamente.
2: A gente reconhece na colega de trabalho, a gente reconhece em algum aparente, mas nem sempre quando é a gente. E é importante a gente pensar assim, o que é um relacionamento abusivo, né? Porque hoje em dia se fala muito disso.
3: Sim.
2: A gente colocou, né, assim, no mainstream, que era em rede social, tudo, muitas palavras que são usadas nesse ciclo de cuidado, mas muitas vezes elas não têm um tom que a gente conhece, que a gente realmente entende. Então a gente fala muito de relacionamento tóxico, relacionamento abusivo, né, de pessoas narcisistas, mas o que é que isso realmente significa?
1: E às vezes a pessoa que tá nos assistindo, nos ouvindo, ou ela... está envolvida em um, ou ela é a
2: isso,
1: agente daquele...
2: Isso, é importante, né? A gente pensar nisso também, porque muitas vezes a gente reproduz comportamentos que eles são, né, comportamentos exacerbados, não sabendo de onde ele vem, e a gente acaba colocando outras pessoas nessas situações.
1: Verdade.
2: Então, quando a gente pensa em relacionamento abusivo, a gente pensa em violência. Parece uma palavra muito forte, mas é isso que se trata. Uma violência, ela não precisa ser física, né?
1: Eu já ia te perguntar, é só física?
2: Não é física. Então,
1: muitas
2: assim,
1: pessoas ficam, ah, mas ele
2: nunca me bateu.
1: Ele
2: nunca me bateu. Né? Então assim, realmente, talvez ele nunca encostou a mão em você, mas violência é tudo que cruza um limite seu, tudo que te expõe, tudo que te deixa presa, tudo que te faz sentir diminuída, humilhada. E a gente pensa em violência hoje como vários fatores, né? Quando a gente pensa em situações de violência. A gente fala muito de violência contra a mulher, mas a gente sabe, né, que tem violência em diversos fatores, contra idosos, contra crianças, contra animais.
1: Tem homem que apanha.
2: Que sofre violência, né? As pessoas acreditam que isso não seja verdade, mas, gente, é uma realidade, né? A gente sabe que é um número muito menor comparado às mulheres, né? Mas é uma realidade também.
1: Sim, homens e idosos também.
2: Idosos sofrem muita violência. Infelizmente, na cidade a gente tem visto um número com crianças, né? Mas tem sido feito todo um movimento para que a gente trabalhe contra isso. Então é importante a gente pensar. E a violência, ela pode ser psicológica, ela pode ser patrimonial, ela pode tirar você do seu convívio social. Que é isso? Sim. Ele nunca me bate, mas ele fala, não fica perto desses seus parentes, não, que eles são muito assim, assim, assim, assim, assim. E aí você vai perdendo parentes, você vai perdendo amigos, e no final você só tem a pessoa do seu relacionamento.
1: Você que você falou fez lembrar o podcast que nós tivemos com as advogadas, falando sobre a violência contra a mulher, né? Aí, às vezes tá cerceando esse direito. Não, vou ficar só nós dois.
2: Tá tudo ótimo. Não vamos pra casa de fulano, não. Vamos ficar aqui. E aos poucos você vai perdendo esse vínculo. Ou então, fica aqui mesmo. Você não precisa trabalhar. Tudo bem, que bom, né? Às vezes a gente não precisa. Mas às vezes é o único contato social que você tem com o mundo. E aí você perde. E aos poucos você vai ficando somente num ambiente. Você vai perdendo, né? Sua autonomia, né? Sua individualidade, sua autonomia
1: até
2: financeira.
1: Mesmo a identidade da
2: sua
1: pessoa.
2: Identidade. Então, quando a gente pensa em violência, quando a gente pensa num relacionamento abusivo, não é só bater, gente, é isso, é quantas partes de você perde pra esse relacionamento. Sendo que a gente pensa em relacionamento pra que adicione.
1: Sim.
2: E não pra que a gente perca.
1: Sim.
2: Pra que transforme, pra que mude a gente e o outro.
1: Verdade.
2: E não pra que a gente perca. Então, quando a gente só cede, quando a gente só perde, é importante a gente pensar se a gente não está se enquadrando nessa situação, sabe?
1: Até que ponto esse relacionamento tá me fazendo bem,
2: tá me fazendo bem. E aí a gente entra nessas questões. A gente sabe que tem, por exemplo, eventos, né? Igual como que eu posso perceber? Vocês já ouviram falar de gaslight? É uma palavra, né, assim, no inglês, mas é um termo... você fez alguma coisa e aí... Você que fez eu agir dessa forma. E aí eu te convenço a algo. Eu te convenço a achar que você tá errado o tempo todo.
1: Meio que manipula.
2: É uma manipulação. Né? Então eu vou te convencendo, eu vou te embrulhando naquilo ali até que você acredite que o erro foi seu e a minha reação foi culpa sua. Então a gente acredita que seja uma questão, né, de gaslight mesmo. Então esse envolvimento, né, a gente entra na questão da dependência emocional. E é um ciclo, gente. E às vezes as pessoas julgam muito. Nossa, mas por que você não saiu disso ainda? É importante. Então quem tá ouvindo e conhece alguém, que eu acho que é muito caso, nem sempre a gente se identifica ouvindo, né? Mas se você conhece alguém, então é importante a gente pensar assim, o que eu posso...

0: posso... Pra onde eu direciono essa pessoa? O que, que eu posso fazer com isso? Porque nem todo mundo consegue só sair, né, gente? A gente sabe que a gente vive num mundo que é muito valorizado que a gente esteja no relacionamento, as crianças, a gente pensa muito em filhos, a gente tem que pensar na questão financeira, porque a gente não vive diário. Então, a gente... São decisões que elas não são tomadas...
1: E às vezes a amiga, o amigo tem ali o apoio, mas não tem condição, por exemplo, pra te
0: manter,
1: ajudar, você se
0: então,
1: movimentar,
0: assim, o que a gente precisa pensar nisso? Primeira coisa, que é um momento que demora, é que até reconhecer estar nisso. Porque depois que reconhece, a gente começa a entrar no movimento.
1: Sim.
0: Nossa, aí começa a se incomodar realmente, está acontecendo. O que eu posso fazer para mudar? Mas o que, que eu posso fazer para que a pessoa perceba isso, né? Então é começar a comunicar. Você tá percebendo o que tá acontecendo? Tem muito tempo que a gente, da sua família, a gente não tá te vendo. Você não fala com mais ninguém. Olha, você tá muito desaparecida, tá tudo bem? Então, eu tô percebendo que você tá ficando muito chateada, muito triste. Ou você não conversa, tá sempre calada.
1: Teve uma vez, aí meio que uma amiga minha falou assim... eu paguei uma consulta com uma terapeuta para minha amiga. Eu falei, uau!
0: Que interessante!
1: Porque ela não tinha recurso e também porque ela não conseguia ainda se ver nessa situação. Aí ela foi e falou assim, eu acho que a única forma... Não, vai sem compromisso, assim, você vai.
0: Só pra ir.
1: Só vai. Aí ela foi e aí começou. Começou a olhar pra si, começou a perceber que tipo de relacionamento que ela tava vivenciando.
0: E que presente, então, hein?
1: Não é? Porque às vezes esse mover vai ajudar muito mais do que ela ficar conversando, que ela não vai saber.
0: Tem as ferramentas, a gente sabe, né? Que a gente tenta como família, como amigos, mas a gente nem sempre tem as ferramentas pra que a pessoa consiga enxergar aquilo, pra que a pessoa consiga processar aquilo. Porque é muito difícil você entender, você encarar, você assumir que você está numa situação de violência.
1: E às vezes tá num estágio que parece que a pessoa está adormecida.
0: Adormecida. E aí a gente entra em vários fatores, né? Do por que eu me permito ficar? Então nem sempre a pessoa acha que ela merece sair daquilo, que ela pode sair daquilo.
1: Sim.
0: Que quando a gente atende esse público, né? Principalmente de mulheres, que é o que eu mais atendo, é muito isso. Mas eu vou sair, e aí? Eu vou encontrar outra pessoa que vai gostar de mim? Porque ele é difícil, mas ele gosta muito de mim. Ele tem seus momentos bons. E o ciclo de violência, ele é assim. Vai ter a lua de mel, né? Vai ter aquele momento incrível. E aí a gente vai ter uma situação de abuso. Então é importante a gente pensar nisso também, do porquê que a pessoa ainda está nessa situação, sabe? Então,
1: e tem... no sentido também de, igual você falou, começar a questionar, mas assim, olhar mesmo pra você. Será que esse amor que você está falando é realmente amor ou você só... se acostumou com isso
0: com esse afeto, com esse tipo de afeto. Então é importante a gente começar a pesar isso. Tem muito a ver com o histórico também, né, das famílias.
1: Sim.
0: De como a gente enxerga relacionamentos, da questão de limites. E limites tem muito a ver com autoestima.
1: Sim.
0: Se eu permito que você grite comigo o tempo todo, e a gente percebe assim que nem sempre é um gritar, que tudo que você veste tá horrível, que tudo que você faz tá péssimo. Então assim, às vezes não grita. São pequenas microagressões, e essas microagressões, elas vão se tornando um padrão emocional.
1: Mas elas gritam na alma da gente.
0: Que gritam na alma da gente.
1: E a mulher, às vezes, fica acuada.
0: Acuada ou adoece, gente. As pessoas adoecem.
1: E então, aí, que é o ponto que a gente tá trazendo aqui, do link com a saúde mental. Às vezes, essa mulher tá adormecida porque ela já tá... ela já adoeceu.
2: Acostumou.
0: Ela já
2: também,
0: adoeceu.
2: Né?
0: E aí, a gente, né, pode pensar em padrões depressivos, ansiosos. Ou então, gente, doenças que vão para o âmbito físico mesmo. Por exemplo, na pele, a gente vê muito que doença de pele é muito ligada à ansiedade, à depressão, né? Quando a gente vai tratar, né, aquelas questões assim, capilares. Porque tem a ver com isso. A gente vai manifestar para algum lugar um incômodo que a gente não consegue tirar da gente, né? Então a gente precisa verbalizar isso, entender isso. Então é importante a gente começar a perceber, sabe? Aí eu até coloquei pra gente ver, assim, será que eu não tô passando por isso? Tem aquele gaslight, né, que a gente falou, que é a manipulação, que é eu te levar a entender que você fez algo comigo.
1: Sim.
0: E eu reagi dessa forma por sua culpa.
1: E acaba que isso, essa mulher, ela acredita nessa versão.
0: Ou então não, eu não fiz nada disso. Como você é a minha única pessoa de referência, não sobrou mais nada pra mim, eu vou acreditar em você. Por que você mentiria pra mim se você me ama? Por que você me agrediria se você me ama? Então a gente acredita. E aí a gente entra naquele ciclo do abuso, né? Que é a tensão. Então a gente vê assim, os relatos, que é o medo da pessoa chegar em casa. O medo de agir, aquele pisar em ovos. Né? Então assim, você começa a pisar muito em ovos com a pessoa. E a gente tem a situação da explosão, que é a situação da violência, seja física.

0: psicológica. E a lua de mel, que não, eu não quis fazer isso, por favor, me perdoe, eu nunca mais vou fazer, estou tentando mudar. E a gente tem essa responsabilização invertida, né? Que é jogar muito pro outro. Uhum. E hoje em dia a gente fala muito de um termo na internet também, que eu não sei se vocês conhecem, que chama love bombing.
1: Não.
0: Já ouviram falar disso? A galera tá falando muito. Estão fazendo love bombing comigo.
1: Ai, ai, ai.
2: Me explica aí, doutora.
1: Que é isso?
0: Que é quando a gente coloca muito sentimento afetivo numa situação. Só que num ciclo de violência, isso vai se manifestar de uma forma. É aquela questão da lua de mel mesmo. Eu vou te amar muito, eu vou te ofertar muitas vivências positivas e depois eu vou retirar esse afeto.
3: Nossa.
0: Então também entra no âmbito da violência. Então ele vai ser tirado de forma muito abrupta.
1: Uhum.
0: Então hoje em dia a gente tem falado muito sobre isso. A questão do isolamento, gente, também é um sinal, assim, pra gente perceber, né? Que é você não ter esse âmbito mesmo, você não ter outras pessoas pra cuidar. E aos poucos, quando a gente vê, assim, pessoas que estão envolvidas num relacionamento de 10 anos, antes ela tinha contato com a família, ela tinha pessoas próximas, tinha outros
2: vai
0: casais.
2: Vai perdendo, né, o contato social.
0: E hoje
2: social.
0: Não. É. Hoje é só aquilo. Hoje é só os filhos, casa, pronto, acabou. E outro que é muito importante, que a gente ouve muito, que dá, assim, é horas, galera. Que é um ciúme, gente, muito fantasiado, justificado,
2: de
0: cuidado. Já não, não vai nem no mercado. Você só vai no mercado comigo. Que bom que quer fazer companhia pra você no mercado, mas quando é demais, assim, você não pode ir no mercado sozinha. Você não pode ir na casa da sua mãe, seu pai, sozinha. Você não pode ir pra casa de alguém que você conhece, um amigo de longa data, sozinho. Então, assim, será que isso é realmente cuidado? Até onde está indo essa linha?
1: É verdade.
0: É aquilo, e por que que a minha linha está sendo cruzada dessa forma?
2: Nossa, mas
1: agora,
2: aí, então...
1: deixa eu levantar uma questão aqui, minha. A gente tá falando da relação tóxica, né? Agora, por quê? Talvez não vai dar tempo pra explorar esse assunto, mas assim...
0: Vou falar rapidinho.
2: Boa.
1: Por quê que o... Na maioria das vezes é o homem que faz, né? Por que que o homem faz isso? Às vezes ele faz de forma não intencional, tem alguma coisa assim?
0: Eu acho legal a gente pensar até num podcast nisso, porque é um tema que tá acontecendo muito. A gente tem visto muitas situações de violências na mídia, né? Infelizmente até de... Né? Que realmente as mulheres perdem a vida por causa disso. A gente vem de uma socialização mesmo, masculina, de poder e de abuso. E isso começa desde a infância. É o irmão que pode comer mais que a irmã. Porque ele é homem. É a irmã que tem que fazer todas as tarefas domésticas.
2: Porque ela é menina da casa.
0: Porque ela é mulher. É o filho que pode chegar mais tarde. Porque ele é homem.
2: Eu não sei se você lembra que você é mais novinha, mas assim, seu irmão passou por isso. Mas assim, antes falava muito assim. Pra...
0: Prende as cabritas.
2: Também, mas assim. É no sentido
0: prende
2: de...
0: as cabritas.
2: É, mas é no sentido de... O menino, quantas namoradinhas você tem?
0: Quantas namoradas você tem?
2: Agora pra menina, que absurdo, você já tá namorando.
0: Gente, mas essa menina vai namorar com alguém, né? E aí, quem que vai ser? Então, eu acho que vem de muitas questões. Tem a questão da socialização.
1: Tem a questão do cultural também,
0: né? Tem a questão cultural.
1: Mas eu tô querendo... Aí não vai dar tempo pra conversar isso, mas é... Talvez trazer um outro ponto, o seguinte, será... que
0: falar.
1: Talvez o homem possa estar com algum problema emocional.
0: Com certeza.
1: E ele tá aqui meio que descarregando na mulher sem perceber.
0: Esse peso cultural e social,
1: isso
0: quando
1: pode
0: a gente
1: acontecer,
0: fala muito
1: pode.
0: Assim, e, né, as pessoas tendem a achar que quando a pessoa fala assim de machismo, a gente está num lado muito assim, responsabilizando o homem. E é um ato de responsabilização mesmo. Só que ultimamente a gente tem tido estudos que estão levados assim, gente, realmente, o homem ele está sendo uma pessoa ativa nesse processo de violência, mas a gente também está percebendo os malefícios que isso tem trago pra ele.
1: Porque
0: se eu sou criado numa cultura que eu não posso chorar porque eu sou um saco de batata, ou eu não posso demonstrar sentimento, ou então eu tenho que ser o cara que tem que ficar com 20 menininhas, porque senão eu não sou homem suficiente, isso também é uma violência.
2: É.
0: Então eu estou criando esse menino em
2: E por outro lado, é replicar isso tudo que trouxe lá na infância para esse homem
0: então,
2: adulto.
0: Um comportamento
1: é um
0: de violência na infância, ele vai aparecer em algum lugar, então ele vai aparecer no relacionamento, porque ele foi educado para ser assim.
1: Aí, é um bom tema para conversar sobre isso, hein?
2: Sim.
0: Demais.
2: Sim.
0: E a gente entra em outras questões de abuso de álcool. Então é um tema muito interessante que a gente tem estudado muito agora. É muito, muito interessante.
1: Bacana demais. Ó, você que tá ouvindo a gente, olha. Liberte-se desses relacionamentos tóxicos.
0: Posso só falar uma coisa?
1: Claro.
0: Por último. Gente, assim, quem tá ouvindo isso em casa e falou assim, sou eu mesmo. É muito interessante você procurar pessoas, né? Igual a gente falou, procura sua rede de apoio. Não tem contato com eles em 10 anos. Mas existe alguém que você pode ligar? Não, se eu ligar pro fulano de cara pra me ajudar, então

0: precisa dessa pessoa. Mas não tenho mais ninguém. Aqui em Jamulevar tem uma delegacia especializada de atendimento a mulheres vítimas de violência. E a gente tem o CREAS. A Tatiana do CREAS estava até aqui outro dia, né? Foi muito interessante.
1: Semana passada a gente falou sobre isso no podcast.
2: Acabo, Rafaela e a Dona Vitória
1: falaram. Tá no nosso canal do YouTube, hein? Vai lá da semana passada e vê.
0: Então a delegacia especializada, ela funciona ali atrás daquela igreja matriz em Jamulevar.
2: Perto do IPE.
0: Perto do IPE. E o CREAS, ele fica aqui pertinho mesmo, perto
2: do atrás do Colégio Kennedy.
0: Atrás do Colégio Kennedy.
1: É isso aí.
2: É fácil. E ele é 188 também.
0: E 188, que são órgãos que você deve procurar, é sigiloso e que podem te ofertar formas de lidar com isso e de sair dessa situação, tá bom?
2: E pelo bem da sua saúde mental e dos seus relacionamentos, seja seu com alguém, seja seu com seus filhos, né? Eu sei, Ricardo, já acabou o nosso tempo. Mas tem muito assunto ainda pra gente falar, nós vamos ter que trazer mais uma pauta dessa para um podcast.
1: Bom, aqui nunca falta o assunto pra gente conversar.
2: Aqui é Porta das Conversas. Mas é um jeito também da gente cutucar pra chamada da saúde mental dos homens. Porque tem que se falar também do homem que pratica a violência contra a mulher, mas também a gente ajudar esse homem a não mais praticar.
1: Exatamente.
2: A não mais praticar. Ah, mas é histórico da minha família, meu pai, meu avô, minha nana fazia isso, mas você não precisa ser escravo da sua história.
1: Exatamente.
2: Você pode olhar pra frente e é possível você repaginar a sua vida. Já falei demais.
0: Obrigada,
1: até a próxima, Aimee. Okay. E essa foi a coluna de saúde mental desse sabadão. Todo sábado, a partir das 10h30, a gente está aqui no Portal da Conversa, sempre trazendo um profissional da área de saúde mental para ajudar a você a dar um direcionamento, dar uma luz para a sua vida na área de saúde mental, para que você saiba o que você tem que fazer, identificar algumas melhorias que você tem que fazer e colocar você no caminho. A gente está aqui para isso, para ajudar você todo sabadão.
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1: Sim, a gente está aqui ao vivo para trazer muita informação, muito conhecimento para você, mas sempre dessa forma gostosa, dessa forma leve, alegria para você no seu sabadão. 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
0: 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Fica ligado aí, são 10h51, daqui a pouquinho a gente volta com muito mais pra você.
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0: Fica ligado aqui com a gente no Portal da Conversa. Daqui a pouquinho, a coluna de direito do cidadão. 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

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Só estava faltando você. Vamos juntos até as 2 da tarde aqui no Portal da Conversa.

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2: Estamos de volta ao vivo aqui na Rádio Alternativa FM, né, Ione? Vamos que vamos, vamos juntos. Sabadão gostoso, sabadão maravilhoso. E ó, o que você tá arrumando aí nesse sabadão? Ó, eu vou dar uma dica pra você. Você quer ganhar um bolo gostosão da Casa de Bolo? Então vamos junto aqui, ó. Tá aberto pra você o WhatsApp. 3851-6244, ó. É fácil demais. Ó, já tem gente mandando mensagem. Quem chega primeiro, bebe água limpa. Então manda aí no 3851-6244. É muito fácil. Coloca o seu nome, a cidade que você está nos ouvindo agora. E aguarda. Esse é que é o momento mais difícil, mais desafiador. Aguarde, porque logo depois do podcast do caramba, no finalzinho do programa, a gente fala o nome da pessoa que vai ganhar esse bolo gostosão da Casa de Bolo. E olha, quem não arrisca, não petisca. Se você não mandar mensagem, você não vai ganhar nunca. E a gente já tem aqui vários testemunhos de pessoas que falam assim: nossa, Ricardo, Ione, eu nunca tinha ganhado um sorteio. Aí a pessoa arriscou, mandou e ganhou. Então talvez hoje é o seu dia de sorte. 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E por falar em coisa boa também, né, Ione? 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
0: É isso aí, ó. Vamos que vamos. São 11:01. Manda aí no 3851-6244. Agora você acordou, um monte de gente mandando mensagem. Eu gosto do WhatsApp bombando, do chat do YouTube bombando, do Instagram, TikTok, Facebook, Kawaii agora. Interage com a gente, vamos juntos, o programa é nosso, é a nossa conversa semanal do Sabadão Gostoso, eu e a Ione com você e a sua família. Quer ganhar um bolo gostosão da Casa de Bolo? Manda aí, ó, 3851-6244, você coloca o seu nome, a cidade em que você está nos ouvindo agora e, ó, depois do podcast do caramba, você pode ganhar esse bolo maravilhoso. Se liga aí, estamos ao vivo aqui na Rádio Alternativa FM e também no canal do Portal da Conversa no YouTube. Isso aí, são 11 horas da manhã, tá na hora da nossa coluna de Direito do Cidadão. 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
1: É isso aí, estamos de volta com a nossa coluna de Direito do Cidadão, uma parceria do Portal da Conversa, Rádio Alternativa com a OAB, OAB João Levade, OAB Médio Piracicaba, e hoje a gente tem a honra e o prazer de receber pela primeira vez, doutor Heitor Ferreira. Bom dia, doutor, tudo
3: bom,
1: bem?
3: Bom dia a todos, muito obrigado, eu que agradeço muito poder fazer essa participação.

0: presente na vida de todos nós. Vamos falar sobre financiamento de veículo. Obrigada, doutor, por trazer uma pauta tão relevante e tão assim presente na vida de todos os cidadãos.
1: Eu que agradeço a oportunidade de falar um tema que está tão no nosso cotidiano, no corriqueiro. Todos os dias estamos, né, fazendo financiamentos veiculares. E é um tema que eu tenho certeza que o ouvinte vai ter muito interesse, né?
0: Sim. Vamos começar tirando uma dúvida, assim. Qual é o maior erro que as pessoas cometem antes de assinar um financiamento de veículo? Porque, às vezes, a empolgação é tão grande, né? Nossa, eu vou conseguir meu primeiro carro. Sim. Ou então, agora eu vou conseguir financiar o carro que eu quero.
1: Sim. Eu acho que são dois os principais. O primeiro erro é olhar apenas para o valor da parcela.
0: Cabe no meu bolso?
1: Cabe no meu bolso. E assim, às vezes a pessoa vai ter duas propostas com o mesmo valor de parcela, mas o custo total não vai ser o mesmo.
0: Boa dica, e ó, se liga nessa dica, porque não basta ser só uma parcela acessível, né, doutor?
1: Sim, não.
0: Tem outras variáveis importantes.
1: Tem. Todo contrato de financiamento, ele, por obrigatoriedade, precisa ter um campo chamado CET. Custo efetivo total. Nele vai ser incluído os valores de tarifas, de encargos, juros que fogem do valor normal daquela parcela e pode tornar um mais caro do que o outro.
0: Ah, tá. Então, às vezes, se você tiver a oportunidade de fazer um comparativo, vai na instituição A, B, C, D. Se atentem para esse campo, né, doutor?
1: Se atentem ao custo efetivo total, que entra com o segundo principal erro que eu vejo normalmente, que é não fazer essa comparação. É chegar, vou comprar um veículo, vou financiar, o primeiro banco que me oferece o crédito, eu aceito. Você tem que fazer a simulação com vários bancos e buscar o melhor crédito que você tem, o crédito mais barato está dentro do seu bolso.
0: Porque ali mesmo você pode estar conseguindo um crédito bem mais saudável para você, até para você conseguir outra coisa, como por exemplo, você vai querer fazer um seguro para o seu veículo e outras coisas, né, doutor?
1: Sim.
0: E considerando já que o cidadão já está com um crédito liberado lá do seu financiamento de veículo, mas ele atrasou a parcela ou atrasou a primeira parcela, a instituição financeira pode tomar o veículo até por uma primeira vez que ele atrasou uma parcela?
1: Então, sim, mas não é tão simples. O que acontece? A partir do atraso da primeira parcela, o banco tem que notificar aquele consumidor, ele tem que ser devidamente notificado e só depois da notificação é que o banco pode entrar com o processo de busca e apreensão, mas ele pode entrar a partir da primeira parcela. De forma administrativa, os bancos costumam esperar entre 60 a 90 dias, mas é uma liberalidade do banco.
0: Ah,
1: a partir da primeira parcela já poderia.
0: Que é direito dele, né?
1: Sim.
0: E no caso da pessoa ter recebido uma ação de busca e apreensão, e agora o que ela deve fazer? Tem alguma chance dela recuperar esse veículo? Quais são as instruções ali para esse tipo de situação?
1: Quando se depara com uma busca e apreensão, por lei, o que acontece? A pessoa é intimada. E ela só perderia o veículo, ela perderia aquele veículo, depois de 5 dias que foi intimada e ela não quitou o veículo.
0: Ah.
1: Anteriormente, a nossa legislação permitia que você pagasse somente as parcelas atrasadas.
0: Uhum.
1: Hoje em dia, não. Hoje em dia, se você atrasou e teve a busca e apreensão, você tem que quitar o veículo em 5 dias para não ter aquele veículo apreendido. Mas a orientação é sempre procurar um advogado especializado. Porque existem opções como renegociar, tratar com o banco, fazer um acordo antes que o veículo seja apreendido e você deixar de ficar inadimplente.
0: Olha, então uma assessoria jurídica vai direcionar para que ele não perca o veículo e tome outros rumos ali,
1: outros,
0: né?
1: Outros rumos.
0: Que bacana e interessante. E ainda te coloca no jogo, digamos assim, né?
1: Sim, o advogado, ele está preparado para esse momento, para orientar a pessoa as melhores as melhores ferramentas que ela tem.
0: Uhum.
1: Eu sempre falo com os meus clientes que inadimplência não é estratégia. Não é estratégia ficar inadimplente. Mas se você está inadimplente, você tem ferramentas para tratar aquele débito.
0: Boa. Mas procure sempre uma orientação como advogado, que é o melhor caminho para você. Depois que, se no caso de uma apreensão, houve ali e o banco levou, a dívida se encerra quando ele leva aquele bem ou esse cidadão continua ainda devendo para o banco? Como é que funciona depois disso aí?
1: Não, esse é um caso curioso, porque as pessoas acreditam que pegou o veículo, resolveu, acabou.
0: Não, não, doutor?
1: Não é.
0: Já está sem o bem, ainda tem a dívida?
1: Assim, o que acontece? Quando o veículo é apreendido, uhum, ele é levado a leilão extrajudicial. O banco leilou aquele veículo. Se após o leilão ainda restar dívida, a pessoa, o banco pode cobrar essa dívida através de uma ação monitória.
0: Ah,
1: agora, tá, se ficar em excedente, ou seja, após o leilão a dívida era menor, o banco tem que restituir essa diferença para o consumidor. Então é dos dois lados.
0: É justo também, né? Porque aí tá tratando com a mesma situação para os dois lados.
1: Exatamente.
0: Bacana isso. E no caso de...

0: contato que o consumidor está na dúvida se ele pode pedir para revisar esse contrato ou para ajustar uma nova parcela. Vamos supor, está mais ou menos na metade do contrato. Não está bom para mim agora. Existe a possibilidade de fazer uma ação revisional?
1: Existe, mas é uma ação que eu sempre oriento, que ela é uma ação que deve ser feita com cautela. Por quê? Porque no Brasil não existe um critério objetivo de juros abusivos. Ele é subjetivo.
0: Sim.
1: Somente em casos em que é perceptível que realmente o juros estava exorbitante comparado com a média do mercado naquele momento, é que é possível fazer uma revisão. Se é um juros que a média, vamos supor que a média é 10, se o juros estava 12, ele não pode, ele não é considerado abusivo. Então, assim, tem que ser um valor realmente exorbitante. Então, muitas vezes a pessoa procura o advogado com essa esperança.
0: Já acho que agora eu vou conseguir.
1: Vou entrar com uma ação e eu vou diminuir o custo desse veículo. Para mim, não é simples. É uma ação que precisa de uma análise detalhada do advogado, uma avaliação técnica.
0: Porque... E até mercadológico ali, no caso que você falou da referência, né?
1: Sim, e eu sempre falo que o advogado, ele é o primeiro juiz de uma ação. É ele que vai receber do cliente a demanda e avaliar se aquela demanda tem possibilidade ou não. Então, não verificando a possibilidade, a gente tem outras soluções, como a renegociação com o banco. Você junto o advogado, você pode procurar, o advogado pode procurar o banco em nome daquela pessoa e tentar uma renegociação daquele contrato, buscando melhores condições e que caibam no bolso do consumidor.
0: Boa. E quando o consumidor perde o emprego ou enfrenta dificuldades financeiras, que hoje muita gente passa por isso, né? Muita gente. Qual que é o melhor caminho? É negociar diretamente com o banco, é procurar um advogado especialista, perdi o emprego e eu tenho meu carro agora financiado. Que eu faço, doutor?
1: Então, a minha orientação seria sempre procurar uma orientação jurídica. Você pode, obviamente, negociar direto com o banco. Perdão. Mas nós, advogados que atuamos diariamente com isso, já conhecemos o caminho, o meio, já temos... esse contato direto com o banco, nós conseguimos avaliar a melhor tarifa, o melhor negócio, porque às vezes o banco pode fazer uma renegociação que talvez não seja a melhor que aquele cliente possa conseguir. Então, assim, e tem outras ferramentas, outras orientações que o advogado ele pode dar àquele cliente.
0: E eu acho que é interessante também procurar uma assistência jurídica, porque já está sensibilizado pela perda do emprego, né? Que é a provisão ali. Acho que vale a pena você estar sempre buscando uma orientação. Agora eu queria fazer um bate-bola aqui com o doutor com relação a mitos e verdades.
1: Claro.
0: Vamos lá. Mitos ou verdades, doutor? Atrasou uma parcela, perde o carro?
1: É aquilo que eu informei. Pode perder. Um atraso, ele já está sujeito a sofrer uma ação. Mas não é comum.
0: Não necessariamente.
1: Não é comum que o banco, na primeira parcela, entre com essa ação.
0: Mito ou verdade? Banco cobra qualquer taxa?
1: Banco, ele...
0: Tem tabela, doutor?
1: Não tem tabela. Assim, como que funciona? O banco, ele faz uma avaliação do risco daquele crédito.
0: Ah, sim.
1: Ele faz uma avaliação, dependendo do perfil do cliente, ele vai ter uma taxa maior, uma taxa menor, mas tem que observar as abusividades. Não pode ser um crédito que extrapole o que deveria ser o comum.
0: E quando se trata de buscar uma ajuda jurídica, automaticamente a pessoa está buscando entrar na justiça?
1: Não necessariamente. Principalmente nessa área do financiamento veicular, grande parte é resolvida de forma extrajudicial.
0: Aí, que ótimo! Eu acho que isso aqui é uma questão até... Porque nosso tempo está acabando, tá, doutor?
1: Sim.
0: É uma questão até de que a gente está fechando com uma orientação excelente para você. Às vezes o cidadão pensa assim, não vou procurar um advogado porque não estou nem querendo entrar na justiça.
1: Sim.
0: Então não é essa a questão. Pode ser para você tirar uma dúvida, pode ser para te orientar da melhor forma, ou você ainda vai buscar o crédito, ele vai te orientar para que seja um crédito saudável, que seu financiamento não seja uma armadilha para você mesmo, porque você tem um direcionamento correto. Né, doutor?
1: Exatamente.
0: Muito obrigada, tá, meu querido?
1: Eu que agradeço. Por
0: trazer uma pauta tão importante nos tempos de hoje. Obrigada.
1: E eu que agradeço a oportunidade mais uma vez. Foi um prazer estar aqui com vocês. Muito obrigado. Eu espero que possa voltar.
0: Até lá, próxima, hein, doutor? E essa foi a coluna de Direito do Cidadão aqui no Portal da Conversa, na Rádio Alternativa. No

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0: Vamos que vamos!
1: Vamos que vamos, estamos aqui ao vivão, 11h15 desse sabadão gostoso, maravilhoso, né, Ione?
2: É isso mesmo, é dia de Portal da Conversa.
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1: É isso aí. 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A gente conversou muito aqui na coluna de saúde mental com a doutora Aimee Brumani. Olha, muitas vezes a gente tem que olhar para dentro de nós, né? E entender o que acontece com a nossa vida, porque que às vezes a gente está travada numa parte, a gente não consegue prosperar, a gente não consegue corresponder a um amor, a gente não consegue aceitar um elogio. 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
1: É isso aí, ó. Entre em contato com a gente aqui também no WhatsApp, no 3851-6244. Quer ganhar um bolo gostosão da Casa de Bolo? Então, ó, manda bala aí no WhatsApp, coloca aí, Ricardo, Ione, mas escreve pra mim assim, ó, eu quero ganhar um bolo gostosão da Casa de Bolo, aquele bolo delícia. 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
0: É isso aí. Segura aí, são 11h20. Daqui a pouquinho a gente volta. 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
0: Fica ligada aqui no Portal da Conversa. Daqui a pouquinho, a coluna de empreendedorismo pra você.
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0: Estamos de volta, sempre ao vivão para você, 11:25 desse sabadão maravilhoso. Eu tô curtindo, e você? Você tá curtindo também? Você tá curtindo aonde? Ó, obrigado a você que tá interagindo com a gente. Olha, tem gente daqui, ó, de Mon Levade, Rio Piracicaba, Santa Bárbara, São Gonçalo do Rio Abaixo, Bela Vista. Tem gente aqui também de Itabira mandando mensagem pra gente. Muito obrigado pela sua audiência. 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Sem você aqui, não faz sentido, nada faz sentido, e a gente faz tudo para deixar você feliz, para te dar um conhecimento em alguma área que pode ajudar você no seu dia a dia. E a gente também gosta de dar presente, gosto de dar presente para você. 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Quem sabe você vai ganhar esse presentão do Portal da Conversa para você. E ó, são 11:26, já tá na hora da coluna dela de empreendedorismo, da Ione Oliani. 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
17: É isso aí, vai começar agora a nossa coluna de empreendedorismo comigo, Ione Oliani, aqui no Portal da Conversa. E hoje a pauta é: o cliente mudou. E a sua empresa mudou também? Eita, que a gente tem que repensar muita coisa. Vivemos uma das maiores transformações da história quanto ao consumo, o perfil do consumidor, as práticas do mercado. Cliente de hoje, ele é muito diferente do cliente de 10 anos atrás. O cliente de hoje, ele pesquisa antes de comprar, ele compara preço, ele busca avaliações, ele acompanha as redes sociais da empresa que ele quer comprar. E decide muito rápido se vale a pena ele comprar com aquela empresa ou não. Mais do que preço, o cliente de hoje, ele busca confiança. Ele busca mais do que propaganda, ele procura a autenticidade desse negócio, dessa empresa. Mais do que um bom produto, ele quer uma experiência com esse produto, com esse serviço. A grande pergunta é: sua empresa, ela já percebeu todo esse movimento do mercado? Ela já começou a olhar o cliente de uma forma diferente e buscando estar dando uma experiência para o cliente? Não? Então revise suas práticas de negócio, tá? Muitos negócios ainda atendem, infelizmente, como atendiam há 10, 15 anos atrás. Demoram para responder às mensagens dos clientes, ignoram reclamações, não investem no pós-venda. Ali pode estar uma mina do seu negócio, tá? Vale a pena você olhar sobre pós-venda. Acreditam apenas que oferecer qualidade é suficiente. E não é, definitivamente não é. O consumidor atual, ele espera rapidez, um atendimento mais humanizado, facilidade na compra, transparência e soluções. Isso que ele espera da sua empresa. Ele quer ser ouvido, ele quer se sentir importante para essa empresa que ele escolheu comprar, adquirir o produto ou serviço dessa empresa. Outro ponto importante é: o cliente também mudou seus valores. Como assim? Hoje, muitos deles preferem comprar de empresas que demonstram responsabilidade social, ética, respeito aos colaboradores e compromisso com a comunidade. Ah, e outra coisa, a tecnologia, ela também mudou toda essa forma de a gente alcançar o cliente e atender o cliente. O celular virou uma vitrine 24 horas. Sua empresa, se ela não estiver presente nas redes sociais e com a forma de telefone celular, você está perdendo cliente, viu? Alguém pode estar ocupando seu espaço com relação a esse cliente, tomando a sua parte com esse cliente. Presta mais atenção, foca mais no seu cliente, busque coisas que aproxime mais a esse cliente tão moderno, no sentido de estar buscando coisas e tecnologias para agilizar a vida dele. Hoje tá todo mundo no corre, todo mundo quer coisas mais práticas. Então, mas mudar não significa apenas investir em tecnologia. Isso é um ponto. Significa mudar a cultura da empresa, é capacitar ainda mais a sua equipe, é ouvir o cliente, é analisar os dados, é acompanhar as tendências de mercado.

0: é inovar constantemente e continuamente. Empresas que escutam seus clientes, elas evoluem. Empresas que ignoram seus clientes, elas ficam para trás e com certeza ficam, tá? Uma boa reflexão para nós empreendedores é se fazer essas perguntas. Olha, meu cliente de hoje é o mesmo de 5 anos atrás? Como ele prefere comprar hoje em dia? Como ele prefere ser atendido hoje em dia? Quais dificuldades o meu cliente enfrenta diante e durante a compra do meu produto ou serviço? O que faria o meu cliente me indicar para outras pessoas ou para outras empresas? Será que a gente está conseguindo trazer resposta para isso tudo? Se não, vale uma reflexão para cada empreendedor aqui fazer sobre o seu negócio, sobre suas práticas de negócio. E, sinceramente, responder honestamente a essas perguntas pode revelar oportunidades enormes de crescimento no seu empreendimento. E olha, a verdade é bem simples. Mercados mudam, tecnologias mudam, consumidores mudam e as empresas que aprendem isso rapidamente, elas são mais relevantes. As que resistem às mudanças, elas podem estar perdendo grande parte dos seus consumidores, dos seus clientes, porque ela fica sempre correndo atrás ali do que o cliente fazia, mas o mercado mudou. Então eu preciso reagir e agir em função dessas mudanças. Quem investe em vender como antigamente está cada vez mais perdendo espaço. Quem aprende a servir o novo cliente, ao novo cliente, constrói relacionamentos duradouros, além do seu negócio estar mais preparado para o futuro. Por quê? Porque você ganha uma aproximação com o cliente. Você começa a perceber que tipo de movimento que ele fala. Ah, ele gosta de comprar tal produto. Esse produto está associado com quais outros que o meu empreendimento pode oferecer para o cliente. Então, sabe quando você vai numa loja que você vai para comprar exatamente só um item, mas o vendedor e a vendedora traz ali para você uma cesta de produtos associados àquilo que você foi comprar, e aí de repente você fala assim, nossa, eu só vim para comprar um item e sair de lá com 3, com 5 itens. Por quê? Porque essa vendedora, esse vendedor, ele percebeu que associado àquele produto ou serviço que o cliente foi buscar, existe outros que ele pode fornecer e o cliente vai perceber, tô precisando disso, ou nesse momento eu devo também levar mais isso. Oferta, o seu cliente vai ficar mais encantado. Poxa, como que eu não pensei nisso? Isso aqui também faz parte, vou levar. Então, assim, você tá antecipando o que o cliente precisa e às vezes até um desejo, né? Porque a compra tem vários motivos e um deles é o desejo e a necessidade. Aí você está casando esse tipo de, despertando esse tipo de interesse no seu cliente. E esse movimento para qualquer empreendimento é muito importante. Por isso, lá na frente, lá na ponta de qualquer empreendimento, o vendedor, o seu vendedor, a sua vendedora, tem que ter esse feeling apurado no atendimento. O atendimento, gente, ele é um movimento muito importante. A gente não pode relegar o atendimento. Ah, o cliente veio aqui comprar isso só do interesse do cliente. A gente tem que se mostrar também à disposição do cliente, interessado no cliente. Você está precisando de mais alguma coisa, né? E antecipar ali com relação a cada fala do cliente. O que que esse cliente está falando ali desperta na gente pensar em outras coisas que a gente pode ofertar para esse cliente. E isso é um movimento muito importante em qualquer empreendimento, além da gente começar a criar relacionamento com o nosso cliente. O movimento de hoje, gente, é muito assim, é importante a gente ter noção de que o cliente nos escolheu. Ele poderia ir em qualquer outro ponto de venda ou até na internet, enfim. Se você foi a escolha do cliente, faça o seu melhor, entregue o seu melhor e atente-se para que gere uma outra oportunidade para esse cliente voltar para o seu empreendimento. A gente nunca abre um empreendimento pensando assim, que vou abrir hoje para fechar amanhã. Então a continuidade também passa pelos nossos relacionamentos com os nossos clientes, pelos relacionamentos com os nossos fornecedores. O mercado ele é muito dinâmico e até mesmo no atendimento isso é dinâmico. E as pessoas, elas compram de pessoas. Ainda que seja de forma digital, ela pensa no atendimento de que ali alguém pensou em algo para ser mais prático, em algo para ser ágil. Então houve um pensar ali e voltado para satisfazer e atender as necessidades do cliente. Ele é a essência de qualquer empreendimento, né? Não faz sentido a gente pensar num empreendimento que não possa servir ao nosso cliente. É a razão de existir de qualquer empreendimento, é o nosso cliente. E nós devemos tornar isso palpável no sentido de que o cliente perceba nosso amor para com ele, a nossa entrega da melhor forma. E hoje foi esse assunto que a gente abordou aqui na coluna de empreendedorismo, falando sobre uma reflexão de como anda o seu negócio, como que você tem praticado o seu relacionamento com o seu cliente. Porque o cliente, cada dia mais, ele tem se mostrado mais observador em relação a todo o mercado. Ele deseja ser atendido por algo mais moderno, e o atendimento é a essência, é o ponto ali, olha, é o equilíbrio. Ali tem um termômetro para qualquer negócio, o atendimento. Se liga nisso e prestem atenção, porque esse pode ser um ponto do seu negócio que você tem que revisar. Na coluna de sábado que vem tem mais para você sobre empreendedorismo aqui no Portal da Conversa. Até sábado que vem.
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2: E essa foi a coluna de empreendedorismo com a Ione Oliani. Todo sabadão, a Ione sempre ensinando a gente aqui a empreender. Você que tem vontade de empreender, a gente tem que ter alguém como referência para nos ensinar. A Ione está aqui todo sábado, a partir das 11h26, trazendo esse conteúdo maravilhoso para você, de ensinamento, podendo agregar um pouquinho na sua vida. Sabadão, 11h36, sábado, tá? Vamos cair dentro desse sábado gostoso, vamos de peito aberto, vamos viver a vida que Deus nos permite nesse sabadão. E ó, quero falar pra você, 11h37, nesse exato momento, você está pensando em quê? 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

0: 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Bora, bora, vamos que vamos, Ione. São 11h40, eu tô animadão. Estamos aqui ao vivo na Rádio Alternativa FM e também no canal do YouTube do Portal da Conversa. Ah, deixa eu contar uma novidade pra você. Ione, contar novidade é bom,
1: é
0: né?
1: Bom, muito
0: então,
1: bom.
0: Ó, você sabia que além do YouTube, além da rádio, a gente também tá no Instagram, é @portaldaconversa. A gente tá no Facebook também, é Portal da Conversa. A gente tá no TikTok também, é Portal da Conversa. A gente tá no Kauai também, Portal da Conversa. Esqueci algum?
1: Não,
0: já é tanta rede social
1: é
0: que a gente tá ficando. Já fica doido. A gente tá em tudo que é rede digital, pra quê? Pra poder
1: aproximar mais de você.
0: Exatamente. A gente coloca corte do programa, de todas as nossas colunas, do podcast, a gente coloca bastidor, tudo pra você. Então segue a gente, compartilha, vem junto com a gente. Ó, 2026 ainda tem muita coisa, 2027 vai ser um ano maravilhoso para todos nós. Vamos chegar à estratosfera da Terra, ao universo, Portal da Conversa, fazendo tudo de melhor para você, a gente trazendo conteúdo maravilhoso e também dando presente para você. 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Olha,
1: se eu fosse você, não saia daí não.
0: Sabe por quê? A gente vai conversar hoje sobre o golpe do falso advogado. E olha, tá acontecendo isso em todo o Brasil, aqui na nossa...
1: Mas em Molevade também tá acontecendo?
0: Tá acontecendo direto. Muito. Aqui na nossa região tem muita gente tomando golpe, perdendo valores substanciais financeiros. Nós vamos falar aqui ao vivo daqui a pouquinho. E olha, talvez você passou por isso, talvez alguém da sua família passou por isso. E a gente quer alertar você para que você não passe por golpe nenhum. E a gente vai estar conversando aqui com a doutora Aline Vieira, que é advogada, e com o doutor Júlio Castro, que é advogado e professor universitário. Nós vamos falar o que está acontecendo, o porquê que isso está acontecendo, e vamos falar aqui dicas de como evitar golpes de falso advogado. Hoje o programa é para você, é para ajudar você a não cair em golpe. E você, senhor golpista que está nos ouvindo, está nos vendo, acabou o seu segredo, porque nós vamos revelar tudo para que você não dê golpe em ninguém. Não adianta estar com raiva, nós estamos com Deus, a polícia está do nosso lado e a gente está aqui para alertar a população para não cair mais em golpes aqui na nossa região. Então fica ligado com a gente, vem com a gente no podcast do caramba já já, que vai ter muita informação para você. Fica aqui com a gente, são 11h45, daqui a pouquinho a gente volta, hein? Tem a coluna de mentalidade positiva do Sicoob Credimap e de saúde do corpo também com a nossa personal trainer, a Marília Rafaela.

0: Fica ligado aí que daqui a pouquinho a gente volta com muito mais pra você aqui na Rádio Alternativa FM.
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0: Voltamos ao vivo aqui na Rádio Alternativa FM, são 11:49 desse sabadão maravilhoso. Vamos junto, vamos até as 14h com muita informação, muita energia positiva. O que você está arrumando aí? Você está viajando? Ah, você que está na BR-381-262, obrigado, muito obrigado a você pela sua audiência, por você estar conectado conosco. Você que já está acostumado, que você trabalha aí nesse caminhão, você que caminhoneiro carrega o Brasil nas costas. Se não fosse os nossos caminhoneiros transitando por todas essas estradas do Brasil, a gente não tinha alimento, a gente não tinha nada. Deus te abençoe, parabéns pelo seu trabalho. Obrigado a você que passa sempre por aqui nos finais de semana, está trabalhando, você sempre conecta aqui com a gente, você já sabe que a gente está aqui

0: e estaremos aqui ao vivo sempre com você. E você que está indo passear com a sua família e está passando aqui pela região do Mete Piracicaba, de Molevade pela primeira vez, obrigado a você pela sua audiência, seja bem-vindo à Rádio Alternativa FM. Estamos aqui no Portal da Conversa, todo sábado ao vivo na Rádio Alternativa 91.1, a maior rádio da região aqui do Médio Piracicaba. Sabadão de 10 às 2 é com a gente aqui, hein? Portal da Conversa, estamos ao vivo no YouTube, em todas as redes sociais. Obrigado a você pela sua audiência, que Deus te abençoe, que você tenha uma viagem linda e maravilhosa. E você que tá aí agora no seu ponto comercial, você que tá em todo o Médio Piracicaba agora, já tá, são 11h50, daqui a pouquinho o comércio vai fechar, você tá querendo vender, bater sua meta para o Dia dos Pais, calma que vai vender. Vai vender, tenha fé, positividade, que vai chegar um monte de cliente para você agora aí, ó. Você vai ouvir, você vai falar assim, ó, o cara do Portal da Conversa falou lá, o Ricardo, vai vender pra caramba. E ó, tá na hora, hein, Ricardo? Tá falando demais, hein? São 11h51, tá na hora da minha coluna, coluna de mentalidade positiva, que tem o oferecimento do Colégio Kennedy e do Sicoob Credimap. Vamos lá!
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0: Sim, vamos começar com a nossa coluna de mentalidade positiva. Aquele momento só meu e seu pra gente conversar, a gente bater um papo, trocar aquela ideia, refletir um pouco na nossa vida, não é? Ó, hoje o tema da nossa coluna é Busque a Sabedoria. Olha só, hein, que bacana. É, a semana passada, você que acompanhou, se você não acompanhou, ai, ai, ai, ai, ai. Sábado você tem que acompanhar a gente, mas se você perdeu, não tem problema. Você vai fazer o seguinte, você vai entrar no YouTube da semana passada, vai entrar no nosso canal do YouTube, vê lá o programa, avança lá, tá tudo dividido por capítulo para você. Clica lá na coluna de mentalidade positiva que você vai entender o que eu vou falar agora. Semana passada eu falei sobre os últimos 5 meses do ano. Lembra você que estava aqui? Então. E falei também pra gente fazer pelo menos alguma coisa diferente e uma coisa que possa melhorar. Não é? Então, você fez? Ah, olha que pergunta pra você, hein? Você ouviu, gostou, pá, você fez? Eu tô fazendo. Eu escolhi uma coisa pra melhorar e uma coisa pra fazer diferente. Eu já comecei essa semana e não falhei. Então, hoje, o que eu quero falar pra você? Pra você buscar a sabedoria. Olha só, hein? Pra você tocar o seu negócio, você melhorar no seu emprego, buscar novas oportunidades, seja em qualquer área da sua vida, seja na área de relacionamento, seja na área financeira, seja na área profissional. E olha, como que a gente pode fazer isso, né? Eu gosto de falar na prática, no dia a dia. Como é que a gente pode buscar a sabedoria, né? O que é sabedoria? Vamos entender o que é sabedoria? Olha, a sabedoria é, primeiro, quando você dá o passo e você busca aprender algum conhecimento, você aprendeu alguma coisa, ok? Aí agora você sabe fazer aquele aprendizado diferente. Agora, como é que você vai usar aquele aprendizado que você teve? Você vai usar de uma forma que possa ajudar a sua vida, ajudar alguém, ou vai prejudicar alguém? Ou você não vai ajudar ninguém? Você vai adquirir aquele conhecimento e, ó, não vai fazer nada. Isso não é sabedoria. A sabedoria é quando a gente aprende alguma coisa e a gente usa essa situação, esse aprendizado que nós tivemos para beneficiar alguém, a nossa vida, a nossa sociedade, a nossa comunidade. Mas como é que a gente vai buscar essa sabedoria? Agora deu para entender, né? Mas na prática, como é que a gente faz? A gente tem que estudar novas técnicas e maneiras de você fazer o que você já está fazendo. Quer ver? Vamos pegar um exemplo aqui. Ó, vem na minha cabeça aqui agora. Você que está ouvindo a gente na cozinha do restaurante. Aham, você acha que eu tô, tem um drone aí te vendo. Não, tô brincando, não tem nada disso. Chutei aqui, aleatoriamente. Você que tá na cozinha e tá fazendo um almoço aí, sei lá, um tropeiro. Você já pensou em fazer um tropeiro diferente? Olha, quem sabe o impulsionador do seu negócio vai ser um tropeiro diferente. Todo mundo faz o tropeiro no mundo inteiro, porque tem pessoas que, né, no Brasil inteiro, principalmente em Minas Gerais, e faz um tropeiro diferente, um pouquinho mais com aquilo, com não sei o que lá, um mais gostoso que o outro, a mão acerta. Mas quem sabe você inventa um novo tropeiro? Ó, hein? Imagina, isso vai impulsionar seu negócio? Talvez isso vai bombar nas redes sociais, aqui na rádio? Pessoas do mundo inteiro vão ficar sabendo? Você já pensou nisso? Você que é pedreiro, você que é pintor,

Imagina você fazer uma construção, uma reforma de uma forma diferente. Olha só que interessante, estudar novas técnicas, maneiras de fazer diferente do que você já está fazendo, talvez chame a atenção de alguém. Talvez você que está ouvindo a gente agora e está falando assim, nossa, você está no seu ponto de trabalho aí, você não está aguentando mais trabalhar nesse lugar. Que você fica reclamando porque não te reconhecem, o teu chefe não te dá uma promoção. Estuda novas técnicas de fazer o que você já está fazendo. Sei lá, se você vende algum produto, alguma coisa, algum serviço, estude comunicação, novas técnicas de vendas e comece a aplicar isso. Talvez o seu número de vendas vá aumentar e talvez aí as pessoas vão começar a te reconhecer. Você está pegando? Então, outra situação, como é que fazer isso no dia a dia? Escutar pessoas ao nosso redor, pessoas que fazem a diferença na nossa vida e no nosso negócio. Às vezes você está querendo implementar, sei lá, uma rotina nova dentro da sua empresa e você sabe que tem uma pessoa, uma empresa na região que você conhece que já faz aquilo ali. Por que não ir lá e pedir permissão ao dono ou quem quer que seja, o responsável da empresa? Cara, posso dar uma olhada, ver como é que vocês fazem? Posso aprender com você? E aí você aprende com uma empresa que já está utilizando e você traz para a sua empresa, a chance de acertar vai ser maior, não vai? Então, você está buscando uma sabedoria e aplicando aquilo no seu negócio. Você vai estar com humildade, reconhecendo que tem gente que naquele momento é melhor do que você. Então escute pessoas ao seu redor. E olha, sempre, primeiro passo, fazer o quê? Buscar a Deus, é claro. Buscar o direcionamento de Deus. Porque se Deus estiver no seu negócio, no seu emprego, na sua casa, tudo prosperará no momento certo, no momento que Deus ver que o seu coração está pronto, tudo prosperará. E olha, uma outra coisa, uma outra dica que eu quero te dar, que as pessoas falham muito nisso. Você aprendeu, né? Você buscou, estudou, aprendeu uma nova ferramenta, um novo método, uma coisa nova. Aplica rápido, imediatamente, o que você vai fazer. Porque o que que acontece? Fazer planejamento é maravilhoso e devemos fazer, sim. Mas às vezes a gente fica muito preso ali e fica com, além de planejar, a gente fica com medo, esperando o melhor momento. Ah, o governo, vamos esperar o governo não sei o quê. Gente, preste atenção. A gente nunca vai ter o melhor momento para fazer as coisas que a gente tem que fazer. Quando a gente começa a fazer as coisas, se movimentar, as coisas começam a dar certo, aí a gente traz o melhor momento para dentro do nosso negócio, para dentro da nossa vida. Não fica esperando o melhor momento acontecer. Aprendeu alguma coisa, viu que funciona, planejou, testou, vai, manda bala. Manda bronca, implementa no seu trabalho, na sua rotina, faz um relatório novo, aprende com as técnicas aí, tá cheio de IA aí, aprenda com isso, não fica reclamando, achando que esse negócio é bicho de sete cabeças, não, aprenda inteligência artificial, implemente na rotina do seu dia a dia. Ah, mas Ricardo, ninguém faz isso, faz você, faz diferente. Imagina você chegando com mais eficiência, com uma produção melhor no seu trabalho. Olha, é impossível um empreendedor ele não reconheceu uma pessoa que é um colaborador dele, uma colaboradora que entrega rapidamente, com agilidade, com qualidade, com produção. Impossível. Você acha que o empreendedor gosta de um cara preguiçoso, que não faz nada, não entrega nada? É claro que não. Pode até ser parente dele, mas ele não vai querer. Pode ter certeza. Eu sou empreendedor, quem tem empreendedor quer retorno. Gosta de pessoas proativas, pessoas que pensam, pessoas que trazem inovações. Então, olha, a palavra de hoje para você hoje, na coluna de mentalidade positiva, é mudar sua mentalidade. Não fica preso nas coisas que não dão certo. Não fica preso no governo. Não fica preso nisso ou naquilo. Busca melhorar, busca aprender, busca utilizar aquele aprendizado. Busque a sabedoria. E quando a gente abre o nosso coração para o novo começa a aparecer. Pegou? Falar de novo, hein? Quando a gente abre o nosso coração para o novo começa a aparecer na nossa vida. Quando a gente não abre o nosso coração para as coisas novas que Deus tem para nós, como é que vai chegar o novo, se você não abre seu coração para isso? Então, olha,

0: abra o seu coração para o novo e busque a sabedoria. E essa foi a coluna de mentalidade positiva desse sabadão. E aí, você gostou? Você curtiu? Então manda aqui para mim no 38516244, que eu quero ouvir a sua opinião.
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0: Sim, sim, sim. Estamos aqui ao vivo na Rádio Alternativa FM. Você gostou da coluna de mentalidade positiva? Fez sentido para você? Não fez sentido? Fala assim: ah, Ricardo, tem nada a ver com o que você falou. Eu quero saber a sua opinião também. A sua opinião conta aqui no portal. Eu não sei onde que você tá, onde que você vive, mas aqui no Portal da Conversa na Rádio Alternativa, a sua opinião tem o valor. Seja pelo YouTube, seja pelo Instagram, todas as redes digitais e aqui na rádio também. Nós queremos ouvir a sua opinião. Por isso que a gente está aqui, batendo papo, aquele papo no fundo do seu quintal, gostoso, maravilhoso. Sabe o que é gostoso também? A gente ganhar dinheiro, né? 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
0: É isso aí. 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

0: 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Boa tarde pra você, são 12:05. Boa tarde. Vamos que vamos, ó, 12:05, sabadão gostoso. Vamos pra dentro desse sabadão. Eu gosto de falar boa tarde é maravilhoso. E olha, você que tá aqui com a gente, tá na Rádio Alternativa, você que tá no YouTube. A gente tá ao vivo, hein, no YouTube também. Tamo no YouTube. Sabe o que é YouTube? Você não sabe o que é YouTube? Meu Deus, em que planeta que você vive? A gente tá no YouTube, você vê a gente, olha a gente aqui, ó. Olha, tudo de bom, tudo de maravilhoso. Aqui, estúdio lindo da Rádio Alternativa, tudo colorido pra você. Vamos que vamos, mas olha, tem presente também, né, Ione? Tem presente?
1: Tem. 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
0: É gostoso.
1: Café da manhã,
0: caramba.
1: Você pode levar um bolo pro seu pai tomar um café da manhã gostoso com ele. Um bolo pra um café da tarde, um lanche.
0: Delícia.
1: Cai bem com café.
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1: Muito bom.
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0: 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Eu gosto muito do bolo fofinho, de chocolate. É, tiro certo, você não vai errar, trazendo um pedaço de bolo fofinho de chocolate da Casa de Bolo pra mim no sábado que vem, ó, 12:07. Daqui a pouquinho a gente volta com a coluna de saúde do corpo. Você, mamãe, que carrega o seu bebê no colo, você tá com dor nas costas, tá com dor no braço, a nossa personal Marília Rafaela vai ajudar você, vai salvar a sua vida nesse sabadão. Fica aí com a gente que daqui a pouquinho a gente volta.
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2: Estamos de volta aqui na Rádio Alternativa FM, 12:11. Boa tarde para você. Obrigado porque você acabou de se conectar conosco. Só estava faltando essa pessoa maravilhosa, né, Ione? Para completar essa comunidade maravilhosa.
15: É isso
2: de
15: mesmo.
2: De milhares de pessoas que estão conosco aqui ao vivo na Rádio Alternativa FM e no canal do YouTube do Portal da Conversa. Ó, já que você chegou agora, vou dar um recado para você, ó. 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
0: É isso aí, quem gosta do sábado, levanta a mão direita. Eu gosto, hein, adoro o sabadão, sabe por quê? Porque você tá aqui. Você está aqui conosco. Ione, são 12:16.
1: Tá na hora da nossa próxima coluna, vamos lá.
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1: Vai mesmo, vai começar agora a nossa coluna de saúde do corpo e eu vou falar com ela, Marília Rafaela. Boa tarde, Marília, tudo
3: Boa
1: bem?
3: Boa tarde, tudo ótimo, graças a Deus.
0: Boa tarde, seja bem-vinda.
1: Pra gente é uma honra e um prazer recebê-la novamente. Muito e bom. Hoje nós vamos falar direto pras mamães, hein?
0: Sim, vamos sim. Resolver os problemas das
1: Seus
0: mamães.
1: Problemas acabaram.
0: Que não estão aguentando mais carregar o bebê. Estão com dor nas costas, hein? É hoje.
3: Vamos resolver tudo em 2 minutos.
0: É isso aí. A gente quer melhorar a sua vida.
1: Estamos aqui para te ajudar. Não
3: claro,
1: é, Marília?
3: Com certeza. A gente não vai... Vou retificar a promessa. Não vou resolver todos os problemas da vida. Mas a gente vai conseguir dar uma luz aí para vocês. Porque é uma fase muito complicada, né? Assim, é deliciosa. E ao mesmo tempo, né? Sofrida, né?
1: É. Porque o corpo da mamãe reclama.
3: É, já teve aí 9 meses de uma mudança aí constante. Uhum. E aí depois agora tem um baby, um pacotinho de gostosura que fica no colo o dia inteiro. Que faz a gente dormir mal também. Uhum. Então... É puxado, né? Não é uma rotina muito fácil ter um bebezinho pequeno em casa. E aí eu fiquei pensando nessa questão das mães, porque o carregar o tempo todo é complicado, né? Porque a gente acaba compensando com as costas pra trás e tem o tal do olhar pra baixo o tempo todo. Quando
1: pescoço.
3: A mãe amamenta que tá lá o tempo todo olhando pra baixo, uhum. Tá vigiando. Aí quando tá com o menino no colo, tá olhando pro celular. Então a cabeça vai pesando muito mais pra baixo, né?
1: É verdade.
3: E aí já vou começar com esse exercício, que a ideia é que a gente consiga ajudar o pescoço a voltar pro eixo lá em cima.
1: E aliviar também.
3: E aliviar, isso. Então tem duas formas de a gente fazer. A gente pode fazer isso só sentada mesmo, deixa a coluna mais ereta.
1: Mais reta.
3: E faz o movimento de levar a cabeça pra trás e trazer pra frente, porque só esse movimento a gente já tá mostrando pro pescoço que o único lugar que existe não é aqui.
0: Aí,
3: ele pode
0: faz
3: vir
0: aí,
3: pra
0: aí,
3: cá
0: ó.
3: Também.
0: Dá pra você fazer esse exercício dentro do carro agora. A gente é preguiçosa. Faz aí, tá com dor nas costas, vamos melhorar.
3: Faz devagar, faz com consciência. Não precisa cair a cabeça lá atrás, né? Soltar o peso da cabeça pra trás mesmo, porque aí vai sentir o incômodo de trazer de volta. Vai até onde você consegue ter controle, até onde não vai doer o pescoço de estar indo
1: pra trás.
3: Mas
1: um pouquinho já ajuda a aliviar.
3: Ajuda. Todo movimento pro corpo é bem-vindo. Todo corpo
1: gosta. Pra quem tá vendo ou só ouvindo, não é só pra mamãe, não. Faz aí também, tá?
3: Com certeza. Isso é. Corpo é pra quem tem corpo, né? Mas
0: isso
3: a gente
0: aí.
3: Tá pensando nas mamães porque elas estão aí nesse processo. E uma outra coisa que eu sei que incomoda muito no carregar é o punho e cotovelo.
1: Não.
3: Que pra quem tá vendo no YouTube, mas pra quem tá ouvindo eu vou narrar, é essa ideia de segurar e fazer
1: travar o bebezinho,
3: essa mão,
1: né?
3: Mais pra cima, sabe? É. Quando a mão fica além da linha reta com o braço, traz pra cá assim.
1: Uhum.
3: E aí fica aquela coisa aqui, aí o ombro vem aqui pra orelha.
1: Nossa, é mesmo.
3: E aí você fica aquele cuidado assim, ó. Você vai colocar a criança no berço assim, você tá todo engruvinhado, a hora que você solta pra... Então, assim, essa tensionada do ombro e essa tensionada do punho, a orientação vai ser mais ou menos a mesma coisa. No ombro, eu vou ensinar meu ombro a vir pra baixo. Então,

0: colocada numa cadeira, eu diria pra sentar, apoiar os pés no chão.
1: Os dois pés no chão.
0: Os dois pés no chão, a coluna é reta, não é, a coluna reta não é empinada não, tá? A coluna reta é só não curvada pra frente, é uma posição confortável. E aí você vai pegar suas mãos e tentar alcançar o chão. Quando você fizer isso, você vai sentir que tá ativando um musculinho embaixo do braço. Mais pra área das costas aqui, assim. Que é o músculo depressor da escápula. É o que puxa esse ombro pra baixo. Então, sobe um pouquinho pra ver a diferença. E aí vai, tenta pegar o chão, faz força pra descer. E tenta manter a coluna quietinha. Você já vai sentir esse musculinho aqui debaixo dando uma forçadinha.
1: E sente mesmo, faz aí na sua casa.
0: Depois você pode até fazer o giro, né? Esse giro é muito clássico, giro de ombro, gira pra trás, gira pra frente. Toda rotação na articulação vai deixar a articulação feliz. E uma dica com relação à mão, eu diria pra mãe de vez em quando fazer isso aqui, ó.
1: Girar? Tipo,
0: o nome técnico é rotação de cotovelo.
2: Caramba,
0: rotação
2: hein?
0: Interna de cotovelo. Mas a ideia é porque a gente segura o bebê muito aqui. Se você tá com o bebê no colo e faz isso, você alivia o punho.
2: Ah, entendi.
0: Então você tira um pouco da sobrecarga
2: cê,
0: do punho.
2: Você vira a palma da mão tá pra
0: vira
2: cima.
0: Vira a palma da mão pra baixo.
2: Pra baixo.
1: Olha.
2: Faz aí na sua casa aí, palma da mão pra cima. Estica.
0: Finge que tá carregando um bebê.
2: Isso.
0: A palma da mão vai estar virada pra você.
2: Pra
0: e
2: baixo.
0: Aí você vira a palma da mão pra baixo.
2: Aí, ó. Viu?
0: Tira a sobrecarga do punho.
1: Verdade.
0: Não vai resolver todos os problemas, mas vai aliviar demais o punho, porque o punho fica o tempo todo tensionado aqui
2: em
0: cima, né? E uma coisa que ajuda nessa questão do punho é massagear o antebraço com movimentos de circulares.
2: Uhum.
0: Em vez de, quando você vai passar creme, em vez de passar creme no sentido da mão pro cotovelo, passar
1: passa
0: creme fazendo uma rotação em volta do braço. Isso aqui vai massagear, vai fazer um deslizamento de face, ela
1: aliviando.
0: E vai relaxar, vai ajudar a aliviar a dor.
1: Olha, um exercício simples.
2: Olha,
1: que a mamãe consegue fazer mesmo que o bebê esteja dormindo ou então esteja no carrinho ali por uns minutinhos, já vai aliviar um dia de cansaço dela.
0: Sim, com certeza. E aí priorizar o sono, né? Eu sei que é difícil, mas quando você puder dormir, tenta dormir com... Põe uma venda no olho, põe um tampão no ouvido. Tenta tirar um cochilão profundo, porque mesmo que o tempo seja restrito, se for um sono de qualidade, vai dar uma salvada e vai restaurar a energia. Então,
2: aí,
0: aproveitar a hora do sono.
2: Eu darei uma dica para a mamãe de sono. Porque eu sou o papai e eu vivi muito escoione. Você que está com um filho pequeno, seu filho dormiu, você tem que mudar totalmente o seu relógio biológico, fala, né? Você tem que dormir junto com o bebê. Não adianta a mãe, o filho dormiu, a mãe quer fazer tudo, quer fazer tudo e depois quer dormir depois. Não dá certo. Dorme na hora que seu... Não é isso, senhor? Dorme na hora que seu bebê dormir.
1: A gente consegue recuperar mais rápido.
0: É isso aí.
2: Porque aí, às vezes, a mãe quer fazer tudo que não dá com o filho acordado. Aí ela não dorme. Ela não dorme quando é que tá dormindo, é que ele tá acordado, e fica louca.
0: Mas é muita coisa pra fazer também, né? A casa bagunça.
2: Não, mas aí você vai fazer igual a Ione fazer. Você pega o seu marido, eu não posso falar aqui ao vivo. Pega ele pelas calças, você já entendeu? Pega ele pelas calças, vai me ajudar aí, ó. Vai limpar a casa, vai
0: pega
2: fazer
0: ele
2: a comida.
0: Pelo colarinho.
2: É isso aí.
0: Mas, ó, vou emendar uma dica na sua então, Ricardo. Aproveita
2: lá.
0: Que o neném dormiu, dorme. A hora que ele acordar, a gente tem duas coisas que auxiliam muito a deixar os braços livres. Que é o Slim. Não sei se vocês já viram.
2: Não, o que é isso?
0: O Slim é tipo um canguru.
2: Ah, tá. Sei.
0: Sabe?
1: Ah, tá. Colocar o bebê.
0: Amarrar o bebê no
2: isso.
0: peito.
2: Ah, não. Amarrar não. Daí eu não tinha um negócio que ficava em volta assim.
0: Isso. É que tem um que é de amarrar.
2: Ah, legal.
0: Mas tem outros que já vem prontos. Tem gente que fica meio perdido com a amarração. Não tem nada demais, mas tudo bem. Aí tem um que já vem o grampinho, você já prende o neném. Por quê? Porque ele fica coladinho em você.
2: Boa.
0: Ele vai ficar feliz porque
2: Excelente.
0: Tá no colo. E os seus braços vão ficar felizes porque não estão carregando o peso dele.
2: Excelente
1: Verdade.
2: Dica.
0: E aí, pra quem tem um bebê que não gosta de ficar amarradinho, você pode usar também, tem um apoio que parece uma pochete.
2: Sei.
0: Que prende na cintura.
2: Ó, que legal.
0: E tem um banquinho pro bumbum do bebê.
1: Olha!
0: Então, você passa a perninha dele aqui em volta de você, apoia o bumbumzinho assim. Isso depois dos 5, 6 meses, tá? Esse de sentar é só depois dos 6 meses.
1: É.
0: Daí você encostou ele aqui, você segura ele num braço aqui e pronto. Você não tá carregando ele.
1: O peso
0: tá na cintura.
2: Maravilhoso.
1: Nossa, é mesmo.
0: E aí,

0: livre, mas o meu favorito é o Slim. E se eu puder dar uma dica do canguru, inclusive, é, não carrega o bebê de costas pra você. Eu sei que parece legal, que o bebê vai ficar vendo a paisagem e tudo mais, mas é uma posição que vai incomodar na coluna do bebê, olha, na cervical, no pescoço.
1: Olha a dica, hein?
0: Então, o ideal é que o bebê fique virado pro pai, pra mãe, porque ele vai ficar encostadinho em você e redondinho aqui, ó. Tem onde apoiar a cabeça. Então é muito mais seguro carregar virado pra você do que virado pra fora.
2: Excelente dica. Pro bebezinho é mais saudável.
0: Sim.
3: Olha, que dica!
1: Bacana, né?
3: Que dica. E isso é facinho de você perceber que vai te ajudar e não demora muito. São minutinhos ali enquanto... o dia tá passando, várias vezes você fazendo já
1: pra,
3: assim.
1: E pra mãe que segura o dia inteiro, qualquer alívio ali de 5 minutos ajuda pra caramba.
0: Ajuda demais. E o neném só vai crescendo, graças a Deus, vai só aumentando peso, né?
1: É mesmo.
0: Então você vai lá, você vê um menino de um ano lá, já tá mais de um saco de arroz no braço.
1: Tem uns meninos assim saudáveis, são grandões, né? Pesado.
0: São os mais gostosos. Os mais fofinhos.
3: Mas é verdade mesmo. E a Marília sempre trazendo dica, ou pra ajudar com o bebê, ou pra te ajudar em relação a aliviar pro dia a dia. De maneira bem prática, fácil, grátis, que é só você fazer. E sozinha mesmo você dá conta
1: de fazer.
3: Né? Não tem desculpa, não. A gente tá aqui pra te ajudar a aliviar a sobrecarga que você tá passando.
1: Mas você quer dica assim com mais detalhe? Ela vai te dar um Instagram dela, porque ela pode ajudar você que não tá aguentando aí o bebê. Ela tem muito mais dica pra isso, né? Fala aí, Marília, por favor.
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1: Aí, fácil demais.
0: Marília Rafa Educa.
3: Entra lá, entre em contato com Marília que ela vai te ajudar, mamães. Isso. Marília, muitíssimo obrigada.
0: De nada.
1: Show de bola, bacana demais.
0: Obrigada pra todo mundo que ouviu. Me procurem, mamães, pra eu cuidar de vocês mais de pertinho, que tem muita coisa boa aí.
1: É isso aí. Obrigado. Até a próxima. E essa foi a coluna de saúde do corpo pra você. A gente sempre trazendo um profissional pra ajudar você na sua saúde do corpo, do seu bebê, da sua família. Todo sábado a gente aqui, 12:50, trazendo esse conteúdo maravilhoso pra você. Segura aí que a gente volta, ó. Tem prêmios. 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Você vai saber como acessar isso aí. E tem um podcast do caramba que tá imperdível. Ó, você conhece alguém que caiu num golpe do falso advogado? Você não quer cair no golpe do falso advogado e tá acontecendo demais aqui na nossa região. Essa conversa é um alerta para você, para nossa comunidade, para sua família. Então, ó, fica ligado. Você que é advogado, também tá querendo pegar mais informação, fica ligado aqui conosco. Daqui a pouquinho o podcast do caramba. Segura aí que daqui a pouco a gente volta.
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3: Estamos de volta aqui na Rádio Alternativa FM, no programa Portal da Conversa. São 12:32. Que bom estar com você aqui nesse sabadão. Vamos juntos, hein? Vamos até as 14:00. 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Vamos lá!
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3: Estamos de volta com a coluna do Sicoob Credimap. Olha quem está aqui hoje, hein? Já é nosso sócio. Seja bem-vindo, Alexandre. Tudo bom?
5: Tudo bem, Ricardo.
3: Tranquilo, graças a Deus. Olha, o Alexandre está aqui para falar conosco sobre um assunto que ajuda a gente pra caramba, não é, Alexandre?
5: Sem dúvida. Primeiramente, bom dia a todos, né? Boa tarde. Prazer novamente estar aqui com essa audiência maravilhosa que vocês têm no Portal da Conversa. A gente vai bater um papo bem legal sobre crédito digital hoje.
3: É isso aí, a gente vai falar sobre crédito digital. Mas pra gente entender, vamos começar do começo? O que, que é isso? Como é que é?
5: Vambora. Olha, o nosso crédito digital, ele é uma ferramenta, né, para o associado que ele busca praticidade e agilidade no dia a dia.
3: Ah.
5: É um crédito que está disponível na palma da mão dele e com poucos cliques ele já consegue ter um crédito em conta.
3: Ó, isso foi só, é uma bênção, pode ser um perigo. Ô, tá, abrir ali tem crédito, meu Deus do céu. Cara, que a gente tem que aprender a lidar.
5: Sim,
3: com isso, né?
5: Claro.
3: A gente sempre tá falando isso aqui, a quando você cobre Credimap, sobre gestão financeira, sobre cultura de utilizar o recurso que a gente tem de uma forma correta. Mas olha, no momento a gente tem uma opção, né?
5: Sim.
3: No Sicoob Credimap, que é uma instituição que a gente confia. A gente às vezes está apertado com alguma coisa e tal. É, quem é empreendedor também sabe aí, eles atrasam pagamento, alguma coisa.
5: Sim.
3: Você precisa de um capital de giro ali e ajuda demais um crédito digital, né?
5: Sim,
3: como é que a gente pode contratar o crédito?
5: É só para frisar, né, igual esse assunto que você mesmo falou, né? De às vezes eu preciso usar com um aperto ali. Interessante frisar que é para todo tipo de público, né?
3: Uhum.
5: Como é um crédito que não tem uma obrigatoriedade de destinação que você vai utilizar. Então pode ser utilizado tanto por pessoa física como pessoa jurídica. Às vezes você quer ali fazer uma reforma na sua casa, ou para um associado que tem um limite maior, quer trocar de carro, ele consegue trocar de carro.
3: Verdade.
5: Ou para regularizar uma conta do dia a dia, né? Como
3: sim,
5: você se entrou bem. Ou então, quem sabe fazer aquele churrascão no fim de
3: semana. Opa,
5: né?
3: Bom, hein?
5: O Portal da Conversa pagar uma picanha pra gente.
3: Pelo amor de Deus.
5: E o nosso crédito, né? Ele não perde em nada para esses grandes bancos, para essas fintechs que são especializadas em crédito digital.
3: Aham.
5: Pode conferir lá, pode comparar, nossa taxa é bem competitiva, pode comparar e me cobrar aqui nos comentários depois.
3: Viu? É, a gente sempre trazendo uma solução financeira para você e a gente sabe, né, independente, né, que o Alexandre falou aqui, do que está acontecendo com você agora. Talvez você está precisando de um crédito porque apertou esse mês, veio uma conta que você não esperava. Mas assim, interessante que o Alexandre trouxe aqui pra gente, não é só pra CPF, né?
5: Sim.
3: Também é pra
5: pessoa jurídica também.
3: Pessoa jurídica também.
5: Sim.
3: Porque nosso público também tem muitos empreendedores.

0: pessoas que ouvem, né, agora estão assistindo a gente também. Então, ó, você que é empreendedor, olha que oportunidade maravilhosa para você. Empreendedor tem que ter um capital de giro, né?
1: Sim, sim.
0: Porque empreendedor é aquele negócio, né? Você pode ganhar 10 para ganhar 1.000, pode ganhar 10 mil para ganhar 1 milhão, mas no mês também tem hora que não entra nada. Então, a gente às vezes acontece coisas que a gente não está prevendo, né?
1: Sim, o crédito digital entra justamente para isso, né? Um dinheiro rápido, prático, na palma da sua mão. Para você sair daquele aperto financeiro ou alguma situação do dia a dia que ocorre, né, gente?
0: Acontece.
1: A vida ela é muito imprevisível, né?
0: Então, com certeza.
1: A gente ter com quem contar e ter essa praticidade é algo maravilhoso.
0: E assim, o conforto, né? A gente poder fazer isso direto no aplicativo.
1: Sim.
0: É porque assim, cá entre nós, não tem ninguém ouvindo a gente. Às vezes, quem está precisando de crédito fica um pouco desconfortável. Tem que ir na agência.
1: Sim, tem.
0: Aí você senta para conversar. Às vezes a pessoa fica com vergonha. Fica um pouco, né?
1: Sim.
0: Apesar que nos códigos CredMap, você nunca foi. Você tem que ir na agência do Sicoob CredMap, porque não parece agência de banco.
1: Não, parei de forma.
0: Parece que você está em outro lugar, né? Uau. O atendimento é especial. Se você nunca foi, eu convido você aí. Mas tem gente que às vezes fica constrangido e tal. Mas assim, pelo aplicativo você consegue ver lá. E lógico, tem o como você fazer, né? Se pode, se não pode. Mas olha, na sua condição, talvez você entre lá, você consiga um crédito, igual o Alexandre falou, rápido, imediato, né?
1: Sim, é interessante frisar para o nosso associado entender, até para quem está em casa também deseja se associar e contar com esses e outros benefícios.
0: Claro.
1: Né, o nosso crédito digital, o enquadramento ele é diário, ou seja, o associado que quer contratar, o interessante é que ele acesse o aplicativo no dia que ele vai fazer essa contratação. E por que desse enquadramento diário? É uma medida de segurança, né? Como esse crédito ele já está ali pré-disponível, ele não vai passar por aquela análise convencional, né? De na mesa de crédito, tem um analista avaliando, olhando cada situação mesmo, como ele está ali mais fácil, contratação, vamos dizer assim, mais rápido. Ele tem esse enquadramento diário justamente para isso. Para prevenir tanto a gente como a instituição financeira credora, quanto o associado, né? Para também não enrolar a vida financeira dele,
0: claro.
1: Não contar com crédito que ele não vai conseguir arcar futuramente.
0: Claro, com certeza. Então, olha, você que já é um associado, uma associada do Sicoob CredMap, dá uma olhada no aplicativo. 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
1: 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Tendo o limite disponível, com 3, 4 cliques, o dinheiro já cai na conta automaticamente.
0: Nossa, deu até coceira aqui no braço agora. Ai, meu Deus do céu. Dá sabedoria pra gente, meu Deus. Mas olha só que facilidade. Você que tá ouvindo o programa, tá vendo agora, você que já é associado, você tá precisando realmente, já dá uma olhada no aplicativo aí, ó.
1: Isso
0: já
1: abre
0: seu smartphone, já dá uma olhada no seu computador aí, porque de repente você tá precisando, olha a solução que você tava pedindo aí, a gente tá aqui, ó,
1: pra
0: ajudar você no dia a dia.
1: Fim de semana chegou aí, dia
0: não
1: dos pais.
0: Ó, dia
1: aí,
0: dos pais,
1: tá
0: aí,
1: pra
0: ó.
1: Contar mesmo.
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0: 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Então, Alexandre, para a gente encerrar nossa coluna, convida o pessoal a conhecer esse produto maravilhoso do Sicoob CredMap, que facilita e ajuda a nossa vida, porque o nosso propósito aqui é esse.
1: Com certeza.
0: É ajudar você no dia a dia, né?
1: Nosso propósito é promover justiça financeira, né?
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0: aí.
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0: É isso aí. Alexandre, obrigado.
1: Valeu, Ricardo.
0: Até a próxima. Vou combinar aqui, próximo ao vivo.
1: Vamos.
0: Tá registrado, hein? Para você, olha, a gente está terminando aqui a coluna do Sicoob CredMap, que a gente falou, sempre trazendo um produto, um serviço para te ajudar no dia a dia, para facilitar ainda mais e para você prosperar. A gente está terminando a coluna do Sicoob CredMap. Fica conosco aí, que daqui a pouquinho a gente volta. Ainda tem muito Portal da Conversa para você. Olha, o podcast do Canal está imperdível hoje, hein? Segura aí que a gente já volta.
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0: Sim, estamos aqui ao vivão com você, 12:40 desse sabadão gostoso, maravilhoso. 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
3: Sim, estamos aqui, ó, 12:43. Chegou a hora do podcast mais ouvido da nossa região, o podcast do caramba. E hoje, várias pessoas, várias comunidades querendo ouvir o podcast, por quê? Porque temos o lado das pessoas de bem e o lado das pessoas do mal. As pessoas do mal também estão querendo ouvir esse podcast, porque nós vamos revelar segredos. Você que tenta dar trambique na gente, acabou, bacana, já era. A gente vai falar agora no podcast do caramba sobre esses golpes do falso advogado. Vamos falar sobre o trabalho do advogado, a advocacia de forma geral, mas vamos ajudar você. Você que já caiu, você que não quer cair, vem conosco a partir de agora que vai começar o podcast do caramba.
2: 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E hoje aqui está com a gente,
4: corrigindo o português, estão com a gente a doutora Aline Vieira e o doutor Júlio Castro, e nós vamos falar com eles sobre o golpe do falso advogado e sobre a perspectiva da importância da advocacia. Boa tarde, doutores, e muito obrigada por aceitar nosso convite. E essa pauta tá bombando, nós queremos saber tudo. Tudo bem com vocês?
5: Boa tarde, Ione. Boa tarde, Ricardo. Doutor Júlio, prazer estar aqui hoje falando sobre a pauta do momento, né?
6: Boa tarde, Ione, boa tarde, Ricardo, doutora Aline, você, nosso ouvinte também, muito boa tarde. Ione, obrigado pelo convite, é um prazer estar aqui com vocês. Um tema muito importante, né, a gente tratar, é muito atual, e vamos evitar de várias pessoas caírem nesse golpe.
3: Com certeza. Olha, vamos falar. O que está acontecendo de tanto golpe? Que golpe é esse do advogado? Vamos falar sobre isso, por favor. Como é que acontece?

0: Ao longo dos anos, nós vivenciamos, na verdade, muitos tipos de golpes, né? Golpe existe desde que o mundo é mundo. Por exemplo, já tem golpes de falsa central, né? Quem nunca recebeu aquele golpe do falso sequestro, né? Minha mãe mesmo, quando eu morava em Vitória, já recebeu uma ligação sempre que eu estava em casa, né? Então, só, existem diferentes tipos de golpes, sempre existiu. Só que, agora, os golpistas parece que encontraram um pote de ouro. A advocacia é uma profissão de confiança, né? Tem coisa que você não conta para sua família, não conta para seu pai, sua mãe, para seus filhos, mas conta para o seu advogado.
1: Com certeza.
0: E é justamente com base nisso que o golpista viu uma oportunidade. O golpe do falso advogado, ele mexe naquilo que é mais sensível, né? Com base nessas informações, nessa situação delicada do cidadão, ele obtém informações processuais verdadeiras, utiliza informações verdadeiras do advogado, do processo, da causa, tudo verdadeiro, exceto quando fala da vantagem. Ele inventa uma vantagem, inventa o dinheiro, e é justamente aí que ele pega o cidadão.
2: A pegada é justamente aí, nesse ponto, né? E é assustador, porque assim, muitos que já caíram, já relataram pra gente, falam assim, mas tudo batia, tudo dava certinho, tudo. E eu achei que era verdade.
3: Complementando o que a doutora Aline disse, é justamente isso. O advogado, ele trabalha com essa confiança, com esse vínculo afetivo com o cliente e com a responsabilidade de ajudar ele a resolver aquela demanda. Então, o golpista, ele atua justamente nesse meio termo, né? Entre a confiança do cliente com o advogado e a resolução daquele conflito. Infelizmente, hoje, ou felizmente, os processos, eles são públicos.
2: Eu já ia te perguntar como é que eles conseguem tantas informações assim, doutor?
3: Em regra, o processo é público, pelo princípio, né, da publicidade que
2: qualquer
3: rege.
2: Qualquer um de nós consegue chegar lá nessa informação.
3: Sim, hoje, como ele é eletrônico, processo, você tem que ter o certificado digital para ter acesso ao processo ou um cadastro na secretaria.
2: Mas eles estão falsificando até o primeiro passo ali.
3: Não é questão de falsificar, você tem o acesso ali, certificado digital, você tem acesso ao processo. Aí o que eles fazem para você não descobrir que ele inunda o processo de acesso naquele mesmo dia. São vários acessos naquele horário no dia, então você não tem como, né, responsabilizar uma ou outra pessoa por aquele acesso naquele dia. Então eles tiram aquelas informações e às vezes o golpe nem é aplicado naquele dia. Eles colhem as informações e eles vão aplicando o golpe, né, em série, né? Às vezes de outro dia que ele pegou e vai aplicando. E assim ele vai ganhando a confiança, porque tem as suas informações, o número do seu CPF, o nome da sua mãe, a causa, do que se trata o processo. E aí usa a foto também do seu advogado e acaba que muitas pessoas, né, por ter essa confiança muito próxima do advogado, acaba caindo no golpe.
1: Agora, ô doutor, agora eu fiquei preocupado com uma coisa, um exemplo. Eles escolhem a pessoa de forma aleatória ou... porque isso não deve ser uma pessoa, né? Deve ser um, sei lá, como é que chama?
3: Uma quadrilha.
1: Quadrilha, essa loucura.
2: Literalmente o
1: que... eles escolhem a pessoa de forma aleatória ou ela pode conhecer a pessoa, pode ser algum conhecido. Agora eu fiquei preocupado com isso.
0: Bom, nós estamos lidando, conforme, claro, era algo novo, mas agora já existem investigações, algumas pessoas, alguns grupos já estão sendo presos. Então nós já conseguimos afirmar que são, de fato, quadrilhas muito bem estruturadas. Não é a mesma pessoa que pega as informações do processo e entra em contato. O que acontece? É de fato um crime organizado, como acontece com o PCC, com o Comando Vermelho da Vida, né? Existe setor, é tudo setorizado.
2: É uma empresa do crime.
0: Tem um setor de inteligência que faz essa colheita. Não vamos dizer que é aleatório. É aleatório porque ele não conhece, né? Não conhece a Aline, não conhece o Dr. Júlio. É aleatório nesse sentido, porque eles pegam, de fato, um rol de processos, eles focam naqueles processos que têm ganho, né, um eventual ganho de indenização, por exemplo, que são processos como o do consumidor, né? Eles esgotam esses processos primeiro, mas eles também já estão até entrando em contato com processos nada a ver. Por exemplo, uso campeão, a pessoa não vai receber nenhum valor, porque ela quer regularizar a propriedade dela. Ela não vai ganhar um dinheiro no final do processo, mas já temos clientes recebendo contato nisso.
3: Inventário.
0: Ou seja, agora eles estão tentando de

0: em todo tipo de processo que eles estão vendo que estão ganhando muito dinheiro. Uhum. Já existem algumas notícias, inclusive, falando que tem quadrilha, porque são várias já, obtendo lucros de mais de 12, é, mais de 200 mil reais por dia.
1: Que isso?
0: É por dia. Então, é um negócio muito vantajoso para a facção criminosa, o que significa que as pessoas estão deixando com que todo esse mecanismo seja, seja de fato concretizado. Isso nada mais é que uma engenharia social. Engenharia social são as ações que o crime, né, que o crime utiliza para engatilhar a psicologia em favor do crime, né? Então ela usa usa o processo com informação verdadeira para falar, não, aqui tá de confiança, eu sou essa pessoa. Usa o sentimento da pessoa de querer resolver um processo, que muitas vezes é uma situação que dói nela, né? Muitos dos casos não são processos antigos, são processos novos. Nossa, tem cliente que é um ajuízo num dia,
2: no outro, tá,
0: no outro já está recebendo o contato do golpista. Então eles utilizam até inteligência artificial, acredito eu, porque não tem o menor cabimento de ajuizar num dia, no outro já ter contato de golpista, né? Então, e a pessoa também precisa ter autocontrole emocional, porque o golpista mexe com o psicológico. E só você pode ter esse controle, né? Que ali ela faz aquela oferta, né? Aquela demonstração de, ó, tem dinheiro aqui. Me paga essa taxa aqui para a justiça que você vai receber. Paga 2 mil aqui que você vai receber 50 mil. Então é tudo num gatilho de urgência, né? Em que, claro, no desespero talvez você não enxergue, mas se você parar 2 minutos, você consegue começar a perceber, né? Você consegue pensar, retomar a sua razão. No desespero, não. Mas se... É aquela questão, conta até 10 que você vai ver que tem alguma coisa errada.
3: É porque fala de dinheiro, o povo fica doido.
0: É, o dinheiro é algo que
3: aí o pessoal vira cambalhota. Agora, uma dúvida, um exemplo. A senhora falou que já tem... A polícia já está investigando, né? Como não é novo. É uma dúvida que eu tenho, vamos supor, a pessoa, só para explicar, né, não sei se a gente deixou claro para você que tá vendo, tá ouvindo a gente, o objetivo é ele entra em contato com você, fica te enrolando ali, ele tenta te pedir um pix e falando que você vai ganhar, tô chutando aqui, 100 mil, aí te pede um pix de 10 mil e fala que vai te devolver, sei lá, no outro dia, né, que seja qualquer dinheiro, seja um real, o dinheiro é nosso, é a gente que, né, trabalhou, conquistou, mas aí assim, não dá pra polícia rastrear para onde que, qual conta que vai esse Pix e quem que é o dono dessa conta?
2: Ricardo, justamente as
3: investigações. Eu tenho essa dúvida, sabe?
2: As investigações vão realmente atrás do dinheiro. Só que como é que eles trabalham? Eles vão criando empresas, né, de fachadas, hotéis, padarias, lanchonetes, e eles vão transferindo esse dinheiro, né? No caso do meu cliente que caiu em golpe, foi um foi para um hotel, o outro foi para a padaria, aí um outro foi para uma pessoa. Eles vão redistribuindo o dinheiro para justamente dificultar o rastreamento do valor. Aí está sendo mais fácil investigar pelo número, né, que está entrando em contato com as pessoas, do que pelo dinheiro. Porque pelo dinheiro a polícia vai descobrir, mas ela vai perder mais tempo, porque ela vai ter que rastrear onde ele foi, acompanhar aquele dinheiro. E quando ele é repartido, por exemplo, você tomou um golpe de 10 mil, aí ele foi para uma conta, daquele 10 mil já foi 5 para uma, 5 para outra, daqui 5 já foi 2.500 para uma, 2.500 para outra, então já são 10 contas numa cadeia que a polícia vai investigar. É mais fácil pelo número do que pelo dinheiro.
0: Salvo engano, existe até um filme, uma série que fala, né, a rota do dinheiro sujo, alguma coisa assim,
2: dinheiro,
0: que é literalmente ir atrás do dinheiro. Só que é muita, muita gente envolvida, e sem contar que isso até bate na questão dos acessos dos processos, que muitas vezes são pessoas laranjas, né? Que são pessoas que nem sabem que os nomes delas estão sendo utilizados.
3: Caramba.
0: São gente, pessoas até falecidas,
2: pessoas
0: em alguns
2: falecidas.
0: Momentos. A questão do processo público, é muito importante destacarmos isso, porque no início os advogados, eles também foram, talvez assim, de certa forma, até culpados pela população, né? Que, não, pô, como que... Eles têm acesso, são bandidos, têm acesso aos nossos processos.
1: Como se fosse o advogado
0: tivesse
1: entregado.
0: Como se a gente tivesse vazado alguma informação do tipo. Os processos são, via de regra absoluta, pública, né? São públicos. Uhum. Tem o site do tribunal que, por serem digitais os processos hoje, é mais difícil consultar para a população, mas é possível. Só que existe um grande problema no site que se tornou um problema para a advocacia, que é o Jus Brasil. Esse site, a pessoa pode cadastrar nele, fica recebendo notificação em qualquer andamento, às vezes não é andamento relevante nenhum.
1: E aí chega
0: informação, aí cria uma expectativa, mas enfim, esse site é uma inteligência artificial também, e ela expõe todo o processo de uma forma facilitada.
3: Mas esse site é do governo?
0: Não, é um site de uma empresa privada, que é uma inteligência artificial que faz esse levantamento completo.
3: Entendi.
0: De todos os processos.
2: Ela coleta dados processuais.
0: Coleta dados processuais. Então, por mais que no site do tribunal seja mais difícil você acessar um processo, esse site já disponibiliza de forma mais fácil. Além disso, nós temos nossas credenciais com acesso, certificado.
3: É isso que eu ia perguntar. Pode falar.
0: Existe uma outra questão, que é a invasão dos nossos certificados, dos nossos dispositivos.
3: Também tem isso?
1: Hackeado?
0: Sim. Eu tenho colega, por exemplo,
3: caramba,
0: que
3: cara.
0: Não utiliza o certificado, porque atua, né, é funcionária de escritório grande, de massa, ou seja, o escritório tem o certificado para todos os advogados, ela não usa, e aí ela descobriu que o nome dela, a credencial dela, está constando em vários processos que estão sendo alvo de golpes.
3: Nossa.
0: Ou seja, os golpistas utilizaram a credencial dela. Tem também casos que advogado falecido está constando
2: Eu tenho caso de advogados que se tornaram juízes, magistrados, hoje estão em exercício e têm acesso no meu processo. E esse deu investigação, eu tive que prestar depoimento, eu passei de vítima a investigado.
3: Caramba.
2: Eu tive que provar, né? Não, tá aqui, tá no meu processo, não fui eu que entrei no processo. Entendeu? E assim, dá transtorno, né? Dá transtorno.
0: Sim, sim.
2: Você fica. E assim, eu desisti até de fazer boletim de ocorrência, de tanto que acontece. Registrei um monte.
3: Agora, um exemplo, isso aí que a senhora falou, eu entendi, que também eles vão. É igual vírus, né? Eles vão se adaptando e vão criando novas. Eles são muito inovadores, inteligentes eles são, né? Eles vão criando agora. Um exemplo, qualquer empresa que você entrar, a pessoa tem que nem vocês falaram, tem um código lá, uma senha, que a pessoa vai acessar a informação, fica registrado no log lá do programa, que o Ricardo acessou, que a Ione acessou. Por que que o governo, falando governo, né? Por que o governo o governo tem tecnologia para isso? Por que o governo, sabendo dessa dificuldade, desse desafio que está acontecendo agora, por que o governo não cria um site específico para vocês acessarem? Mas assim, cada um teria o seu, estou supondo, se pode também, não sei se dá também, porque o número de pessoas é muito grande. Mas assim, criar uma nova tecnologia para evitar isso, porque assim, vamos supor, eu sou o Ricardo, sou advogado. Se eu tivesse meu acesso pessoal e... lá vai registrar, o Ricardo entrou no dia tal. Acho que, claro, a minha senha poderia ser hackeada, mas acho que ele ia minimizar um pouco. Não tem nada a ver com o que eu tô falando. Você acha que é possível acontecer isso?
2: Ricardo, o que acontece? Os sistemas hoje dos advogados,
3: uhum,
2: é um sistema do tribunal, mas ele é diferente da tela do juiz, da tela do servidor e da tela do advogado.
3: Uhum.
2: É o mesmo sistema com três telas diferentes. O nosso acesso, ele é feito justamente assim, através de certificado digital ou senha cadastrada. Inclusive, a gente agora tem um autenticador. A gente gera um código que fica gerando de minuto
3: tipo
2: em minuto.
3: Google, que estrega.
2: Isso. Então, pra gente acessar. Mas o que acontece? Igual a doutora Alina falou, esses sites de IA que puxam dados processuais, eles não é que burla esse sistema. É que eles têm uma autorização para pegar esses dados. Então, eles trazem esse dado de uma forma mais fácil para fora do sistema do tribunal.
3: Mas essa autorização de quê? Do governo?
2: Possivelmente é. Possivelmente,
3: mas aí...
0: É porque existe na legislação dos atos públicos, né? Os processos são públicos. Os atos precisam ser públicos.
3: Tem isso.
0: Pra
2: tem a publicidade.
0: Para ter uma modificação sensível, tem que alterar
2: a
0: lei também.
1: Aí, para tornar público, por exemplo, esse caso desse site, torna-se público para qualquer pessoa.
2: Qualquer pessoa consegue ter acesso. Aí basta... Aí você não precisa de um cadastro no tribunal. Basta um cadastro no site que oferece essas informações.
3: Então, tá amarrado na lei. Tem
2: na
3: que mudar a lei. Então, gente, vai ter eleição agora. Ó, que coincidência. Teremos eleições. Então, assim, o povo que fica lá em Brasília, que tem que fazer alguma coisa, tá na hora de você pedir se você tá sofrendo isso, pensa em quem você vai votar, né? Pra ver se muda alguma coisa lá em Brasília.
2: Quando começou, Ricardo, esses ataques, né? E ficaram contínuos lá no meu escritório, eu comecei a criar um parágrafo nas minhas peças, né? Que é o que eu apresento ao juiz, pedindo sigilo dos dados. Mas assim, eu tive até decisão desfavorável, né? O juiz falando comigo, pelo princípio da publicidade, eu preciso levantar o sigilo. Então, assim, alguns eu ganhei, mas outros o juiz.

0: eles levantaram, né? Sigilo de documentos, meus clientes, de contas bancárias. E aí é complicado, porque aí, você falou, o juiz fica vinculado à lei.
1: É, não tem como.
0: Eu fico tentando proteger e as pessoas ficam tentando ter acesso à informação.
2: E três frentes ali, atuando.
1: E tá acontecendo muito.
0: Muito.
2: Eu queria colocar uma situação assim, que o fato já foi consumado. Caí no golpe. E agora? Como que a gente deve agir? O que fazer?
1: Deixa eu só fazer além de chorar.
0: Deixa eu só fazer um adendo antes, só pra gente terminar aqui a questão do falso. Esse golpe que a gente tá falando é do profissional que utiliza de um verdadeiro advogado para ter acesso às suas informações, né? Mas agora a gente tá tendo outro. São pessoas que se apresentam como advogado e também não são advogados. Então tem que tomar cuidado com esse também. Que esse começou a aparecer agora também.
2: Como é que funciona esse daí, doutor?
0: A pessoa geralmente cria um perfil nas redes sociais, se identifica como advogado.
2: Passando por um advogado.
0: É, e aí você pode contratar esse profissional, então.
1: Ah, não brinca. Pelo amor de Deus, sério?
0: Começaram esses agora. E aí ficou assim, agora, além de sofrer o golpe do falso advogado, utilizando do seu advogado verdadeiro, agora tem aquelas pessoas que estão indo agora, assim, na cara dura, né? Pra rede social, pra, não, só advogado.
3: Hoje o golpe do falso advogado já tem várias, né?
0: Frentes,
3: diferentes,
0: né?
3: Versões.
1: Caramba!
3: Eu já tive clientes que foram abordados de diversos modos. Tem, por exemplo, quando entra em contato já com uma decisão, falam, não, você ganhou isso aqui, nós só precisamos confirmar seus dados bancários. Uhum. Aí manda um link. E nesse link é um link que está embutido um acesso remoto ao aparelho celular. Então, se você clicar e enviar o código para o golpista, você está dando acesso ao seu celular para ele.
1: Caramba.
3: Ele invade o dispositivo. Tem também uma versão que fala, nós temos uma audiência agendada para amanhã com um promotor do STJ para liberar um dinheiro para você. Então, essa é uma outra versão.
2: Isso que você falou de invadir o celular da gente, há uns 3 anos atrás, meu celular foi invadido também. Eu estava conversando no Zap com meu marido, aí eu tô ficando, meu telefone tá mexendo sozinho aqui, aí começou a aparecer, sem brincadeira, no questão de instante, quando eu tava falando com ele, ligações do Brasil inteiro, todos os DDDs que você imaginar, tava mexendo no meu telefone.
3: Eles fazem isso pra flodar o celular e você não conseguir
0: desligar, não conseguir
3: mexer, retirar o programa, porque o programa fica lá. Se você vê onde que ele tá, você consegue desinstalar. Só que se eles, né, flodarem com mensagem, abre um tanto de trem, você não consegue ir fechando. Você tá lutando contra eles.
2: Aí na época eu tinha um contato com um policial, aí ele falou assim, vai lá, faz o BO agora. Aí mudei de linha e tudo mais, mas eu fiquei assustada, gente. É muito instantâneo e assim, sem brincadeira, em 1 minuto, 2 minutos, mais de 100 DDDs do Brasil rolando no meu telefone.
0: Essas notícias.
2: Gente me pedindo dinheiro, ou então perguntando por que que eu pedi dinheiro. Você pediu o Pix, você tá precisando de dinheiro, o que que passou? O que tá acontecendo? Aí, não sei o que, aí eu passei pros meus familiares que estavam usando o meu telefone, né? Aí eu falei assim, não, mas você quer que te mande o Pix? Qual que é o número do seu Pix? Pessoas conhecidas, preocupadas com o que estava acontecendo, outros perguntando por que que eu estava pedindo Pix, estavam dando golpe simultaneamente usando o meu telefone.
3: Várias pessoas
2: também. Aline, manda um Pix aqui para mim, porque eu tô precisando disso. Aí as outras mandando outras perguntas, mas eu não te pedi isso, você tá pedindo. Gente, é louco demais. E é instantâneo.
1: Instantâneo. E eu vou falar uma experiência aqui que eu vivi semana passada, né? Pra você que tá ouvindo, porque às vezes você tá ouvindo, você não tá entendendo muito como é que funciona. Olha como é que tentaram me dar o golpe semana passada. Eu recebi uma mensagem de uma advogada, não vou falar o nome aqui, porque eu não conversei com ela, não autorizou. E, quer dizer, não era ela, né? Recebi uma mensagem de um telefone lá que eu não tinha registrado no meu contato, mas com a foto dessa advogada que a gente conhece. Aí o que acontece? A primeira identificação, a pessoa mandou mensagem assim, olá, aí botou meu nome completo. E essa advogada, eu já dei aula para ela muitos anos atrás. E ela nunca falou meu nome completo comigo. Então, quando ela botou meu nome completo, eu falei, é golpe. E ainda conversando com vocês, tá? A gente tá sempre conversando sobre isso toda hora tá acontecendo, né? Eu falei, é golpe. Aí eu respondi, falei, ô doutor, tudo bem e tal, só pra confirmar. Aí começou a puxar assunto, eu falei, é golpe. Até falei com ele, falei, Ione, manda mensagem pra doutora. Fala que tô me mandando mensagem aqui, é golpe.
2: Gritamos a conversa.
1: E aí eu falei assim, vamos ver até onde vai. Fiquei rendendo a conversa. E a pessoa, você ganhou o processo número tal. Aí me mandou um arquivo, eu não abri. Mas você

0: sem abrir, às vezes você olha assim, dá pra ver, né?
1: Dá pra ver.
0: É, sim, né?
1: Uma logo em cima.
0: Da logo, da caixa, não sei o que lá, e processo, aí eles mandam o processo, ó, você ganhou o processo com tantos mil reais, não sei o que, tá. E eu, ah, que legal, que bom, doutor, tô precisando de dinheiro e tal, e rendendo pra ver aonde que ia dar. E ficou um tempão, fiquei batendo papo lá e tal. Aí começou, aí chegou uma hora que eles me pediram os meus dados. Aí eu virei e falei assim, peraí, agora, o que eu vou fazer? Falei, não vou mandar. Aí eu respondi lá, falei assim, ô doutor, você já tem os meus dados, pra que você tá pedindo de novo? Você tem aí, eu tô no processo, tem tudo. Aí demorou pra responder. Mas eles são inteligentes, aí respondeu de novo, não, é porque é só pra ver se tá atualizado. Aí o cara, puxa, engenharia social. É isso que a gente cai na conversa, eles são muito... Gente... A gente tem um problema aí, que é o nosso orgulho, né? Não, ninguém vai me enrolar, não. Os caras enrolam a gente, sim. Se a gente deixar o cara conversar, ele leva... Você fica pelado no meio da rua, quando você olha, você fala assim, uai, levou minha roupa?
1: Eles são pacientes.
0: Eles enrolam tudo. Aí começou, não, por causa disso, por causa daquilo. Eu falei, ah, tá, tudo bem. Aí depois, aí falou, e depois voltou, pediu os dados bancários de novo. Aí eu falei, ô, doutor... Mas assim, ah, eu tô meio com medo de mandar, porque a senhora mesmo me alertou que eu não podia mandar mensagem pelo WhatsApp e tal. Aí a pessoa respondeu, não tem problema não, sou eu, tá. Aí eu falei, onde você tá rendendo demais, já tinha alguma coisa pra fazer? Falei, vou dar um cheque aqui, vou ver o que acontece. Falei, doutor, ainda bem que... Eu escrevi, tá aqui. Ô, doutor, ainda bem que a senhora mandou mensagem. Já que eu vou ganhar esse tanto dinheiro, eu tô precisando urgente de R$1.000. Tem como a senhora me mandar um pix agora, que aí amanhã, quando sair o dinheiro, eu devolvo pra senhora? Aí a pessoa não me respondeu mais. Aí eu fiquei aguardando, falei, olha, se depositar o pix, a gente doa esse dinheiro, faz o que quiser. Mas assim, tô contando esse relato aqui, porque normalmente a gente ouve essas coisas, acho que sempre acontece lá nos Estados Unidos, lá em São Paulo, não sei o que, não. Tá acontecendo com todo mundo, talvez você que tá ouvindo a gente foi lesado, ou algum familiar seu. Então, o nosso intuito aqui, o nosso objetivo, o nosso propósito com essa conversa é levar informação para você, para que você não caia e saiba que tá acontecendo pra caramba, tá acontecendo muito. Aí eu queria perguntar para vocês dois um exemplo. Quais são os tipos de orientação? Lógico, se tiver algum segredo que vocês contam pro cliente, não fala que não, porque os bandidos também estão ouvindo a gente. A gente tem tudo que a gente é ouvindo, né? Como é que pode criar alguma coisa para tentar frear isso? Do advogado com o cliente, tem algum, sei lá, uma senha, uma palavra-chave, alguma coisa? Como é que vocês fazem?
2: Ou então tem como reconhecer que é o início de um golpe ali, que Ricardo reconheça porque ele tinha uma relação...
1: Um tratamento.
0: A primeira.
1: Bom, isso parte muito até na questão do mês que nós estamos, da valorização do advogado, o mês da advocacia, né? É uma profissão de confiança, né? Que exige uma relação íntima. Então, eu entendo e respeito as pessoas que contratam advogado de fora, às vezes da internet, mas a OAB trabalha muito a nossa subseção nessa questão da valorização de que aqui tem profissionais muito competentes, né? Então, essa ideia de que eu tenho uma causa mais complexa, vou procurar em Belo Horizonte. Não existe, né? É uma ideia ultrapassada. Nós possuímos muito advogados aqui, muito qualificados. A OAB sempre fornece cursos, né? Eventos jurídicos, pensando justamente nessa qualificação. E isso faz com que o profissional esteja aqui próximo da população, né? Você tendo um acesso direto com o seu advogado é um dos pontos que facilitam a verificação. Por exemplo, se você tem essa questão da rede, do contato telefônico, do contato pelo WhatsApp, clonado, né, com números diferentes, enfim. Agora nós temos até uma técnica de spoofing, que é um mascaramento. Spoofing, que é um mascaramento.
0: Eu gosto dos nomes diferentes.
3: Essa é terrível.
1: Antes nós batíamos naquela tecla, não, eu não mudei de número, você sabe o meu número, se é outro entrando em contato, é golpe. Só que agora, o spoofing, que é uma técnica de... da questão mesmo de
3: ele mascara o número,
1: de mascarar,
3: né?
1: O nosso número, então,
2: tipo,
1: não adianta
2: espelhar o outro número em cima do nosso?
3: Ele espelha o nosso número.
1: O meu número pode ser espelhado pra fingir que eu que tô entrando em contato com você.
0: Tipo,
1: então,
0: tipo assim, você me

0: Ligou, é, aparece
1: eu o seu... Eu te liguei, vai falar que eu te liguei.
0: Aparece
1: não te
0: o seu
1: liguei.
0: Número, mas é outra pessoa que tá me ligando.
1: Exatamente, vai aparecer o meu número como se tivesse sido eu. Então, não adianta agora eu só falar que não, eu não mudei de número. Isso já tá caindo por terra, porque os golpistas estão mais atualizados, né? A tecnologia, o aparato deles é muito forte. Então, nós estamos lidando com uma quadrilha de verdade.
0: Caramba!
1: Né? Algo nacional e muito atualizado. Então, pensando nisso, essa exigência, né? Essa necessidade de ter uma relação próxima com o advogado... Até na questão territorial, vai ajudar muito.
0: Mas você vê, os bandidos aí estão fazendo a gente voltar. Eu vou ter que voltar a conversar pessoalmente.
1: Exatamente.
0: Mandar carta, telegrama, hein? Telex, coisas velhas, hein?
2: Mandar carta. Ricardo também sofreu outro golpe. Mandaram uma carta da
0: foi. O pessoal gosta de mim, doutor. Não sei porquê.
2: O tio dele morreu e
0: boa.
2: Ele tava fazendo inventário dos bens do tio dele lá de Brasília.
0: Boa. Aí mandaram pra
2: chegaram
0: mim.
2: Chegaram nele.
0: Aí mandaram pra mim, foi que eu tinha. O processo tinha ganhado. E eu nem sabia o que que era. Eu sou meu tio e tal, e que ganharam, e que eu tava no processo, que eu ia ganhar também, não sei o quê. Aí eu falei, até que tá errado. Gente, é importante a gente falar sobre isso. O papel vem timbrado, vem com o timbre do, sei lá, do. Como é que chama? É Ministério Público, sei lá, da Justiça. Vem tudo, vem a assinatura do presidente da República, vem tudo. Aí você olha aquele negócio e fala assim, caramba, bicho, parece teu nome, parece dinheiro, parece teus documentos todos. Você fala assim, como é que esses caras têm acesso a isso? Aí a gente dá uma olha. Mas nesse caso específico, o que eu fiz? Nem tava falando, nem tinha anos que não falava com a minha tia. Aí consegui o telefone dela, entrei em contato com ela, mandei um negócio pra ela, falou, tio, ó, tem alguma coisa estranha aí, porque não tem nada a ver com isso e tal. Aí ela entrou em contato lá com. E olha só, é isso que é um absurdo, gente. Era golpe mesmo. Só que acontece? Quando eu li o nome do escritório, eu procurei na internet. E eu achei. Era um escritório de verdade, com um advogado de verdade, e o cara tava dando trambique.
3: Isso que aí
0: é um absurdo.
3: Esse ponto é complicado, cara, porque aí coloca a nossa credibilidade.
0: É
2: verdade. Os profissionais honestos, os profissionais que trabalham com a seriedade da profissão ficam expostos. Porque o outro errou e achou, igual a Aline falou, uma mina, né? Eles acharam uma mina de ouro diante da vulnerabilidade da gente.
0: Eu lembrei de outra aqui, o pessoal gosta de mim, sabe? Eles devem achar que eu sou rico. Não sou, já tô avisando que eu não sou. Outra vez foi que aquele primeiro que a senhora falou. Eu tava em casa, aí me chamou no zap, ô pai, tudo bem? Aí eu falei, o telefone esquisito lá, ô pai, tudo bem? Não sei o que eu tô precisando falar com você e tal.
2: Meu celular deu problema.
0: É, urgente, meu celular deu problema, não sei o quê. Aí eu, tá, o que que foi? Aí eu, né, perguntei quem que era, o que que foi? O que que você tá precisando? Aí ele, eu falei, mas quem que é? Aí vacilou, né? É sua filha, eu não tenho filha. Aí eu falei, é golpe. Aí eu fiquei rendendo conversa lá, não sei o que e tal. Daí foi chegando, tô precisando de um dinheiro. Não, aí tava falando que tava precisando de um dinheiro, mas não precisava mandar não, que ia tentar resolver, que talvez se precisasse pedir no dia seguinte, ficou enrolando.
2: Olha, preparando a gente.
3: Preparando.
0: Né? Exatamente. E assim, e aí, mas falou que tava com um problema tal, que tinha que pagar uma conta, não sei o que. Aí eu perguntei assim, aí eu falei, é golpe, vamos ver, eu gosto de ficar
1: testando,
0: brincando, jogando, aí eu vou aqui, não, mas tudo bem, tá, se você precisar, você me avisa, mas já que você falou que não precisa hoje, ainda bem que você falou, minha filha, eu tô precisando de R$100, tem como você mandar um pix pra mim? Aí a pessoa parou também, não respondeu, né, quem sabe,
3: né,
0: um dia a gente doa o dinheiro, mas o que que acontece, gente, um exemplo, eu vou ser bem sincero. Na hora que eu recebi, o que me fez o alerta foi que apareceu assim, sou sua filha, eu não tenho filha. Mas se tivesse colocado, eu sou seu filho, e os meus filhos não estivessem em casa, eu ia ficar nervoso. Sim. Tô falando bem claro, tô sendo bem transparente aqui, que é a hora que a gente cai no erro.
2: E a gente tá vulnerável.
0: Vai que cola. E às vezes acontece com você, às vezes você tá no momento, você tá no trabalho, tá acontecendo alguma coisa contigo, o cara manda, você fica desesperado ali, vai. Aí o dinheiro vai embora. Então assim, tem que conferir, né? Que nem a senhora falou, tem que ter controle emocional, tem que ler, entender e tentar ligar para alguém, tentar buscar. Mas com essas técnicas todas, o cara trava o telefone.
1: Sim.
0: Como é que elas vão fazer?
1: A questão do travamento do telefone
0: não
1: é
0: telefone assim, fora.
1: Imediato, né? A pessoa precisa ter cuidado, porque assim, não é imediato.
0: Uhum.
1: O golpista envia um link, tem que clicar no link, você recebe um código, envia o código pro golpista e é só aí que ele tem acesso.
0: Entendi.
1: Então, até ele ter acesso, você tem que

0: nessa área de programação, né? Entende de tecnologias. Então, é, quando eu recebo algum link suspeito, eu fico assim, ah, eu não quero nem clicar, não. Eu mando pra ele assim, ó, para de ser bobo, né? Só clicar assim que vai dar problema, não. Pra acessar seu celular, você tem que, né, clicar, enviar o acesso.
1: Ah, tá.
0: É, geralmente, as pessoas que consertam o computador, quando eles fazem de forma remota, realmente existe isso, né? Que você envia um acesso pra ele.
2: Mas mesmo assim, precisa de um código.
0: E precisa de um código. Tá. Então, não é só você clicar no link. Cara, claro que é ideal não clicar, porque tem vírus também, né? É, tem arquivos corrompidos, enfim. Mas o acesso, você tem que ter dado esse acesso pro golpista.
1: Entendi.
3: Eu queria trazer pra mesa a pauta o seguinte. É, considerando que a pessoa nunca teve relacionamento com um advogado até então e começou a ter um relacionamento com um advogado ou um advogado, como que essa pessoa que vai começar a se relacionar com um advogado deve se proceder para que não caia em golpe e para reconhecer que está caindo num golpe?
1: Mas antes de responder, doutor, deixa eu dar um recadinho aqui que é super importante. 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
1: Sim, estamos aqui no Portal da Conversa ao vivo para você. São 1h18 desse sabadão. A gente está no momento do podcast do caramba, o podcast mais ouvido da nossa região em rádio. Olha, a gente está tendo uma conversa sensacional, de muito esclarecimento. E olha, se você ouvir, se você compartilhar essa conversa, pode ajudar a muita gente. Essa hora tem milhares de pessoas nos ouvindo, pegando as dicas. A gente está conversando com a doutora Aline Vieira, que é advogada, e o doutor Júlio Castro, que é advogado e professor universitário. Estamos conversando sobre o golpe do falso advogado. Gente, está acontecendo muito golpe aqui no Brasil inteiro, aqui na nossa região. Tá demais. A gente trouxe esses dois especialistas para trazer informações para a gente não passar sufoco, porque, olha, tem muita gente perdendo muito dinheiro por causa de golpe. A gente não quer que aconteça com você. Mas, Ione, você fez uma pergunta pro doutor.
3: Sim, no caso, por exemplo, é a primeira vez que eu vou entrar em contato com uma advogada ou com um advogado por um processo, né, que é a primeira vez que eu vou lidar. Aí, qual que é a dica de vocês em termos de procedimentos para orientação para esse cidadão e para que ele também reconheça que está possivelmente caindo em um golpe?
5: Eu adotei umas técnicas no meu escritório, que é o seguinte: a partir do momento que ele me contrata ou contrata o serviço do meu escritório, eu passo uma orientação.
3: Uhum.
5: Eu falo, né, dos golpes que estão acontecendo, a forma que os golpes estão acontecendo, e eu falo com ele, se não for do meu número, né, que o senhor recebeu, a senhora recebeu a mensagem, eu peço que a senhora desconfie e, caso continue desconfiando, eu coloco à minha disposição. Você tem que me ligar. Você precisa ouvir a minha voz, saber que sou eu que estou falando com a senhora. E outra coisa, eu coloco algumas técnicas nisso. Eu falo, por exemplo, do processo, do que se trata. É, eu falo assim, ó, eu vou começar a minha conversa com a senhora.
1: Não conta o segredo não, doutor, conta o segredo não.
5: Com tal informação, com essa informação, ou com aquela informação, a senhora vai saber que eu que estou falando com a senhora. E se desconfiar, e a senhora realmente ainda ficar desconfiada, eu coloco o meu escritório à disposição. A senhora pode vir presencialmente, pode marcar um horário.
3: Como a doutora Aline falou, o fato de ser daqui da cidade, da região, isso torna possível, né?
5: E Ricardo falou a verdade, nós vamos voltar, pelo menos durante um tempo, para a Idade da Pedra. Virtual tá ficando
1: difícil. A doutora falou tanto da tecnologia que, pô, estão criando tudo, daqui a pouco estão aparecendo, sei lá, virtualmente na nossa janela. Ei, sou advogado, não dá, né? Tem que ter alguma coisa. Agora, vou fazer uma pergunta para vocês, assim, já aconteceu com vocês do cliente ele cair em golpe e, assim, vocês explicarem e o cliente não aceitar? E brigar com vocês falar, não, tipo assim, cara, não, você que me mandou, sei lá, já teve esse cara, alguma coisa assim?
5: Ricardo, eu tive o início de confusão.

0: mas assim, graças a Deus que não chegou a concluir o golpe, porque a parte ou ele desconfiou no final e não fez o Pix, ou quando ele foi pagar o boleto, parece que o limite da conta dele excedia o valor do boleto. E assim, aí ele entrou em contato no meu número. Eu falei com ele assim, não, não sou eu. E aí, assim, não, é o senhor, eu vi foto, vi imagem do senhor. Claro que é o senhor. Eu falei, não, não sou eu, o senhor tá caindo num golpe. Não faça isso. Graças a Deus ele não caiu, mas houve desconfiança. E assim, depois esse processo ficou um pouco tendencioso da nossa parte, mas nós conseguimos contornar. Mas ele ficou desconfiado e realmente acreditou que era eu que estava pedindo ele o dinheiro.
1: Por isso que esse momento aqui é bom da gente alertar as pessoas, né?
0: E assim, e é um cliente que tem vários processos no escritório, ele confia muito em mim. Uhum. Ele tem uma confiança muito grande em mim. Ele ia fazer esse pagamento. Assim, ele falou, não, doutor, foi o senhor? Não foi, não foi.
2: Eu queria perguntar para a doutora Aline. Doutora Aline, o seu WhatsApp tem até uma mensagem, né, sobre esse assunto. Isso também tem ajudado?
3: Então, além do que o doutor Júlio falou, né?
2: Porque o golpista não vai fazer isso, né?
3: Eu bolei uma estratégia diferente e, para acrescentar, né, até indiquei no grupo dos advogados, que foi alterar a minha foto do WhatsApp e deixar ela papagaiada, né? Eu coloco um aviso em cima dela, falando do golpe, falando do alerta, de forma resumida, mas como se fosse uma marca d'água. Porque o golpista, ele clona o nosso WhatsApp para fingir que é a nossa conta. Ou seja, se minha foto tá tal, sorrindo numa pose, ele pega a minha foto para fazer exatamente aquilo.
2: Sim.
3: Assim o cliente vai acreditar que sou eu.
2: Sim.
3: Então eu coloquei uma marca na foto falando, né, com selo de verificado para o cliente bater o olho e ver que tem alguma coisa diferente. Além disso, eu coloquei uma capa falando também do golpe. A partir daí, já tem um tempinho, a minha credencial do WhatsApp, o meu número, não foi utilizado. Recentemente, eu até tive processo do escritório, que clientes foram contatados, não caíram, só que eles utilizaram o contato do meu sócio. Mesmo tendo sido eu quem coordenou o processo, né, quem protocolou, quem constou na ação, geralmente eles vão no contato do advogado da ação. Porque é ele, né, quem faz o contato com o cliente, é ele quem está próximo do cliente. Uhum. Né? Então, eu achei estranho que foi o meu sócio o utilizado nesse golpe. Né?
2: E
3: não,
2: aí,
3: ia passar, não ia passar credibilidade para o cliente, porque esse advogado que está entrando em contato comigo, sinto que foi a doutora Aline que resolveu comigo.
2: Uhum.
3: Então eu notei que o golpista, ele provavelmente viu que minha credencial estava meio, né, difícil de usar, porque já tinha os alertas. Meus clientes, quando conversaram comigo, já viram os alertas. Então, assim, não tem como eu
2: posso usar
3: eu
2: essa
3: fazer
2: daqui.
3: Isso aqui, porque ela já avisou. Vou usar do sócio dela aqui.
2: Uhum.
3: Então, assim, eu percebi que isso, não sei, né, não posso afirmar ainda se é coincidência.
2: Sim.
3: Ou não, mas fato é que a partir daí eu não tive mais o meu número utilizado. E agora o meu sócio colocou também. Então nós vamos monitorar para verificar se
2: que
3: isso realmente vai...
2: Que pode ser uma estratégia mais eficaz, né?
3: Sim, sim. Além de todas aquelas de alertar no ato da contratação, como o doutor Júlio falou, né? É sempre bom reiterarmos nas redes sociais, porque, de fato, mexe com um gatilho emocional. Por mais que a pessoa seja avisada, por mais que reiteramos, ainda assim ela pode ficar balançada, né?
2: Sim.
1: Agora, deixa eu tirar uma dúvida com vocês. Um exemplo. Tem um monte de golpe, igual vocês falaram, mas assim, talvez o que aconteça mais, aí vocês podem me corrigir, por favor. O golpista manda mensagem falando que a pessoa ganhou o processo, tem lá tantos mil para receber, ele pede um adiantamento, aquelas coisas todas. É mais ou menos isso, né? Nesse caso, normalmente, o advogado, ele pede algum valor para o cliente dele, para antecipar, ou isso não acontece?
0: Existem exceções. Normalmente, não. Né? Normalmente, nós não pedimos pagamento de nada, nenhum valor vai ser liberado. Mas tem alguns processos que não são beneficiários da justiça gratuita, que os atos processuais eles têm que ser pagos. Mas isso é através de guia judiciária. Nós enviamos esse documento, ou eu pago no meu escritório, depois eu desconto do cliente. Então tem que tomar cuidado, porque geralmente quando você vai pagar essas guias, aparece na Tribunal de Justiça do Estado de Minas Gerais. No golpista, você recebe aquele papelzinho bonitinho, mas quando você lê o QR Code, geralmente é o nome da empresa, geralmente é o nome de uma pessoa física.
2: Na hora de efetivar, dá pra perceber ainda a tempo.
0: Sim. Na hora de efetivar,
1: olha que
0: você
1: dica,
0: consegue.
1: Gente. Olha, gente.
2: aparecendo.
1: Ah, isso aí isso esclarece muito, doutor. Isso esclarece
0: porque
1: muito.
0: Eles baixam, Ricardo, aquela mídia, né, uhum, do tribunal, e eles só trocam o QR Code ou o código de barra. Então, na hora que você vai fazer a leitura do código de barra ou do QR Code, não aparece aquilo que está no boleto.
1: Entendi.
0: É aí que o golpe acontece, porque a pessoa, igual a doutora falou, às vezes você está abafado, está trabalhando, quer liberar, vai lá e faz o pagamento, que você vai ver, né, ocorreu o golpe, você pagou um boleto.
1: Entendi. Agora, no caso, assim, que a pessoa ganhou o processo tem que pagar alguma coisa antes para liberar esse dinheiro ou não? Ou em alguns casos?
0: Normalmente não. 90% dos casos não.
1: Entendi.
0: O alvará ele é expedido ou em nome do escritório, do advogado, uhum, ou já diretamente em nome da parte. Aí cada um recebe lá na conta lá o seu valor que tem recebido, né? Decota os honorários do escritório e o cliente recebe diretamente na conta dele o valor que cabe a ele.
3: Quando você contrata um advogado, você já tem um contrato combinando o que você vai pagar.
1: Ah, entendi.
3: Então não é nenhuma assim, é outra situação dica, repentina. Né? Paga aqui pra você receber isso. Não é assim. É. Você tem um contrato, você sabe o que você tem que pagar.
2: E a pessoa não se atentou
1: ali. É que negócio que a gente falou também, isso vai mudar da cultura nossa também, né? Porque a gente acaba se tornando vulnerável por causa da nossa cultura.
3: Sim.
1: A gente tá vendo o que tá acontecendo com esse negócio de aposta, tigrinho, essas loucuras aí, que o pessoal tá acabando com Bolsa Família, usando esse negócio. Então, infelizmente, o nosso coração é ruim, a gente quer dinheiro fácil, e aí vem uma notícia dessa, nós ganhou. A gente fica desesperado, eu quero dinheiro, eu quero dinheiro, eu quero dinheiro. Você não pensa nada, você sai fazendo, eu vou ganhar 100, vou pagar 1000 aqui, não vai ter problema. Mas a gente precisa começar, tá, beleza, tomar cuidado, não precisa, que nem a senhora falando nisso, gostei muito. Olhar pra um pouquinho pra dentro da gente também, né? Fala assim, cara, deixa eu pensar um pouquinho, pô, calma.
0: Com calma.
1: Eu já tenho um acordo com o advogado já me falou que se sair o negócio, ou vai cair direto na conta dele, depois ele vai pagar, ou ele vai cair na minha. Então, se ele ligar pedindo alguma coisa, tem alguma coisa diferente do que foi combinado com você. Aí não vai naquela ânsia, não, porque às vezes a ganância de querer ganhar rápido o dinheiro te arrebenta todo. Você imagina, você tá sonhando com um dinheiro lá, sei lá, fundo de garantia, alguma coisa lá, e aí você não tem nem dinheiro, aí você pega dinheiro emprestado pra você pagar, e você vai se ferrar à toa. Então, assim, tem que ter calma, né? Porque, eu vou repetir, gente, eu faço questão de falar isso. Dependendo da situação, eu também cairia na conversa deles, porque eles são muito inteligentes e eles conversam assim, te enrola mesmo. Eu não vou falar igual a, porque senão vai dar problema, mas eu não vou falar, mas igual aquele negócio que todo mundo fala, aquela pessoa que fala com você e te enrola, todo mundo já entendeu? Então não vou falar diretamente, se deixar falar com você, te convence mesmo. Então tem que tomar cuidado, né?
2: Eu queria falar pros dois, no caso de a pessoa já ter caído no...
1: Boa.
2: Mandei os 1000, não sei quantos 1000 lá pro golpista. E agora existe a possibilidade de recuperar? Eu consigo fazer alguma coisa aí agora? Além de ir lá na minha advogada, no meu advogado chorar pelo que aconteceu.
0: Você vai precisar de novo de advogado. Você vai ter que contratar novamente o seu advogado.
2: Como é que funciona e agora?
0: Mas inicialmente é muito importante que você registre o boletim de ocorrência, né? Leve à delegacia o comprovante do PIX ou do pagamento do boleto e faça o registro daquela situação, e logo após você vai ter que procurar um advogado para ele poder te orientar como que você vai prosseguir adiante. Geralmente a gente faz uma análise de risco para o cliente, qual que é a possibilidade dele recuperar esse valor. Analisa, né, para onde foi o PIX, né, se aquela empresa realmente existe ou se é algo de fachada. Mas em alguns casos existe a possibilidade de reaver. Os golpistas também costumam errar e costumam usar empresas verdadeiras. E aí essas empresas que são verdadeiras tem como você responsabilizar ela, porque o dinheiro foi para a conta dela.
2: Tá.
0: Né? Entendeu? Então assim, tem essa possibilidade, é remota. Geralmente é muito remota, mas tem a possibilidade de você rever o dinheiro, sim. E serve de aprendizado, né?
2: É.
0: Minha esposa costuma dizer que você pagou o curso. Caro ou barato? Foi pago,
2: justo, verdade.
3: E além disso, claro que o responsável direto é o golpista, né? Mas é mais remoto, de fato, receber, justamente pela questão de, na grande maioria dos casos, né? São laranjas, tem a questão, né, de rastrear o dinheiro, então são várias pessoas jurídicas e físicas, enfim, mais difícil, quase improvável, a bem da verdade. Só que, dependendo da forma que

0: ocorreu um golpe, do seu tempo de reação e também do bloqueio da ação, né, da conduta da instituição financeira, hoje já existem precedentes na justiça que responsabilizam os bancos. Isso porque a atividade bancária é uma atividade que envolve também esse risco, né? Os bancos lucram muito com toda essa operação, né? E os bancos possuem aparato tecnológico e financeiro para monitorar em tempo real tudo que é realizado, né? Então ela possui ali o perfil do cliente dela, ela sabe o que está acontecendo na sua conta, o que você está fazendo naquele mesmo momento. E ela sabe, né, se aquela natureza da operação foi normal ou não foi. Quando acontece esses golpes, sai da sua conta de um minuto para outro.
1: Valor muito alto.
0: Pix quebrado, valor alto para fulaninho. Isso, né, não tem o menor cabimento.
2: Tem que gerar um alerta na instituição.
0: Tem que gerar um alerta e precisa pelo menos ter uma confirmação, né? O que tem acontecido em muitos casos é os bancos, né? É claro que tem alguns que já estão se adequando, inclusive travando as operações, ou enviando os alertas falando, aconteceu isso aqui. Se caso não seja você,
2: tem um prazo,
0: ativo,
2: né? 30 minutos, 10 minutos para poder bloquear.
0: São esses prazos para poder fazer esse bloqueio. Então, assim, se naquele mesmo momento você viu, fez a operação, tá assim, nossa, acabei de fazer algo errado aqui, saiu o dinheiro da minha conta. Ali naquele momento você acionou o banco veio com aquela resposta padrão de
2: Possível fazer mais nada.
0: Ou então, vou verificar daqui 10 dias de fato. Significa que não vão fazer, né, grandes coisas. Então, nessa margem, nessa brecha, já existem na justiça condenações em responsabilizando o próprio banco. Porque justamente isso, o banco precisa ter mecanismo de fraude. Porque ele é responsável por fortuito externo, né? Fortuito ali da atividade dele. Foi o golpista? Foi. Mas ele deixou o golpista manter conta, né? Deixou o golpista abrir conta. Como que o golpista abriu a conta e movimentou conta? E geralmente eles nem trabalham.
2: De uma empresa que não existe, por exemplo.
0: É. Então o golpista tá lá usando conta, fazendo operação, recebendo dinheiro e tira. E tem esse detalhe, o golpista recebe o dinheiro e tira na mesma hora. Então, como isso não chama atenção, né? E é justamente nesse sentido que o banco, que os bancos vêm sendo responsabilizados. Claro que os bancos têm o direito de defesa, muitos também conseguem demonstrar que tentaram agir. E se o cliente demora, né, come mosca, por assim dizer, se o cidadão come mosca e não tem uma reação rápida, aí também o dinheiro fica perdido, né? Tudo vai depender do tempo. Se ele agiu rápido, se o banco agiu rápido, quem vacilou mais ou vacilou menos.
3: E é importante você falar isso, doutora, porque assim, hoje, os bancos, né, você vê, aí você vai fazer alguma coisa, pede reconhecimento facial, pede não sei o quê, porque eles também estão se adaptando, estão tentando defender o nosso patrimônio. Sim. E assim, eu fonte de Ricardo, é chato. Você vai fazer alguma coisa aí, pede 450 verificações, pede perguntas, dedo, olho, espaçonave, mas é isso, é necessário. É chato, mas é necessário. E às vezes, assim, às vezes você não quer fazer, às vezes você pede até pro banco para tirar aquele treco de lá, e aí você fica vulnerável, depois você vai reclamar se aconteceu alguma coisa com você. Então, assim, é investir um tempo na gente, né?
0: Sim.
3: Se você tiver que fazer 300 verificações, faz, é benefício pra gente, é benefício, eu sou sincero, é chato, né, aquele negócio do reconhecimento facial, cara, aquela tem hora que você fica, você enfia o telefone no nariz aqui, o negócio fala que não te reconheceu, mas tem que fazer, não tem jeito, né?
4: Eu queria falar de outra coisa que é necessária, Ricardo, a gente tá no mês do advogado, queria dar publicamente os parabéns aos dois, né, como advogados e como profissionais na área da advocacia, e todos da OAB recebam o nosso parabéns, nosso abraço, porque realmente é uma profissão, né, muito importante. E eu queria que a gente falasse um pouco desse viés da advocacia, principalmente porque está no mês do advogado, da advogada. Aí é uma dúvida, tá, doutores? Todo advogado tem que ter carteirinha? Como é que funciona? Todo advogado passa pela faculdade?

0: só entre aspas, tá? Cursou a faculdade, ele sai apto pra advogar ou ele tem que fazer mais alguma coisa? Como é que funciona isso? A rotina de se tornar um advogado?
1: Boa pergunta.
2: Queria parabenizar meus colegas também, viu, pelo mês. Recebam meu carinho. Eu gosto muito de ser advogado, Ione. Eu acho que o advogado é a última peça entre o cidadão e o Estado. Tem algo que eu falo com a minha esposa muito, é que o advogado ele tem capacidade postulatória. E eu acho isso o mais bonito da profissão, é essa capacidade postulatória, que é essa capacidade de conversar com o Estado, de representar o cidadão perante o Estado. Antigamente eles falavam assim que só advogado falava com o juiz, né? Hoje isso já é desmentido, você consegue conversar com o juiz, né? No juizado especial e tudo, mas o advogado ele tem essa premissa, essa capacidade postulatória de ter prerrogativa de ser atendido por um promotor de justiça, de ser atendido por um juiz, né? De resolver ali um conflito rápido, até sem procuração às vezes, porque você tem essa capacidade postulatória. E o caminho é muito árduo. Aí eu falo por mim, porque são 5 anos de faculdade, são 10 semestres, e você tem que se dispor de muita coisa da sua vida.
0: Estudar muito também, né, doutor?
2: Eu deixei de viver muita coisa durante a faculdade, deixei de participar de muitas festas, muitos eventos, li bastante, tive que me redobrar para me aprender coisas que eu julgava difícil, mas eu venci. São 5 anos de faculdade, e após a faculdade a gente tem tão temida a prova da OAB. E aí eu vou deixar para a doutora falar, porque ela representa aqui também, não só o advogado, mas como a OAB. Mas aí você tem que fazer os 5 anos da advocacia e ainda passar pela prova, né, doutor?
3: Interessante essa pergunta, e até bate com o que o doutor mencionou no início, né, sobre os golpes daqueles que se apresentam
2: como advogado
3: sem ser advogado, né? Na verdade, quem forma na faculdade de direito é somente o bacharel. Se torna advogado quando é aprovado na ordem, né, na prova, e recebe a carteira. Está em alta agora um caso de uma pessoa, né, que fazia essa captação de clientes, se apresentava no Instagram com quase 1 milhão de seguidores e se passava por uma advogada.
4: E não era
3: advogada. Pelo que eu vi na notícia, ela estava ainda cursando ou largou o curso, abandonou o curso, e como rede social nós, né, não temos o controle de nada, ficou como se fosse advogada e agora ela está sendo processada.
4: E ela é pegando processo das pessoas?
3: E pegando causas, fechando clientes, fazendo atendimentos, cobrando consultoria como se fosse uma profissional da advocacia. E isso é proibido, né? É vedado tanto pelo Código de Ética quanto pela legislação penal, né? Um exercício ilegal da profissão, né? Então, para se tornar advogado, além da faculdade, né? Existem muitos bacharéis em direito, mas advogado é só quem tem o registro na ordem, né?
4: Aí, um exemplo, fez a faculdade, terminou, né? Aí vai fazer a prova.
2: Isso.
4: E aí na prova, é curiosidade, porque, né, tem muita gente fala dessa prova, que essa prova é tão temida, né, por quem estuda. O que que tem na prova? É todo a matéria de todo o curso? De 5 anos?
2: São 5 anos de direito na prova, 80 questões objetivas, você precisa acertar 60 na primeira fase. E na segunda fase são questão aberta, você precisa escrever, né?
0: Também.
2: Uma peça processual do advogado e responder 5 questões A e B.
4: Ah, tudo aberto.
2: Tudo aberto. Aí são 10 pontos, vale essa prova, tem que tirar 6, no mínimo.
3: Eu acho que são 40 de 80. Mas
2: 80 você tem que fazer 50% na primeira etapa.
4: Mas a régua é lá em cima, né?
3: Tanto é que assim, nós pensamos assim, só metade. Eu vi recentemente que foram mais de 170 mil inscrições na última prova, mas parece que menos de 30 mil aprovados.
2: Foram menos de 15%.
3: Não são esses números exatos, mas foram menos de 15% aprovados.
0: Então, e aí esses reprovados não podem exercer não conseguir essa aprovação.
3: Enquanto não forem aprovados. Então assim, foram reprovados, faz outra prova quando tiver.
0: Ah, pode fazer?
3: Pode.
0: É igual tirar a habilitação.
3: Estuda
0: de
3: mais,
0: carro.
3: Igual tirar a habilitação.
0: Você pode ir e faz.
3: Estuda mais e faz depois.
2: Pode tentar.
4: E cai matéria do 5 anos de faculdade?
2: Dos 5 anos de todas as matérias.
4: Por isso que o pessoal tem medo dessa prova. Vocês passaram de primeira?
3: Sim.
4: A curiosidade. Bastidor. É, passou de primeira?
2: Na primeira fase, sim. Na segunda, eu tomei um balde. Eu tive que repetir a segunda fase.
4: Ah, mas pode repetir só a fase?
2: Pode. Se você avançar da primeira, você tem duas chances na segunda.
4: Olha que bacana.
0: Não é o processo fechado, não.
2: Você vai pra repescagem, que chama.
4: É só. Eu não sei, tô tentando lembrar aqui. É só a.
0: Advocacia.
4: É a advocacia OAB que tem prova ou tem alguma outra profissão que tem?
3: Salvo engano, eu acredito que tenha uma. Por exemplo, a contabilidade tem uma prova também.
2: Ao final do curso, mas não é habilitação. Não é de habilitação.
4: Não, é só OAB. Agora, uma pergunta. Por quê? Por que tem que fazer a prova, na opinião de vocês?
2: Ricardo, a advocacia ela é a única profissão que não é do Estado que está presente na Constituição.
4: Uhum.
2: Então eles entenderam que ela é uma profissão tão importante que para ser exercido o profissional precisa ser habilitado. Precisa ali ter o mínimo de conhecimento possível.
4: Entendi.
2: Então essa prova testa se aquele candidato tem o mínimo possível de conhecimento para poder representar um cidadão em juízo. Não quer dizer que você fez a prova, você está um advogado pronto.
4: É.
2: Não está. Você ainda precisa passar por outras fases. E aí eu deixo aqui meu agradecimento ao sócio da doutora hoje, o doutor Zé Rui, que teve paciência comigo no início, que me ensinou. Se ele estiver ouvindo aí, meu abraço, meu carinho para ele.
4: Legal,
2: que
4: bacana.
2: Considero ele como meu segundo pai. Ele me ensinou. Né? Eu fui habilitado na prova, mas ele abriu a porta do escritório dele e ele me ensinou a ser advogado. Me ensinou a peticionar, me ensinou a ir para audiência. Então assim, você precisa, além dos 5 anos de advocacia, além de ser aprovado na prova, você precisa de um mentor ainda. Pra poder te guiar aí nessa caminhada.
4: Que bacana, é,
0: que linda a fala dele. Eu queria até aproveitar a sua fala, doutor, pros dois. Por que que escolheram a advocacia e nessa trajetória dos dois, o que que marcou mais advogar?
3: Bom, eu escolhi a advocacia, é uma pergunta até que eu me faço ainda. Eu acredito que é uma questão mesmo de predestinação, né? Eu nunca pensei em advogar e, na verdade, nunca vi como algo que combinasse comigo. Mas as coisas foram acontecendo e eu fui pelo destino inserida, né? Tanto na profissão quanto na OAB, né? Fazendo o trabalho como tem que ser feito da melhor forma possível, né? Cumprindo tudo que fosse exigido e lá, né, sem perder de vista, claro, o lado humano, que eu acho que é o mais importante, né? Eu tenho uma postura bastante diferente, né, que eu fico brincando com o pessoal, que a advocacia ainda é vista de uma forma muito inacessível por alguns, né, por algumas pessoas, e nós precisamos ser o oposto, né? Também não é aquela profissão de antes, que era bater na mesa, né, se exaltar. Obrigado. Hoje é uma profissão que busca conciliação. Nós precisamos ser acolhedores e pacificadores, né? Não é mais, claro, respeito quem queira ser assim, mas eu entendo que hoje nós precisamos caminhar para algo que busque a pacificação, porque o direito precisa ser resolvido e precisa ser alcançado ao cidadão, né? Não é para mostrar bonito, não é para fazer show, né? Nós precisamos ser efetivos. Então, a minha história com o direito, ela já tem quase 7, 8 anos. Eu, na verdade, no início quis concurso.
4: Você se formou com 12 anos, doutor? Não, que isso. Então, 8 anos, 9.
3: O tempo passa muito rápido, né? Já tive meus momentos de não querer, mas de entender agora que realmente nós precisamos de profissionais também como o doutor Júlio, que eu sei que tem um perfil, até estou muito feliz de ser ele o meu colega aqui hoje, né? Uma pessoa ímpar, de bom coração, profissional ético. Eu fico muito feliz de dividir esses momentos com pessoas assim e, enfim, assim, é só gratidão mesmo e o que nos dá força para continuar seguindo na profissão, que é muito difícil, mas ao mesmo tempo muito satisfatória, porque nós lidamos com o mais difícil de ser humano, né? É uma dor, é uma alegria também ao mesmo tempo. Então, assim, é isso.
2: A advocacia chegou na minha vida, eu digo que assim, por dois motivos. Uhum. Eu sempre gostei muito de falar, de conversar. E as pessoas falavam, né? Ah, esse menino tem que ser advogado. Então fala demais. E a segunda, porque eu gosto muito de vestir terno.
4: Essa é boa.
2: Brincadeira à parte.

0: Mas essa questão de ajudar, de estar ao lado do outro, não sei, faz sentido para mim. Eu acho que eu me colocando à disposição do próximo, meu conhecimento, meu escritório, eu me sinto bem com isso. Né? Eu costumo dizer que não é só pelo dinheiro. Né? Porque se for só pelo dinheiro, você vai adoecer, você vai desgostar da profissão, porque são muito empecilhos, são muitos conflitos. Então eu faço a advocacia hoje por algo a mais. Eu faço para deixar uma marca, para poder marcar as pessoas. Hoje mesmo eu fui visitar um cliente e ele me abraçou.
1: Literalmente hoje, doutor?
0: Literalmente hoje. Eu fui visitar um cliente e assim, ele queria me receber com café da manhã, ele pediu para me abraçar. E é muito gratificante quando você chega nesse ponto de ver que a sua atitude, o seu trabalho mudou a vida de alguém.
2: Que bacana.
0: E a vida dele realmente foi mudada pelo trabalho lá do escritório, o trabalho que nós desenvolvemos, benefícios que nós conseguimos para ele. Então a advocacia, como a doutora disse, ela não é uma profissão de lide, de conflito só. É uma profissão de mudar a vida das pessoas. Eu costumo dizer que eu trabalho com sonhos e com dores. Eu ajudo as pessoas a resolver os seus conflitos e realizo os seus sonhos. Então, assim, a advocacia é uma profissão muito bonita, né? Mas tem que ter coragem, né, doutor?
2: Imagino. Eu acho legal que a gente vê nos filmes, né? Aquele negócio da... Acho que é área criminal, né? Que aí fica lá naquele negócio do juiz e fala, e o pessoal fica olhando, aquela loucura. Mas, gente, olha, eu queria agradecer vocês. Vocês acreditam que já passou mais de uma hora de podcast?
0: Oi.
2: Vocês acreditam?
3: Passou voando.
1: Eu queria falar, mas já ia falar com isso. Aquela série da Netflix que a gente viu do advogado que tem um carro grandão.
2: Não sei o nome, mas é um mas advogado. Ele, é negócio criminal, é legal pra caramba. É muito legal.
0: Lei e Poder.
2: Isso aí.
1: Essa série é show. Encantadora.
2: Aí depois vocês procuram na Netflix aí.
1: Agora, e reforça mais ainda, a profissão de vocês é linda. É linda e torna possível, igual vocês falaram, a gente conseguir alguma coisa através do trabalho de vocês. Vocês poderem realizar uma ação que o cidadão, ele precisa. Então, assim, há um senso de utilidade muito grande na profissão de vocês. Né? Mais uma vez, parabéns.
2: Parabéns. Legal, assim, a consciência que você está trazendo para a gente de como que vocês enxergam a profissão de vocês. É muito bacana, né? Como vocês realmente ajudam as pessoas. Olha, como a gente já passou de uma hora, já estamos chegando no final do programa, queria agradecer vocês por vocês terem vindo sábado aqui. E foi muito rico, porque hoje o programa foi de utilidade pública. Além da informação que a gente traz para sempre ajudar a sua vida, foi uma utilidade pública porque tem muita gente sofrendo com isso e, assim, tem vidas sendo destruídas por causa disso, que às vezes a pessoa não tem nem aquele recurso, pega emprestado e ela está sendo lesada. Então eu queria agradecer muito a vocês, uma honra receber vocês aqui. Estou representando todos os advogados aqui da nossa região. A gente aprendeu muito e, com certeza absoluta, nosso propósito hoje foi alcançado de levar essa informação para pessoas. Eu não tenho a menor dúvida que muita gente não vai tomar golpe agora por causa dessa informação aqui. Eu acho que a gente conseguiu cumprir o nosso propósito aqui. Queria agradecer muito vocês aqui, foi muito bom. E foi um papo leve, foi um papo divertido, foi um papo gostoso também. Obrigado, tá?
3: Nós que agradecemos.
2: Obrigado.
3: Obrigada a todos os ouvintes, Ricardo, Ione, um prazer sempre estar aqui, viu? Doutor Júlio, obrigado também.
0: Obrigado, Ricardo. Obrigado, Yuni, doutora. Nossa, que prazer imenso estar aqui com vocês. Nossos ouvintes, obrigado por estar conosco nesse tempo todo. Espero voltar, ser convidado novamente.
2: Com certeza.
0: Foi um prazer muito grande. Obrigado mesmo.
1: E a gente espera em breve estar
2: com vocês. Com certeza.
0: Parabéns aos meus colegas.
1: Seja na coluna, porque assim, o trabalho de vocês, eu vou usar até uma palavra que advogado gosta de
2: usar. Opa, vamos, calma, pelo amor.
1: Reverbera. Tô chique. É uma ação muito grandiosa, valorosa. Parabéns, tá?
3: Obrigada.
2: Obrigado, gente. Até a próxima. E esse foi o podcast do caramba desse sabadão.
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2: Isso aí, estamos chegando ao final do programa do Portal da Conversa. São 1h51 desse sábado maravilhoso. Olha, que programa, hein? Aprendemos muito, muita informação, muito bate-papo, mas sempre com aquela energia gostosa, né? Aquela energia positiva que a gente traz aqui. Esse podcast do caramba, sabe? Trazendo muita informação para você não cair em golpe. Olha, eu vou falar um negócio para você. Se você ouviu o programa

0: até agora, se você tá no YouTube, mas se você ainda não tá no YouTube e fez sentido para você, cara, clareou para você informações para que você não caia em golpe, compartilhe isso com as pessoas. Você pode entrar no nosso YouTube depois, a gente vai separar em capítulos. Você vai lá no podcast, compartilha com as pessoas da sua família, no grupo do futebol lá, para que ninguém caia em golpe. Nosso objetivo aqui é esse. Olha, estamos chegando no final do programa, tá? Tem alguma
1: mas
0: coisa mais para fazer? O bolo, esquecer do bolo, não, brincadeira. Não pode esquecer do bolo. Ó, vamos falar quem ganhou?
1: Sim.
0: Ó. Quem ganhou, então, o bolo gostoso da Casa de Bolo foi... Quem que ganhou? Foi a Maria Pedro!
1: Parabéns, Maria!
0: Eu quero bolo também! Manda um pedaço pra mim! Não, exagerei. É final do telefone 8769, Maria Pedro. Parabéns, tá, Maria? Obrigado pela sua audiência. Obrigado pela sua família também nos acompanhar. Nossa produção vai entrar em contato com você até segunda-feira para você poder pegar o seu bolo gostosão lá na Casa de Bolo. Aí você compartilha com a gente aí e depois você marca a gente nas redes sociais também da Casa de Bolo. Obrigado pela sua audiência. Olha, obrigado a todo mundo que participou aqui conosco. Muita gente participando através do WhatsApp, através das nossas redes digitais, através do canal do YouTube também, ó. Se você ainda não tá acompanhando a gente nas redes digitais, acompanha a gente lá, que aí você fortalece o nosso trabalho no YouTube, se inscreve no nosso canal, segue a gente, tá em tudo que é rede social. Nós estamos no Instagram, no Facebook, eu tenho que decorar porque eu esqueço tanta coisa. Instagram, Facebook, TikTok, estamos no Kawaii agora também. Pô, estamos moderninhos, estamos em tudo que é lugar para levar mais o conteúdo para você.
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0: É nós, tamo junto. Olha, um beijo no seu coração, que Deus te abençoe, que você tenha a melhor semana da sua vida e, ó, fica ligado nas nossas redes sociais para você ver os cortes do programa, o que tem na semana que vem, bastidores, informações que a gente coloca lá, que Deus te abençoe. Aí, fica com a gente, porque semana que vem tem mais Portal da Conversa ao vivo. Um beijo no seu coração e até semana que vem.
1: Obrigada pela sua audiência. 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
4: 3 e 3.

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5: 3:16.

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2: 3:32.

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2: 3:45.

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10: 4 e 2.

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5: 4:16.

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2: 4:33.

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2: 4:49.

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6: 5 e 3.

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0: 5:16.

0: Obrigado.
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2: 5:46.

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0: Seis e dois.

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1: 6:17.

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4: 6:46.

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2: 7 horas.

0: boa noite pra você. A nossa semana passou muito rápida, é por isso que já estou de volta aqui na Rádio Alternativa. Pra você que tá ligado comigo, eu sou o Marcão e até as 8 da noite eu tenho muito flashback pra entregar aí na sua casa, no seu estabelecimento comercial. Pra você que tá passando aqui por Mulevar de toda a região, pelo Vale do Piracicaba, muito obrigado pela sintonia. E agora eu vou comandar a sua noite com muita coisa boa, porque tá chegando.
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0: Demais, é bom saber que você está do outro lado do radinho, pra você que também está aí através do seu PC, né? No seu computador, no seu celular, na sua unidade móvel, por onde você estiver passando, saiba que a partir de agora, quem estiver junto com você vai falar toda hora assim, ó: essa música aí é espetacular, hein? E assim vai ser até as 8 da noite. Compromisso marcado com você. Já pode aumentar o volume do seu rádio que vamos começar assim com essa pedrada do ano 2000. Aumenta aí porque tem Bon Jovi, It's My Life.

0: disse pra você que seria assim a noite toda, né? Então pode aumentar o volume do seu rádio onde você estiver, que com toda certeza aqui o Marcão vai tocar pra você somente coisa boa, pra você dar aquela agitada nesse sábado abadu à noite, tá bom? Essa aí foi CC Music Factory, Gonna Make You Sweet, Everybody Dance Now, 1990. Antes você ouviu Alphaville, Big Japan, 1984, e comecei com Bon Jovi, It's My Life, ano 2000. Demais, né?
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0: Bora partir pra nossa sessão abraço na segunda parte. Lembrando pra você que tá sempre ligado com a gente, ó, você pode vir aqui no Alternativa 1 FM pra você conferir aqui tudo que rola durante a nossa semana e através do nosso WhatsApp, que é o 38516244, você pode deixar o seu recado que o pessoal encaminha pra mim aqui no Só Flashback e com toda certeza nós vamos abraçar onde quer que você esteja. Tô obrigado aqui pela participação de vocês, tá bom? Deixa eu mandar aqui um abraço para o Zaldin, Beth, Dave, tá ligado com a gente, aquele abraço pra vocês, muito obrigado aí pela sintonia, tá bom? Um abraço para o meu querido primo Cleider, para a esposa Jocasta e o filho Theo. Valeu, Cleidinho! É, também deixa eu mandar aqui um grande abraço para minha amiga Jane Moura Gomes, que me dá maior moral quando eu tô nas lives por aí, né? Jane, obrigado. Para quem não conhece a Jane Moura Gomes, ela é irmã dos dois maiores goleiros daqui da cidade. O Joel Moura Gomes, que é meu parceiro, gente boa pra caramba, já ganhou vários títulos aqui em João Molevade, jogando pelos veteranos, jogando aí desde criança, né? Joel, grande goleiro, Joel, o Léo, atentes pelo pedido de Léo para os íntimos, e também do Jânio. Quem não lembra do Jânio, hein? Belo goleiro, já pegou na seleção de Molevade, enfim, um abraço pro Jânio também, pra toda a família Gomes e também pra minha amiga Jane Moura Gomes. Abraçando também o Ronildo, que tá lá em Belo Horizonte, que tá sempre ouvindo o programa, ele grava o programa. Obrigado, Ronildo, aquele abraço pra você e pra Dona Maria. Você sabe que quem manda na sua casa é a Dona Maria, né? Se ela falar que vai ligar, pronto, não bota a mão no rádio. Abraço, Ronildo. Também para o Vanderlei, lá no bairro Novo Horizonte, muito obrigado pela sintonia. Abraço pra você. E pro meu querido amigo DJ Ricardo Godoy, porque ele indicou essas músicas, inclusive essa aí da CC Music Factory, foi ele que indicou. Um abraço para o DJ Ricardo Godoy, que sempre faz festas tocando esse tipo de música. Se você gosta dessas músicas que rolam aqui na Rádio Alternativa, pode contratar o DJ Ricardo Godoy, porque ele detona, ele sabe do que tá falando e tá fazendo, tá bom? Ele vai agitar a sua festa. Valeu, DJ, abraço pra você. 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Ele vai falar: então ouve hoje à noite, porque vai tocar, ó, High Street, Soft of Swing, 1978. Essa pedrada já fazia sucesso no seu rádio, com o som de Mark Knopf e companhia da High Street.

Demais essa música, né? Do ano de 1987. Cara, eu tô ficando velho, que eu lembro do lançamento dessa música. Que coisa maravilhosa, né? A Gloria Estefan, que hoje canta sozinha, antes ela cantava no Miami Sound Machine. Rita is gonna get you. Demais, né? Demais, demais, demais. Gloria Estefan e Miami Sound Machine. Antes você ouviu o Dudu, o Eduardo do Zeke Barrados no baile, 1984. Fez muito sucesso, né? E começamos com aquela lá de cima, com Dire Straits, Surf Out Swing, 1978. Som tá no talo? Então pode aumentar mais ainda. Essa música ficou meio assim, meio estereotipada, mas é um super som. Bom demais essa música. É Gloria Gaynor, A Air Survive, 1978.

0: Renato Russo e companhia. Que país é esse? Que país é esse? Ele já perguntava isso lá em 1987. Eu quero falar pra você o seguinte: nem você sabe definir que país é esse. Eu sei que é um país maravilhoso que temos nós brasileiros. Se a gente confiar somente em nós mesmos, sabendo que é somente nós e Deus que podemos mudar os nossos destinos, sem acreditar nos outros, você vai longe. Que país é esse que ninguém conseguiu responder até hoje, hein? 1987, Legião Urbana, Renato Russo e companhia. Ainda você ouviu a indicação do DJ Ricardo Godoy com Can. I beg you pardon, I never promise you a rose garden. Demais essa música do Concan, né? E teve Gloria Gaynor, a Air Survive, 1978.
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0: Essa é uma das minhas preferidas. Lighthouse Family, Rag, 1998. 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

Gabi Rude, até quando esperar? Em 1995 ele fazia quase que a mesma pergunta que 2 anos depois Legião Urbana fez, né? Que país é esse? Ele pergunta até quando esperar? A plebe ajoelhar esperando a ajuda de Deus. 1985, plebe Rude, até quando esperar? Nenhum de nós, Camila Camila, 1987. Eu já contei a história dessa música, né? A Camila Camila é uma mulher que existia mesmo, que sofria agressões dentro de casa, e eles pegaram a história dessa menina no colégio e fizeram a música Camila Camila. Depois só encaixou o nome. A música não foi feita para a menina que chamava Camila, mas eles encaixaram aí Camila Camila, e a história é de uma amiga deles do colégio. 1987. Antes você ouviu também Lighthouse Family, Hike, 1998.

1973. E pra gente fechar isso aqui, dedicando pra vocês aquele João Molevati, já que eu moro no Espírito Santo, e convidando vocês a vir pra Vitória e pra todo o nosso litoral, convido vocês a vir invadir a nossa praia. 1985.

0: Flashback Alternativa, agradecendo a você pela participação e pela sintonia, podendo ter a certeza absoluta que, se Deus permitir, no próximo sábado, dia 15, estarei de volta aqui com Só Flashback Alternativa. Agradecer a você que ouve, a você que quer patrocinar aqui o nosso programa, 38516244 ou no www.alternativaunfm.com.br. Você entra em contato com a gente, venha patrocinar o nosso programa. Agradecer a todas as pessoas que estão desejando boa sorte, agradecer a você que está do outro lado do radinho, tá aí na internet, fora do país, em qualquer outro lugar que você estiver ouvindo a gente, muito obrigado e que Deus abençoe a todos, tá bom? Próximo sábado, dia 15, eu volto com mais uma enxurrada de músicas. A gente fala antiga, né? Não. Vamos falar com músicas que marcaram a nossa vida. Só Flashback Alternativa de volta no próximo sábado. Até lá.
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4: E aí, tranquilo? Bom fim de semana pra você. Eu sou o Michael Oliveira. A partir de agora eu conecto você com 120 minutos de muita música. Esse é o Hit Nation em mais uma edição. Invadindo o seu rádio, aumente o volume. Mas antes, how was your week? Como é que foi a sua semana? Are you ready? Então bora conferir o primeiro som de hoje. Will.i.am e o Tabu com East LA.
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Eso son los Hit Nation, detonando los melhores tracks. Huntrix con Golden, teve Julia Michaels y Maren Morris con Caesars, Cat's Eye, Touch y Will I Am con Tabu, Is LA. Se você sintoniza seu rádio agora, prazerzaço, eu sou o Michael Oliveira, todo fim de semana eu conecto você com 120 minutos de muito som, deixando você por dentro das melhores e maiores novidades mundiais. Aumente o volume do rádio e bora conferir Sia e o Tyga com Dance with

agora meia hora do seu Hit Nation com Nona, Shot. Teve Maroon 5 e Aliza, Priceless, Doja Cat, Jealous Type, Stray Kids com Ceremony e lá no começo do bloco a Sia com Tyga, Dance With Me. E aí, curtiu? Foi só um aperitivo, continue ligado depois do intervalo. Eu volto com mais 30 minutos de música no seu rádio.

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2: 8:32.

Ginger, teve a loira Sabrina Carpenter com Man Child, Morgan Wallen, Love Somebody, abrimos bem com Benson Boone, Mystical Magical. Sintonizou sua rádio agora? Seja muito bem-vindo, esse é o Hit Nation e a gente segue por aqui com as melhores One or Eight DSTM.

0: primeiros 60 minutos do seu Hit Nation ao som de The Chainsmokers, Smooth. Teve Alex Warren, Ordinary. Russell Dickerson com Happen to Me. Brandon Rapp com Mad. You Won or Eight com DSTM. E aí, curtiu? Fica aí depois do intervalo. A gente traz mais 60 minutos de música. Com certeza ligando você com os maiores lançamentos mundiais.
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0: do seu Hit Nation, trazendo mais tracks pra você, as melhores que rolam around the world. Aumente o volume, por aqui tem ela, a loira Taylor Swift, com Opalite.
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